0: fortalecer cada negócio individualmente, mas também contribuir para o desenvolvimento de todo o ecossistema de Santa Felicidade. E claro que a Janice tem dicas para você ouvinte que quer empreender. Primeiro, não tenha medo de começar. O primeiro passo é sempre o mais difícil, mas é ele que pode mudar a nossa história. Segunda dica, cuide das pessoas e dos relacionamentos. Clientes, parceiros e conexões são um dos maiores patrimônios de qualquer negócio. Trate as pessoas com carinho, respeito e verdade. E a terceira dica, seja persistente. Nem todo dia vai ser bom. Empreender tem desafios, tem dias difíceis, tem erros e recomeços. Mas quem continua, aprende, evolui e cresce. Para mais informações e muita inspiração, entra no blog partiuplanob.com.br. Até a próxima! 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
3: Estamos de volta com a Noite Educativa e por aqui é só música boa no seu rádio. Chegando agora esse som que é a cara dos anos 90, Fernanda Abreu, Você Pra Mim.

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1: 10 anos depois do lançamento de Troco Likes, Tiago York volta a Curitiba neste sábado, dia 12, para apresentar a turnê que celebra o álbum. O disco, lançado em 2015, reúne músicas como Amei Te Ver e Coisa Linda. O repertório será revisitado em novos arranjos em uma apresentação mais próxima do público. O show começa às 10 horas da noite, no Cine Lido, na rua Desembargador Hermelino de Leão, número 160, no centro de Curitiba. Os ingressos estão à venda pela Ticketmaster. Sheila Pessoa, para a Noite Educativa.

0: Jorge Versilo fechando a sequência com Encontro das Águas. Composta por Jorge Versilo e Jota Maranhão, Encontro das Águas foi lançada em 1993 e se tornou o primeiro grande sucesso da carreira do Jorge Versilo. Música boa, que acalma, você ouve aqui, na Noite Educativa. Eu já volto e depois do intervalo vai ter Gilsons na programação. É rapidinho.
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0: Eu sou Marilena Chociai e esta é a sua Noite Educativa aqui na 97.1 FM. Agora eu te deixo com Gilsons para a gente acordar.

0: Os garotos do Roupa Nova fechando a noite educativa desta quarta-feira com um sonho. Eu, Marilena Chociai, fico por aqui e quem tá chegando são o André Molina e o Tobias de Santana com o disco todo. Amanhã eu volto, uma boa noite, até lá.
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16: Olá, amigos da Educativa, e hoje teremos um Disco Todo especial para quem vai curtir um showzaço nesse fim de semana. É o Disco Todo do primeiro álbum dos Secos e Molhados. E por que essa escolha? Porque o integrante Gerson Conrad, o ex-Secos e Molhados, que está aqui em Curitiba, vai realizar um showzaço agora no dia 12 de setembro, na rua 13 de maio, 894, no Dizzy Café. Imperdível. Então, quanto a gente esquenta para este show, vamos ouvir hoje o primeiro dos Secos e Molhados. Tenha uma boa viagem. Olá, boa noite, sou André Molina e começamos aqui nosso Disco Todo, seu programa para apreciar grandes álbuns da música brasileira. Eu estou aqui acompanhado do meu amigo Tobias de Santana. Boa noite, Tobias.
17: Boa noite, Molina. Um prazer enorme estar aqui. Boa noite, meu nobre Joaci. E boa noite aos nossos ouvintes queridos que estão aqui para curtir hoje os Secos e Molhados.
16: E hoje vamos atender aqui um pedido do nosso amigo Tobias, os Secos e Molhados, primeiro álbum do grupo de 1973, que mudou aí todo o cenário da música popular brasileira, vendeu bastante, tocou em rádio, apareceu em televisão, lotou estádios. Um grande álbum, né, Tobias?
17: Grande álbum, e eu acho muito importante, Molina, a gente começar falando um pouco também dos membros, né? Essa banda, ela é classificada como uma banda de rock, né? Na época já era classificada assim, Secos e Molhados. Ela foi formada em 1970. É uma banda revolucionária e com um comportamento que desafiou, né, as duras regras mantidas naquela época. Existia um regime de exceção e foi uma ousadia que exigia uma coragem que não são todos que têm, né? Mas é interessante a gente falar dos membros. Tem o nosso Gerson Conrad, que inclusive mora em Curitiba hoje. Ele é parceiro nosso aqui, sempre aparece no Papo da Educativa. O João Ricardo, que também é um mentor importante, e o Ney Mato Grosso, né? Essa é a formação mais conhecida e bem-sucedida do projeto. A quarta cabeça que aparece ali no disco, nesse disco que a gente está agora jogando luz, é interessante a gente dizer também que é considerado uma das melhores capas de rock do mundo, não só do Brasil, né? E essa quarta cabeça que aparece ali é do baterista Marcelo Frias, que teria saído da banda por discordar, alguns dizem, né, que teria sido isso, uma divergência na questão da maquiagem. E, de fato, a questão da maquiagem, a gente pode falar um pouquinho mais para frente, mas porque tem umas coisas interessantes, mas eu acho interessante a gente agora focar no disco.
16: Exato, Tobias, e nós vamos ouvir aí a primeira faixa, que é Sangue Latino, que abre o lado A, escrita pelo então integrante o João Ricardo. É a primeira canção do álbum, dos principais sucessos, e que destaca o baixo marcante e a voz aguda do Ney Mato Grosso, por ser bem próximo a uma voz feminina. E como você comentou, teve um vídeo dela que passou bastante na televisão, demonstrando já a maquiagem dos Secos e Molhados.
17: É a primeira faixa, e no início não era o verbo, né? Era o substantivo masculino, sangue, no caso, o sangue latino. Uma bela criação, como você falou, do João Ricardo, em parceria com Paulinho Mendonça, que fez a letra pensando no momento em que o país vivia e expressou isso através de metáforas.

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1: Bela faixa, Molina. Muito legal recordar essa canção aí. E o disco, na verdade, ele dispensa maiores apresentações, né? Ele foi feito ali em 1973, é simplesmente considerado pela maioria dos críticos, como você falou, conhecedores da história da música brasileira, como um dos 5 discos mais importantes, isso num grupo que está ali incluído o Acabou Chorar e dos Novos Baianos e o famosíssimo também Clube da Esquina com Milton Nascimento e Loborges. E foi a primeira vez que um artista ou banda brasileira fez uma apresentação solo de grande porte num espaço como o Maracanãzinho. Em fevereiro de 1974, com cerca de 25 a 30 mil pessoas do lado de dentro e dizem que mais 30 mil do lado de fora, porque não tinha espaço para todo mundo.
2: Foi um fenômeno de massa como nunca tinha sido visto na indústria fonográfica. E a segunda faixa que vem a seguir, Ouvira, também composição de João Ricardo, continuou mantendo aí esse sucesso bem influenciada pela cultura portuguesa com uso de acordeon, chamou bastante a atenção também das crianças devido à curiosa dança, né? E o outro elemento assim que é muito interessante foi o solo de guitarra que abre a canção, um solo distorcida do John Flavin, que influenciou em seguida vários músicos que utilizariam o recurso para desenvolver o rock pesado no Brasil.
1: Exato, e o vira, na verdade, era uma mistura do ritmo vira, que é um ritmo português, com o chamado rock brasileiro, né? E é bom lembrar que o autor da música e fundador, né, o João Ricardo, ele é português, né? E o pai do João Ricardo era um poeta rebelde chamado João Apolinário, que fugiu de Portugal quando o país era governado por uma ditadura fascista do Salazar. E muitos atribuem a inspiração da música à história do pai de João Ricardo e à repressão pela qual o Brasil passava naquele momento.

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1: Muito legal, Vira. E agora nós vamos aqui para a terceira faixa do lado A, não é? Que é o Patrão Nosso de Cada Dia. É uma criação do João Ricardo. O Gerson Conrad, que era dos três o que tinha melhor formação musical, ele contou no Disco Voador Podcast que o João chegou empolgado para mostrar essa música para o Gerson, né? E mostrou a versão balada rock, com um andamento mais ligeiro. O Gerson ouviu e pediu para ele repetir umas 4 vezes, e aí sugeriu uma levada mais lenta, que foi a que acabou sendo gravada, que nós vamos ouvir já já.
2: É uma faixa aí que utiliza um poema do nosso grande poeta português, Fernando Pessoa, demonstrando como a cultura portuguesa estava muito presente no trabalho dos Secos e Molhados, né? Musicado pelo compositor principal do grupo ali, o João Ricardo, que também é violonista. Então vamos ouvir aí o Patrão Nosso de Cada Dia.

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1: A exposição Disquetes, Stop Motion, Mídias Mistas e Folclore segue em cartaz no Museu da Imagem e do Som do Paraná. A mostra reúne miniaturas, bonecos, objetos de cena e outras peças usadas na produção de histórias inspiradas em lendas brasileiras. O projeto combina stop motion, animação em papel, efeitos práticos e composição digital. A exposição é uma produção da Yokai Studio e fica em cartaz até 6 de dezembro. Sheila Pessoa para a Noite Educativa.
2: É muito legal, né? Esse álbum é muito clássico, né, Tobias? Os Secos e Molhados, de 1973. Tal importância demonstrada aqui, que tem essa nossa publicação, que é até internacional, revista Rolling Stone, entre os 100 maiores discos da música brasileira, colocou os Secos e Molhados em quinto.
3: Exatamente. E vale a pena também, para a gente não esquecer, falar um pouquinho dessa questão da maquiagem lá, que eu no início falei do baterista e tal, né? Porque o Ney Matogrosso, inclusive, ele conta que ele se inspirou naquela cultura kabuki, né? Que é aquela cultura japonesa, que tem aqueles rostos pintados, aquelas roupas extravagantes. Inclusive, é uma atividade que é reconhecida pelo Unesco como Patrimônio Cultural Imaterial da Humanidade. E ele foi o cara que pensou nisso. E esse detalhe da maquiagem se conecta a uma outra informação muito considerada no meio artístico, a de que a banda de rock Kiss teria se inspirado nos Secos e Molhados quando construíram a sua identidade visual. Tem muita gente que diz que isso é fato, tem outros que dizem que é lenda, mas o fato é que Secos e Molhados é mais velho do que a banda Kiss.
2: Tobias, aqui é uma tendência daquele estilo da década de 70 até internacional que veio para o Brasil, que é o glam rock, né? Vários grupos aí, você teve o Alice Cooper, o David Bowie, aqui no Brasil, além do Secos e Molhados, teve o Eddie Starr, que cantou com o Raul Seixas, e inclusive tem um vídeo muito antigo que o próprio Made in Brasil, que é outra banda de rock. Então era uma tendência da época, né? As bandas de rock utilizavam a maquiagem. Então fica essa polêmica entre a maquiagem do se foi o Kiss ou se foi os Secos e Molhados. Mas parece que foi tudo meio junto, assim. Uma tendência da moda ali da década, desse comecinho aí da década de 70.
3: É isso aí. E agora vamos para a quarta faixa. É a faixa intitulada Amor, e tem como marca principal, na minha opinião, o baixo nervosíssimo do argentino Willy Verdaguer. Um argentino brasileiro, né? Ele chegou no Brasil em 1967 e essa música é do João Ricardo, a letra é do pai do João Ricardo, que já falamos, o João Apolinário.

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1: E após Amor, vem a canção mais longa lançada pelo grupo, com 4 minutos e 50 segundos. É composta por uma introdução instrumental de blues e tem o baixo, a bateria, a guitarra e o teclado. O vocal da canção, com as vozes de Ney Matogrosso, Gerson Conrad e João Ricardo, que deságua em um grito após versos poéticos e calmos.
2: E é mais uma canção pai e filho, né, do João Ricardo e do João Apolinário. E tem uma onda meio Beatles do álbum, assim, uma coisa meio blues também. E o título Primavera nos Dentes é também o nome do documentário que conta a história dos Secos e Molhados e tem a música, até agora, a derradeira música chamada Ouvindo o Silêncio, que é uma música do Gerson Conrad e Paulo Mendonça. Uma bonita composição que reuniu Ney Matogrosso, Gerson Conrad, Emílio Correia e Willy Verdaguer.

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2: E assim nós finalizamos o lado A e, para não perder tempo, já vamos começar o lado B com Assim Assado, essa que tem um baixo marcante, flauta, riff de guitarra distorcido e percussão. Uma canção que foi gravada até pelo grupo de Brasília, Capital Inicial.
3: Muito legal, e novamente esse baixão aí que você falou, baixo nervoso, rapaz. E a letra trata de um encontro de um velho, um idoso e o guarda Belo. Eu não encontrei uma citação sobre isso não, Molina, mas desde quando saiu essa música, eu sempre, porque eu sou daquele tempo, né? Então, eu sempre vinculei o guarda Belo ao guarda Belo do desenho do Manda Chuva. O gato manda-chuva, aquele gato malandro e tal. E eu acho que tem alguma coisa relacionada a esse desenho.
2: Com certeza, o manda-chuva e o batatinho.
3: É.

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19: Você está sintonizado na Rádio Educativa FM, ouvindo o disco todo. E agora uma das faixas, uma das minhas preferidas desse álbum, Mulher Barriguda, que possui uma melodia alegre e uma letra irônica referente ao futuro das crianças e às guerras.
20: E veja bem, Mulher Barriguda é uma música de novo do João Ricardo, né? E a letra é do Solano Trindade. Solano Trindade é um poeta folclorista brasileiro, nascido em 1908, no Recife, e nos deixou em 1974, ou seja, após o lançamento desse disco. E não é só o Solano Trindade, depois a gente pode falar um pouquinho sobre isso também. São vários poetas, né, portugueses e brasileiros que emprestaram aí as suas letras, os seus poemas para esse super disco. Então, nesse caso, é Solano Trindade, mas vem ainda aí Vinícius de Moraes, Cassiano Ricardo, tem muita gente.
19: E para fechar, é muito legal a versão ao vivo desta música gravada pelo Ney Matogrosso em 2000.

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1: E seguindo agora o nosso disco todo, É o Rei, que seria uma música referência a Manuel I de Portugal, monarca que ocupou o trono português na época do Pedro Álvares Cabral.
2: Exatamente, e tem também a interpretação, aliás, não só nessa faixa, mas como no disco todo, que é um disco de protesto, porque não se podia dizer nada claramente naquela época, então usava-se da metáfora, né, de outros caminhos para que você pudesse criticar aquilo que você, na época, era contra, era contrário, não gostava ou tinha alguma posição divergente. E eu acho que foi isso que aconteceu aqui. Eles usaram isso que você disse para fazer uma crítica também atual, né, na época, né, atual.

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1: E depois de ouvir El Rei, vamos a Rosa de Hiroshima. Rosa de Hiroshima também tem uma história bem legal, é do Gerson Conrad. E a letra é de outro poeta maior aí, o nosso Vinícius de Moraes. Esse um destaque especial para essa faixa, porque a letra do poetinha é linda e a música do Gerson é fantástica. E o Gerson agradeceu ao Vinícius, porque ele foi ao Vinícius de Moraes pedir autorização. Ele agradeceu ao Vinícius, né? E o Vinícius ficou tão satisfeito, rapaz, com o trabalho, que acabou ele agradecendo ao Gerson por possibilitar que a sua poesia alcançasse tantas pessoas. Mas ele não tinha ideia que isso aconteceria com uma intensidade impressionante.
2: É uma canção que a gente, né, Tobias, já foi a alguns shows do Gerson Conrad aqui em Curitiba, como você comentou, ele é morador daqui, e ele sempre tem um carinho muito grande por essa composição, por essa música. É uma música que não falta nos shows da carreira solo do Gerson Conrad.

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1: E seguindo, nós temos pré

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2: As empresas interessadas em optar pelo Simples Nacional têm até o dia 30 de setembro para fazer a adesão. O prazo vale para microempresas e empresas de pequeno porte que estejam sem débitos com a Receita Federal, os estados e os municípios e sem irregularidades cadastrais. A solicitação deve ser feita pelo portal do Simples Nacional. Empresas que tiverem pendências precisam regularizar a situação para que a opção seja aprovada. Sheila Pessoa para a Noite Educativa.
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3: E com flauta e violão, esses instrumentos tão naturais da musicalidade dos Secos e Molhados, agora vem Rondó do Capitão, que é um poema escrito por Manuel Bandeira, musicado por João Ricardo e que ficou muito popular entre as crianças da época. Tobias, você que viveu naquela época, você percebia, as crianças adoravam Secos e Molhados.
4: Ah, sim, todas as faixas, né? Impressionante, rapaz, foi uma febre mesmo. Mas a curiosidade é essa que você tocou, né? É um poema do nosso grande Manuel Bandeira, é um poeta, crítico, literário, pernambucano, nascido em 1886 e que faleceu em 1968. O poema é de 1940 e foi publicado no livro Estrela da Vida Inteira. Rondó vem do francês rondô, que significa volta, e isso identifica esse estilo musical e poético onde você sempre retorna na parte principal, como se fosse um refrãozinho, né?

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1: E a penúltima canção desse grande álbum dos Secos e Molhados, o álbum de estreia As Andorinhas, é uma bela poesia, que eu tomo a liberdade aqui, muito breve e muito bela. A poesia nos fios tensos da pauta de metal, as andorinhas gritam, por falta de uma clave de sol, com apenas um tema no fundo em pouco mais um minuto.
2: É, mais uma vez, a metáfora presente, né? É uma metáfora onde pássaros presos numa pauta musical de metal sofrem pela ausência de uma clave de sol, ou seja, existem três tipos de claves na notação musical: a clave de sol, a clave de fá e a clave de dó. Sem uma clave no início de uma pauta, o poema escolheu, no caso aqui, a clave de sol, é como se os pássaros estivessem presos a uma pauta sem sentido nenhum, né? Claro que a ideia é criar uma relação com a nossa realidade. Qual a clave, porque clave significa chave, né? Então, qual a chave que nos falta para que encontremos sentido em temas que nos aprisionam por ausência desse conhecimento, dessa chave?

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1: As andorinhas passaram, né? 58 segundos, menos de um minuto a música. E agora nós vamos para Fala, do João Ricardo, a música, e Lully, da Lully, a letra. Fala tem a participação do grande Zé Rodrigues no arranjo, né? Um super cara, cara que eu sempre fui fã. E é ele que está ali nos teclados, no sintetizador, dando aquele show. E é mais uma marcante interpretação do Ney Matogrosso, né, rapaz? Assim como todas. Valorizou a canção como ninguém. Acho que ninguém poderia cantar melhor do que ele. Música do João Ricardo e a letra é da Lully. Trata de uma escuta ativa, a valorização do silêncio no diálogo e critérios profundos para o uso da palavra. Bom lembrar que foi a Lully também quem apresentou Ney Matogrosso aos outros membros dos Secos e Molhados.

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1: É isso aí, né, Tobias? Então, com Fala, a gente encerra esse grande clássico da música popular brasileira, o disco de estreia dos Secos e Molhados, de 1973. No ano seguinte, os Secos e Molhados gravariam um segundo álbum com essa formação, um belo álbum, mas que não repetiu aí essa mistura tão peculiar aí de folclore português, música brasileira e até hard rock e glam rock, que é um belo álbum, mas é que fazendo dele esse disco tão único no, na nossa cultura.
2: Muito legal, né? E eu espero, sabe, André Molina, meu nobre e grande Joaci aqui presente, que isso sirva de incentivo, não só para aqueles que estão recordando, assim, como nós aqui, mas aqueles que não viveram esse momento, não conhecem muito, que valorizem essa história da nossa música. É muito legal, você vê que tem muito conteúdo, não só a parte musical, com grandes músicos aí, baixistas, guitarristas e tal, mas as letras, né? São muito poderosas, exigem um pouco de dedicação para você compreender e que isso sirva de inspiração, né, para gerações que vêm aí olhar para trás para a gente saber para onde vai, né?
1: Com certeza, e a gente informa aqui que nós já estamos avaliando qual vai ser o próximo álbum para o próximo Disco Todo, que você pode acompanhar aqui na Educativa FM, todas as quartas-feiras, às 10 da noite. Então, um ótimo resto de semana para todo mundo e até a próxima quarta-feira com o nosso Disco Todo.
2: Então, um abraço, uma boa noite para os nossos ouvintes, Molina, Joaci, até a próxima.
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5: Bom dia, hoje é um novo dia aqui na 97.1. Desejo que esse dia seja excepcional para você e nada melhor do que começar com música de qualidade como fundo musical aqui na Educativa 97.1 FM. Eu sou o Tobias de Santana, espero que esteja tudo bem com você. Seguiremos juntos até às 7 horas da manhã, navegando nesse mar seguro das belas canções da madrugada. E vamos iniciar os trabalhos na madrugada educativa com João Bosco, Memória da Pele.
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1: Esse foi o grande sucesso Avo High com Zé Ramalho.
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1: Você fica agora com Beto Guedes interpretando O Medo de Amar é o Medo de Ser Livre.

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1: Essa aqui é a nossa primeira parceria. Um, dois, três, quatro.

0: Essa foi a banda Legião Urbana, com o sucesso Vento no Litoral.
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1: Agora quem chega é Léo Jaime com a canção Mensagem de Amor.

0: Essa foi a participação de Marina Lima com Nem Luxo, Nem Lixo.
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2: Bloco com gente muito boa, sendo iniciado por Chico César e a canção Os Amantes.

0: Você ouviu Espere por Mim Morena com Gonzaguinha.
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0: Toda quinta-feira, às 10 horas da noite, você tem o arquivo MPB Especial.
5: Eu vou lhe avisar.
0: Histórias, curiosidades e muita música boa de uma banda ou artista brasileiro. Comigo, Tobias de Santana, sempre aqui na Educativa 97.1 FM. Madrugada Educativa, música boa na madrugada. Eu sou o Tobias de Santana, seguindo com você até às 7 da manhã. Agora vamos curtir Pedro Mariano, Livre para Viver.

0: Essa foi a participação de Jorge Benjor. Que pena!
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0: Madrugada Educativa, trazendo para você Flávio Venturini, Amor de Índio.

0: Você ouviu Meu Reino com a banda Biquíni.
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0: Agora é a vez de Lulu Santos com a canção O Último Romântico.

0: Você ouviu Praia Nua com Jorge Versilo.
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0: 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Existem seguidores para todo tipo de gosto. Seguidores que depois de fisgados são capazes de seguir cegamente coisas ou pessoas. Alguns dos seguidos não deixam nenhum legado do qual algum parente sério possa se orgulhar, enquanto outros, verdadeiramente relevantes, resistem ao tempo e suas mensagens ecoam sem perder a sonoridade. Renato Russo, nosso homenageado no Arquivo MPB, é um dos poucos que liderou no Brasil uma legião urbana de seguidores da qual muitos se orgulham de ter feito parte e de ainda fazer. Nascido no Rio de Janeiro como Renato Manfredini Júnior, já em Brasília, adota o sobrenome Russo. Acredita-se que em homenagem ao matemático, filósofo e pacifista Bertrand Russell e ao filósofo Jean-Jacques Rousseau, o que sugere que Renato não desejava ser comercial raso ou apenas um rótulo. Sua vocação, como a escolha do seu nome indica, era aprofundar algumas questões relevantes, provocar reflexão, apresentar conteúdo, possibilitando que inteligência e erudição fossem mais populares. Após suas experiências na banda Aborto Elétrico e como trovador solitário, fases em que surgiram as músicas Tédio, Que País É Esse, de Renato, e Veraneio Vascaína, dele com Felemos, além de Faroeste Caboclo e Eduardo e Mônica, entre outras, Renato lidera a formação da banda Legião Urbana, que dominaria o cenário do rock nacional no final do século passado. Renato Russo, que era filho de paranaenses, conheceu bem Curitiba em virtude dos familiares que residiam na capital do estado. O Paraná cruzaria novamente seu caminho como Eduardo Paraná, mais conhecido hoje como Cadu Lambac, primeiro guitarrista da Legião Urbana, que contava ainda com Paulo Paulista no teclado e Bonfá na bateria. Essa fase inicial da banda passou a ser mais conhecida após a publicação do livro Música Urbana, O Início de uma Legião, do jornalista André Molina, baseado em relatos e documentos que o grande guitarrista Cadu forneceu ao escritor. Renato Russo cita Cadu numa entrevista em 1994 para a MTV, como um dos maiores músicos de Brasília já naquela época. Renato foi professor de inglês, além de jornalista. Com Renato Rocha, Bonfá e Dado Villa-Lobos, formação mais conhecida, a banda iniciou uma escalada consistente, lançando os álbuns Legião Urbana, 2, Que País É Este, As Quatro Estações, 5, O Descobrimento do Brasil, A Tempestade e o póstumo Uma Outra Estação, além da carreira solo de Renato, onde destacamos Equilíbrio Distante, álbum gravado na língua italiana e que demonstra o quão diverso Renato podia ser. Diversidade, aliás, que invadiu os cinemas com filmes como Somos Tão Jovens, Faroeste Caboclo e Eduardo e Mônica. Renato Russo enfrentou dificuldades que se manifestaram diretamente na sua saúde. Uma delas, a síndrome da imunodeficiência adquirida, foi determinante na interrupção da trajetória desse grande artista. Com uma voz agradável, possante, afinada, Renato Russo poderia cantar o que quisesse. Venderia discos escrevendo bobagens como "Meu bem, a vida sem você é como uma bicicleta sem rodas, não me leva a lugar nenhum". Mas não, ele preferiu falar sobre a armadilha de, sem perceber, repetir de um jeito novo os erros que condenava nos outros, ao dizer em "Quase sem querer", abre aspas, "quantas chances desperdicei, quando o que eu mais queria era provar para todo mundo que eu não precisava provar nada para ninguém", fecha aspas. Essa e outras reflexões muito interessantes justificam sua postura e o nome que adotou. Renato Russo não é para quem tem baixo nível de exigência. Eu sou Tobias de Santana e você participou do Arquivo MPB. Vamos ouvir um sucesso com Renato Russo?

0: você ouviu Baby com Os Mutantes.
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6: 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Eu sou o Tobias de Santana, seguindo com você até às 7 da manhã. Agora quem chega é Ney Mato Grosso com a canção Amor Objeto.

0: Você ouviu Nada Será Como Antes, com Milton Nascimento.
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0: Agora quem chega é Cazuza, só se for a dois.

0: Essa foi Zizi Posse com a canção Perigo.
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2: Você até pode estranhar. Suicidar-se? Está correto dizer assim com o pronome se? A partícula inicial sui já não significa de si? Pois bem, o certo é mesmo suicidar-se, reflexivo. Temos em português vários casos semelhantes em que o falante da língua perde a noção da composição da palavra. Denomina-se, por isso mesmo, esquecimento etimológico. Veja este outro pleonasmo consagrado. Ortografia correta. Ora, a palavra ortografia já encerra o significado de escrita correta. Ortos, igual a correto, mais grafés, escrita. Outro caso é o de caligrafia bonita. Caligrafia já contém o sentido de escrita bonita. Calós, igual a bonito, mais grafés, escrita. Esses são casos de esquecimento etimológico, uma espécie de pleonasmo consagrado pelo uso, em que fica esquecido um dos elementos da palavra.
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0: Agora você fica com Popurri, Desenho de Giz, Emílio Santiago.

0: Esse foi o clássico Ouro de Touro, de Raul Seixas.
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2: Ingrid Guimarães conseguiu um espaço muito particular dentro da comédia brasileira. Seus filmes geralmente falam de mulheres às voltas, com família, trabalho, relacionamentos e aquela sensação de que, em algum momento, é preciso reorganizar a vida. Minha Melhor Amiga, em que divide a cena com Mônica Martelli, confirma a força desse cinema junto ao público. Em seus primeiros dias de exibição, o filme ultrapassou 800 mil espectadores, um número expressivo para uma produção brasileira. Dirigido por Suzana Garcia, o filme acompanha Clara e Júlia, amigas de longa data que chegam aos 50 anos num momento de mudanças. Quando as filhas viajam para Portugal, as duas também atravessam o Atlântico. E não é difícil imaginar o que vem pela frente. Encontros, desencontros, crises e a percepção de que ainda há tempo para rever escolhas. O roteiro não prima pela originalidade, mas isso importa menos porque Ingrid e Mônica são muito boas juntas e engraçadas de maneiras diferentes. Ingrid domina, como poucas atrizes, o tempo da comédia. Muitas vezes, a graça está menos no que diz do que na maneira como reage ao que acabou de ouvir. Mônica é muito expansiva, mais verbal e funciona muito bem como contraponto. As duas são amigas também fora das telas e essa intimidade aparece no filme. Suzana Garcia, irmã de Mônica na vida real, percebe isso e deixa que a cumplicidade entre elas conduza boa parte das cenas. O filme perde força quando tenta explicar demais suas intenções. Quer falar sobre tarismo, maternidade, casamento, desejo e a possibilidade de recomeçar depois dos 50. São questões pertinentes, mas que às vezes surgem na forma de discursos desnecessários. Porque o mais interessante está justamente na relação entre Clara e Júlia. Apesar dos homens e dos romances pelo caminho, é a amizade entre essas duas mulheres que ocupa o centro da narrativa. Minha Melhor Amiga é previsível, às vezes sentimental demais, e não reinventa a comédia brasileira. Mas tem duas boas atrizes que conhecem profundamente o gênero e que têm uma cumplicidade que roteiro nenhum consegue fabricar. Às vezes basta Ingrid Guimarães e Mônica Martelli se olharem para que a piada esteja pronta.
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19: Esse foi Luiz Melodia com o sucesso Estácio Rolli Estácio.

0: Esse foi Luiz Melodia com o sucesso Estácio Role Estácio. 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
0: Agora é a vez do mestre Djavan com a canção Asa.

0: Esse foi Cláudio Zoli, Flor do Futuro.
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0: Você fica agora com o balanço de Ed Mota e a Conexão Japeri. Vamos dançar.

0: Um ótimo dia e um fraterno abraço.
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4: Olá você, seja bem-vindo, seja bem-vindo a Eureka no Ar, 21 anos em favor da educação brasileira. Está comigo o professor Marcelo Toniolo.
5: Sempre bem?
4: Sempre bem. E os dois mosqueteiros, onde andam?
5: Opa, estão trabalhando fora hoje, né?
4: Osvaldo,
5: mas estamos bem
4: semanas,
5: acompanhados.
4: Osvaldo está duas semanas displicente.
5: Né?
4: O Laércio deu a desculpa de que está na editora. Vamos entender,
5: mas
4: que sim.
5: Mas essa semana eles não farão falta, nós
4: não,
5: estaremos bem acompanhados.
4: Para quem está nos levando de carona, daqui a pouquinho estarei no Colégio Estadual Vitor Busman, em Campo do Tenente. A viagem é longa, são mais de 90 quilômetros, nessa boa caminhada para conversar um pouquinho sobre a redação Nota 1000. Mas, Toniolo, você falou, quem está conosco, amigo?
5: Está conosco aqui os campeões dos debatedores Nota 1000, né, 2026.
4: Família
5: o
4: campeã.
5: Colégio Estadual do Paraná, a equipe do Colégio Estadual do Paraná.
4: 6 décimos, a diferença da excelência do trabalho.
5: Eu acho que esse ano foi
4: um grande debate.
5: mais, digamos assim, disputado, né, em questões
4: Sem
5: de
4: dúvida.
5: Notas. Os alunos apresentaram um nível muito alto de discussão mesmo.
4: E deixa eu começar assim para apresentar essa gente. Aqui na minha frente, quem está nos ouvindo apenas não vê que eu tenho aqui a presidente do Grêmio Estudantil do Colégio Estadual do Paraná, que também é debatedora. Fala seu nome, minha nobre amiga, e seja bem-vinda.
6: Muito obrigada, Marlos. Meu nome é Rebeca Pereira, tenho 17 anos, quase 18 ali, e estou no terceiro ano do ensino médio.
4: Fechando a festa. Muito bem. Ao seu lado está o cidadão... Fala à vontade, amigão. O Nicolas.
7: Eu sou o Nicolas.
4: Isso aí.
7: Estudante do Colégio Estadual do Paraná. Também. Eu tenho 17 anos também, quase 18, e vestibulando, né?
4: Daqui a pouquinho, humanos. Isso é maravilhoso. E aqui ao meu lado, para quem não está nos vendo, nós temos o Toniolo e à direita dele, à minha esquerda, temos outras duas debatedoras.
8: Olá, sou a Júlia, do segundo ano de ensino médio, quase 17 anos também, 16 aí, e extremamente honrada por fazer parte desse projeto magnífico.
4: Você está herdando o bastão, então.
8: É. Sim.
4: Porque eles se despedem, vão sentir saudade,
8: sim.
4: Tá? Não? Você está herdando o bastão.
8: Pode dizer
4: maravilha,
8: que sim.
4: Maravilha. E ao seu lado?
9: Eu sou a Lila, eu também sou do segundo ano.
4: As duas!
9: As duas estão herdando. E também me sinto muito honrada de estar aqui compondo essa mesa com dois grandes professores que compõem essa equipe do Debatedores Nota 1000.
4: Maravilha. E quem acompanha essa gente, professor Toniolo, é quem mesmo?
5: A coordenadora, né?
4: Sim.
5: Porque uma das...
4: Então, ouçamos a professora Luciana, nossa professora Eureka, titular de filosofia do time Eureka.
10: É uma honra estar aqui e orgulhosa pela equipe, pela conquista. E hoje fazer um debate apresentando algumas ideias, aquilo que foi todo o percurso, um bom percurso que realizamos.
4: Perfeito.
10: Muito obrigada.
5: Pois é, só deixar uma coisa, Marcos. A situação de quem acompanha a equipe, do professor que se envolve, é muito importante.
4: Sem dúvida.
5: A gente percebe claramente, né? Porque os debatedores foram várias fases. E nós percebimos claramente quando o professor estava envolvido, preparando os alunos.
4: Engajado.
5: E isso aconteceu com todos os colégios que chegaram nas finais, especialmente aqui com o Colégio Estadual.
4: Porque nenhuma escola tem obrigação alguma de vencer. Nós estamos aqui, na verdade, todas vencem porque debatem. Debatem, entendem o texto modelo Enem, o formato que nós criamos, que é o formato que já existe do texto, mas a sua complexidade, olhando as considerações iniciais, ou seja, a introdução, depois a réplica, a tréplica e, sobretudo, a proposta de intervenção, que são as considerações finais. Esse é o desenho do modelo. Então, nós ficamos muito satisfeitos. Nesse ano foi um ano com 25 colégios participantes. Nós tivemos uma desistência de um colégio mais distante, da região da Lapa, então 24 que efetivamente estiveram debatendo. Foi muito acirrado. E, curiosamente, nesse ano nós tivemos um vencedor, o Colégio Estadual do Paraná, mas que trouxe também uma situação de não ter vencido todas as etapas, tal grau de dificuldade que foi o campeonato.
5: Pois é, e temos aqui duas alunas que ano que vem
4: estarão conosco.
5: Irão com certeza compor o Colégio Estadual, deixando o time cada vez mais forte.
4: Vou citar a professora Estela, que está conosco também, acompanhando a equipe. Está ali acompanhando e fotografando o time, né? Nicolas, deixa eu começar contigo. Nós temos um minutinho para fechar esse primeiro programa dos vários. Vocês estarão conosco a semana toda. Quais foram as suas emoções? Você já participara da equipe no ano passado, Nicolas?
7: Sim, participei do ano.

0: passado.
1: Mas assim, aprendendo, entendendo o formato, correto?
0: É, eu tive acho que 2 falas ano passado.
1: Isso.
0: Nesse ano eu falei em todos os debates.
1: Exatamente.
0: E em relação às minhas emoções, eu acho que, assim, conseguiu despertar de tudo. Desde antes do debate, né? Do dia mesmo que a gente vai lá e fala, que é muita preparação, assim, estudo, concentração, até isso, ali no dia que mistura nervosismo com a felicidade de estar compondo um lugar como a Alep e estar conseguindo participar de um debate como aquele.
1: Sim.
0: Honra, mas acho que principalmente o nervosismo que a gente chega lá e a felicidade da final, né? De
1: Perfeito.
0: Ter conseguido finalmente
1: no
0: ganhar.
1: No programa de amanhã, eu quero começar com a Rebeca também, trazendo as impressões dela. Ela que é uma democraticamente eleita líder dos estudantes do colégio estadual, já entregando bastante, daqui a pouquinho ela entrega também, porque é necessário, segue para outro caminho, mas eu quero ouvir você no programa de amanhã, Rebeca, para começar. Então, nosso querido ouvinte, quem nos leva de carona, um grande abraço a você e até amanhã. Até amanhã, Toniolo.
2: Até amanhã.
1: Valeu.
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17: Olá, muito bom dia para você que nos acompanha agora na 97.1 FM e AM 630. Eu sou Vinícius Carrasco e sigo com você até às 8 da manhã para te deixar muito bem informado com as principais notícias do dia. Você pode participar conosco pelo nosso WhatsApp 3331-7516, DDD 41. 3331-7516, DDD 41. Mande sua mensagem e participe conosco. Agora são 7 horas e 34 minutos. E agora a gente fala de saneamento. A Sanepar realiza hoje as obras que podem interromper o abastecimento de água em Quatro Barras, aqui na região metropolitana de Curitiba. Os trabalhos começam às 8 da manhã e a previsão é de que o fornecimento seja normalizado às 8 da noite. As equipes fazem serviços de interligação, melhoria de adutoras e manutenção na rede. A interrupção pode afetar imóveis que não têm caixa d'água, que contam com pouca reserva também de água. A orientação da Sanepar é economizar a água disponível e priorizar o uso para alimentação e higiene durante esse período. A companhia também recomenda que os moradores consultem um mapa de abastecimento para verificar se o endereço está na área afetada. Após a conclusão dos serviços, o fornecimento deve voltar gradualmente. 7 horas e 35 minutos. Esporte e segurança. A segurança do clássico Coritiba e Atlético será discutida hoje, aqui na capital paranaense, em uma reunião entre a Polícia Militar e representantes das torcidas. O encontro ocorre às 10 da manhã no auditório do Quartel do Comando-Geral da PM, no bairro Rebouças. A reunião faz parte do planejamento para o Atletiba, marcado para amanhã, às 9 da noite, no Couto Pereira, pela rodada, 27ª rodada do Campeonato Brasileiro. A ideia é alinhar medidas para garantir a segurança dos torcedores antes, durante e depois da partida. O clássico deve reunir um grande público e a expectativa é de que o estádio fique com a capacidade, né, bastante lotada ali, mesmo com a previsão de chuva, viu? É importante lembrar que a partida será disputada com as duas torcidas e a definição das estratégias de segurança busca organizar o deslocamento dos torcedores e evitar conflitos nos arredores do estádio. Fica aí, então, né, a dica que as torcidas se comportem, né, mostrem o bom espírito do futebol durante a partida e não a violência. São 7h36. E a Anvisa ampliou a indicação de uma vacina contra a meningite. A decisão aprovada na terça-feira permite que a vacina seja usada em crianças a partir de 6 semanas de vida, além de adultos e outras faixas etárias já previstas. O imunizante protege contra a doença meningocócica invasiva causada pelos sorogrupos A, C, W e Y. A ampliação foi aprovada depois de uma análise de dados de mais de 11 mil crianças, incluindo bebês com menos de um ano. Segundo a Anvisa, os resultados mostram um perfil de segurança consistente com o esperado para esse tipo de vacina, sem grandes preocupações. A doença meningocócica é uma infecção grave e pode evoluir rapidamente. Bebês e crianças pequenas estão entre os grupos de maior risco e de complicações. A autorização amplia a possibilidade de proteção contra os 4 sorogrupos da bactéria. Fica aí, então, uma boa notícia para mamães e papais. 7h37. E falando ainda de saúde, o Brasil tem quase 38 mil pessoas aguardando hoje por um transplante de córnea. São 37.719 pacientes na fila, segundo o levantamento do Conselho Brasileiro de Oftalmologia. O número representa um aumento de 15% em 6 meses. Em dezembro do ano passado, eram 32.639 na fila de espera. Mesmo com alta demanda, o país bateu recorde de transplante de córnea em 2025. Foram 17.790 cirurgias. O problema é que a fila continua crescendo mais rápido que a capacidade de atendimento. Hoje, o paciente espera, em média, 370 dias pela cirurgia, ou seja, mais de um ano. Há 10 anos, a espera era de 174 dias, quase a metade. A fila também inclui 753 crianças e adolescentes. São 7 horas e 38 minutos. E o Paraná deve ter muita chuva, com previsão de tempestade até o fim de semana. Os detalhes com Gabriel Ramos.
18: A chuva voltou ao Paraná com previsão de altos volumes até o fim de semana. Também há risco de tempestades com fortes rajadas de vento em todas as regiões do estado, de acordo com o Boletim de Gestão de Riscos elaborado pelo CIMEPAR em parceria com a Defesa Civil. O dia com risco mais alto de ocorrências relacionadas às questões meteorológicas é a sexta-feira. A Defesa Civil Estadual e o CIMEPAR monitoram as condições do tempo 24 horas por dia. A Defesa Civil orienta a população a fazer o cadastro para receber os alertas de curto prazo enviados para o telefone celular. Para o cadastro via SMS, o usuário deve enviar uma mensagem para o número 40199 com o CEP da residência ou de outros locais de interesse. Já para receber as mensagens via WhatsApp, é necessário interagir com o número 61-2034-4611.
17: E falando nessas condições do tempo, gente, neste momento aqui na capital faz 14 graus, a máxima prevista para hoje é de 20 graus e a previsão é de chuva forte, né? Como nós vimos aí com o Gabriel Ramos. No litoral não é diferente, em Paranaguá também chove bastante, a previsão é de muita chuva ao longo do dia, faz 19 graus neste momento e a máxima chega aos 22. Em Guarapuava, na região central, os termômetros marcam 15 graus agora e a máxima é de 18, baixa amplitude térmica para um dia chuvoso, também no centro do estado. Foz do Iguaçu, na fronteira, tem 19 graus de temperatura agora, a máxima chega aos 24 graus e também deve chover, assim como em Cascavel, onde faz 16 graus e a máxima chega aos 21 graus. Do oeste, a gente vai para os Campos Gerais, em Ponta Grossa, também 16 graus, máxima de 21 hoje. E Maringá, no noroeste, os termômetros marcam, neste momento, 20 graus, a máxima chega aos 24. E em Londrina, no norte do estado, faz 20 graus agora, máxima também de 24 e uma quinta-feira chuvosa por lá também. E falando ainda nessas condições do tempo, gente, do clima, o Paraná reforça a estrutura da Defesa Civil para enfrentar os eventos climáticos extremos associados ao El Niño. Ontem, o órgão recebeu 110 caminhonetes com tração 4x4 e 8 robôs de combate a incêndios. Do total de veículos, 68 serão destinados diretamente aos municípios e 42 ficam com o órgão e unidades operacionais da Defesa Civil. As caminhonetes vão apoiar ações de prevenção, preparação e resposta a situações de risco. Já os robôs serão enviados para as unidades do Corpo de Bombeiros de Curitiba, Paranaguá, Cascavel, Londrina, Maringá, Foz do Iguaçu, Ponta Grossa e São José dos Pinhais. Os equipamentos podem atuar em incêndios de grande intensidade e ocorrências de alta complexidade, inclusive em locais onde a aproximação dos bombeiros oferece risco. A preparação ganha importância diante da previsão de maior incidência de tempestades, vendavais, granizo, enxurradas e alagamentos aqui no Paraná por conta do fenômeno El Niño. Agora são 7 horas e 42 minutos. E um em cada 5 estudantes dos anos finais do ensino fundamental, do ensino e do ensino médio já fez apostas online, nas chamadas bets. O dado é de uma pesquisa divulgada pela Frente Parlamentar Mista de Educação. O levantamento ouviu 1.912 estudantes de 191 escolas em todo o país. Entre os alunos do terceiro ano do ensino médio, quase a metade, 49,7%, afirma já ter apostado. O estudo também mostra que o contato com as bets começa cedo. 9,5% dos estudantes de até 11 anos já dizem ter feito uma aposta. Entre os meninos, o percentual é de 27,8%, mais que o dobro registrado entre as meninas, que é de 12,6%. No Brasil, menores de idade não podem acessar plataformas de apostas. A pesquisa estima que as perdas entre os estudantes ouvidos podem passar de R$ 1 bilhão, Os pesquisadores defendem medidas de restrição à publicidade, maior tributação e ações específicas para a proteção dos menores de 18 anos. São 7 horas e 44 minutos. Lembramos que você pode participar conosco pelo nosso WhatsApp 3331-7516-DDD41. 3331-7516-DDD41. Temos mensagem do Luiz Guilherme. Muito obrigado pelo seu carinho, Luiz Guilherme, que nos deseja um ótimo dia. É, obrigado pela sua companhia. Quem também está por aqui é o José Francisco de Quadros. Muito obrigado. Ele mandou uma mensagem aqui, né, muito motivadora. Obrigado pelo carinho também. Um ótimo dia para você. E você pode também interagir conosco pelo nosso WhatsApp 3331-756. Esse é o nosso canal de comunicação com você. Mande sua mensagem. Nós estamos esperando. 7h45. E a Prefeitura de Pinhais, neste sábado, dia 12, faz um plantão para a renovação do cadastro escolar. O atendimento é voltado às famílias que precisam atualizar os dados para o próximo ano letivo e será realizado no Centro Cultural Wanda dos Santos Malman, na rua 22 de abril, número 305, no centro. É, vou repetir aqui, Centro Cultural Wanda dos Santos Malman, rua 22 de abril, número 305. A ação tem como objetivo facilitar, né, o processo para quem não consegue fazer o procedimento durante a semana. Os responsáveis devem procurar o local, né, e apresentar documentação necessária para atualização. A renovação do cadastro é importante para garantir que as informações dos estudantes estejam corretas, atualizadas e também garante aí o planejamento da rede municipal de ensino. Então, se você é de Pinhais, compareça na rua 22 de abril, número 305, no próximo sábado, para fazer esse cadastro, para a renovação, né, desse cadastro escolar. Fica aí a dica para os pais e estudantes. 7h46. E tem oportunidade aqui na região metropolitana. A Araucária realiza de 14 a 18 de setembro mutirão de emprego no Terminal Central. A ação reúne oportunidades de trabalho, atendimento para quem está em busca de uma vaga com carteira assinada. Durante o mutirão, os trabalhadores podem receber orientações e informações sobre essas oportunidades disponíveis. A iniciativa tem como objetivo aproximar os candidatos das empresas e facilitar o acesso ao mercado de trabalho. O atendimento ocorre no Terminal Central de Araucária ao longo de toda a semana. A ação é uma oportunidade para quem procura emprego e quer conhecer as vagas disponíveis no município. Então, se você é morador de Araucária, coloque na agenda. Esse mutirão vai ser realizado de 14 a 18 de setembro no Terminal Central do município. 7h47. E olha só, Setembro Amarelo reforça a empatia e o acolhimento no cuidado com a saúde mental. Gustavo Vaz traz as informações.
19: No Setembro Amarelo, a Secretaria de Estado da Saúde reforça que cuidar da saúde mental é um compromisso diário e coletivo. A campanha nacional tem como tema neste ano Escutar é Estar Presente. Lembrando que o acolhimento genuíno, sem pressa, conselhos prontos ou julgamentos é o primeiro passo para apoiar quem enfrenta dores emocionais. A Secretaria da Saúde trabalha continuamente para fortalecer a rede de atenção psicossocial e garantir suporte acolhedor, humano e acessível a quem precisa. A estrutura da linha de cuidado em saúde mental do Paraná conta com 163 centros de atenção psicossocial em diferentes modalidades, que são um eixo do atendimento especializado.
17: 7 horas e 48 minutos, 7h48, faz 14 graus agora na capital e o tempo segue instável. Nós falamos há pouco da previsão do tempo, né, das condições do clima, do fenômeno El Niño, e temos aí mais detalhes sobre a previsão do tempo hoje aqui no Paraná, porque há risco de tempestades. A chuva pode ser mais forte nas regiões oeste e norte e a gente confere os detalhes com o meteorologista do CIMEPAR, Lisandro Jacobsen.
20: Muito bom dia. Boletim CIMEPAR informa do dia 10 de setembro de 2026. Nesta quinta-feira, o tempo continua bastante instável nas regiões do Paraná. a probabilidade de ocorrência de temporais é alta em vários setores. Na verdade, chove desde a madrugada em muitas áreas e com forte intensidade. Vários raios, inclusive incidência de granizo em alguns pontos do oeste, sudoeste e centro-sul paranaense. E a chuva continua persistente ao longo do dia. Mas algumas tempestades se desenvolvem ao longo do dia, sendo que a metade norte é onde a chuva é mais irregular. Mas sobre o sul, metade sul paranaense, a chuva é bem distribuída, inclusive com acumulados bem expressivos. O risco de temporais ainda persiste, inclusive com novas incidências de precipitação de granizo. Claro que isso é uma condição bem localizada, mas que exige cuidados da população em função dos alertas emitidos pela Defesa Civil do Estado. É muito importante acompanhar ao longo do dia. A perspectiva é que nas próximas 24 horas também o tempo se mantém instável, ou seja, na sexta-feira há um incremento ainda de uma passagem de frente fria pelo sul do Brasil, o que aumenta a instabilidade e essa continuidade de chuva pode provocar chuvas mais excessivas com acumulados bem expressivos, até passando de 100 milímetros no somatório entre hoje e amanhã. Temperaturas com pouca oscilação no estado nesta quinta-feira. Não tem muita elevação de temperatura em função dessa maior instabilidade. Mas mesmo assim, na faixa norte, as temperaturas passam dos 20 graus. Já entre a capital, litoral e todo o oeste e sudoeste, as temperaturas continuam inferiores aos 20 graus dos termômetros. Acompanhe informações mais detalhadas em nosso site e também os próximos boletins. E claro, não deixe de se cadastrar para receber os alertas da Defesa Civil. Com as informações do tempo, Lisandro Jacobson, meteorologista do CIMEPAR.
17: É, gente, como disse o Lisandro, né, e o Gabriel Ramos também no começo dessa edição, para receber os alertas da Defesa Civil por WhatsApp, você deve cadastrar o número, né, no telefone 61-DDD-2034-4611, ou ainda, né, você pode enviar um SMS para o número 40199 com o CEP da sua residência e outros locais de interesse, porque aí você começa a receber essas mensagens de alerta da Defesa Civil, informando as condições de tempo para maior risco aí, tempestades, vendavais e outras situações. Você também pode acessar o site da Defesa Civil, que é defesacivil.pr.gov.br. Lá você encontra todas as informações se você tiver alguma dificuldade. E no site do CIMEPAR você confere detalhes da previsão do tempo para ficar aí bem informado. 7 horas e 52 minutos. Falamos agora de economia. A Semana da Economia dos Armazéns da Família de Curitiba reúne até sábado, dia 12. Produtos com preços reduzidos para o almoço ou para o jantar. As ofertas começaram ontem e incluem itens para cozinha e para casa. A ação ocorre nas unidades dos Armazéns da Família, aqui na capital, e a programação especial foi organizada depois do feriado prolongado, com o objetivo de facilitar as compras das famílias com produtos em promoção. Os preços entre os itens disponíveis podem...

0: de restauração do prédio, que é um dos marcos da história da universidade. A intervenção será feita de forma planejada para preservar elementos originais e, ao mesmo tempo, melhorar as condições do uso do espaço. A obra marca o início de um processo importante para a conservação do patrimônio da universidade e valoriza a história da instituição. 7h53. E São José dos Pinhais promove neste sábado o segundo circuito de oficinas de gêneros literários. A atividade é gratuita e ocorre da 1h30 da tarde até às 5h30 na Biblioteca Pública. Os participantes vão aprender sobre contos, crônicas e haikai, com orientação dos escritores Adam William Rafael Martins, Gilberto Gondro e Sérgio Pichorin. A proposta é apresentar as características de cada gênero, estimular a criatividade e trocar experiências sobre a produção literária. A oficina também ajuda quem pretende participar do concurso de linguagens culturais deste ano, que está com as inscrições abertas até 30 de setembro. Para participar da oficina, é preciso fazer a inscrição por WhatsApp. O número é 99129-4339. 99129-4339. Código de área é o 41. Dá também para ligar para o telefone fixo 3381-5845, 3381-5845, ou ainda enviar um e-mail para a biblioteca. Então fica aí a dica se você quer participar dessas oficinas de gêneros literários no sábado. Se inscreva. 7h55.
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0: E concerto da Orquestra Sinfônica do Paraná vai destacar clássicos do romantismo. Quem traz pra gente os detalhes é o Vitor Luiz.
2: A Orquestra Sinfônica do Paraná sobe ao palco do Auditório Bento Munhoz da Rocha Neto no dia 20 de setembro às 10h30 da manhã, para um concerto dedicado a dois grandes nomes do romantismo tardio, o tcheco Antonín Dvořák e o francês Camille Saint-Saëns. A apresentação terá regência do maestro convidado Roberto Ramos e participação do violoncelista Lucas Barros como solista. A apresentação, que aconteceria no dia 17 de setembro, foi cancelada. Os ingressos estão disponíveis ao público a partir desta quarta-feira no site Disque Ingressos e também na bilheteria do Teatro Guaíra. A apresentação também marcará a estreia do novo órgão adquirido pela Orquestra Sinfônica do Paraná, que será apresentada ao público durante o concerto.
0: E falando em concerto, hoje a Orquestra da Uninter se apresenta às 8 da noite com o concerto Sinfonia Solidária, o Cinema em Concerto, na Capela Santa Maria, aqui no centro da capital. O repertório reúne trilhas de filmes como Star Wars, Rei Leão, Forrest Gump e 007. A apresentação terá uma orquestra com 45 músicos, entre alunos, professores, ex-alunos e convidados, sob a regência da maestra Valentina Daldegan. A entrada é gratuita, mas o público deve levar 1 quilo de alimento não perecível. As doações serão destinadas ao Banco de Alimentos da Prefeitura e repassadas às instituições sociais aqui de Curitiba. A Capela Santa Maria fica na rua Conselheiro Laurindo, número 273. Então fica aí a dica, Orquestra da Uninter, hoje às 8 da noite, com o concerto Cinema em Concerto, na Capela Santa Maria. Eu vou aqui perguntar para o Ricardo Trojan, que é músico, se está aprovado esse repertório, Ricardo Trojan.
3: Opa, com certeza. Bom dia, Vinícius. Bom dia a todos que nos acompanham. Tá aprovadíssimo.
0: Aí fica a dica, né? Para os amantes do cinema e da música, não tem igual. São 7h57 e Curitiba recebe, a partir de hoje, o KOF, Korean Film Festival, com 19 filmes sul-coreanos exibidos no Cine Guarani, no Portão Cultural. A programação segue até a próxima quarta-feira, com longas, curtas e clássicos do cinema coreano. Todas as sessões são gratuitas e os ingressos devem ser retirados na bilheteria meia hora antes de cada exibição. A abertura será às 7 da noite com o filme The World of Love. Entre os destaques também está A Única Saída, produção do ano passado escolhida para representar a Coreia do Sul no Oscar deste ano. O Cine Guarani fica na Avenida República Argentina, 3430, no portão.

0: do lado do terminal, ali o fácil acesso. Então fica aí a dica até o dia 16, Festival de Cinema Coreano no Cine Guarani, aqui na capital. E Campo Largo, aqui na região metropolitana de Curitiba, promove um encontro de violeiros e violinistas durante a quarta festa da primavera. O evento vai ser no dia 26 de setembro e terá uma competição em duas categorias, violão e viola caipira. Os três primeiros colocados de cada modalidade recebem premiação em dinheiro. As inscrições gratuitas vão até 18 de setembro. Podem participar moradores de Campo Largo. A proposta é valorizar a música raiz, abrir espaço para os músicos da cidade, e a competição faz parte da programação da Festa da Primavera. Mais informações em campolargo.pr.gov.br. campolargo.pr.gov.br. E a gente encerra esta edição, gente, com um alerta. Hoje é o dia de prevenção ao suicídio, né? A gente fala dessa data porque ela teve início em 2003 pela Associação Internacional para a Prevenção ao Suicídio, em parceria com a OMS, a Organização Mundial da Saúde. O objetivo é conscientizar a população sobre essa questão, a necessidade de acolhimento, esperança e cuidado. E a gente também informa, né, reforça, que se você precisa, né, de acolhimento, você pode buscar acolhimento no Centro de Valorização à Vida, o CVV, ligando para o número 188. CVV 188, lá você encontra aí o atendimento, né, de voluntários prestando essa importante missão aí de acolhimento e cuidado. O Paraná Agora, a primeira edição, na rádio 97.1 FM. E também na M630, volta amanhã, a partir das 7h30 da manhã, na tela da TV Paraná Turismo. Às 7 da manhã, comigo e Juliana Takaoka. E também te encontro na tela da TV, logo mais às 11h30 da manhã, em mais uma edição do Paraná Agora. Um ótimo dia para você. Cuide-se.
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1: Mais uma manhã de amor, mais uma manhã de carinho, mais uma manhã no rádio, aqui na Educativa M630. Estamos iniciando o programa William Barbosa. Estamos começando o programa do seu amigo do rádio e começamos com as palavrinhas tiradas do fundo do meu coração, com a nossa lição de vida, né? Abraçando você aqui da nossa querida Curitiba, abraçando você da grande região metropolitana de Curitiba, do Paraná e de todo o Brasil, né? Quantas e quantas amigas e amigos, através do nosso aplicativo da Educativa M630, acompanhando o William Barbosa em todo o nosso querido Brasil. Aliás, eu quero mandar um abraço para Gilza Maria, que é uma ouvinte nossa, e a Gilza, ela é ouvinte de uma localidade aqui. Quero ver se eu pego aqui o nome, mas é diferente. É Inhapim. Onde será que fica Inhapim, né? Ouve pelo aplicativo, dona Gilza Maria. Obrigado pelo carinho da audiência. Quero mandar um abraço também para Eurides Andrade Lima, que também é um ouvinte online nossa na querida cidade de Santos. Ademar Marques conosco na mesa de som. Bom dia, tudo bem, Ademar?
2: Bom dia, tudo bem, William Barbosa? Estamos chegando nessa manhã aí para mais uma jornada matinal, hein?
1: E Inhapim, sabe onde fica?
2: Inhapim, sim, claro, fica no Vale do Rio Doce, na bonita Minas Gerais.
1: Olha aí, Vale do Rio Doce, isso, na querida Minas Gerais. Bacana.
2: Lá no leste mineiro.
1: Legal. Um abraço para Rosana Oliveira também, que é de Taquaritinga, no interior de São Paulo. Né? Conheço Taquaritinga. Aliás, é a terra do meu querido amigo Daércio Neto, aquela voz maravilhosa, né? Ele que grava muitas e muitas vinhetas aí para o William Barbosa, o nosso querido Daércio Neto. Maria Bueno, um abraço, acompanhando o William Barbosa online lá em Taquaritinga. E vamos à nossa lição de vida. Hoje eu queria conversar com você e te fazer uma pergunta. Você está se alimentando do quê? Né? Eu não vim aqui falar de água, eu não vim aqui falar de arroz, de feijão, de carne, de pão. Na verdade, eu vim fazer duas perguntas que podem mudar sua vida, né? Porque tem muita gente que tem sede de poder, tem muita gente que tem sede de grana, né? Tem muita gente que tem sede de conhecimento, né? Tem muita gente que tem sede de fazer o mal. E eu pergunto para você, você tem muita gente que tem sede de fazer o bem. Você tem sede do quê? Do quê? A pergunta é, você está se alimentando do quê? Minhas amigas e meus amigos, ouvintes do programa William Barbosa, a gente se preocupa tanto em matar a sede do corpo e a fome da barriga, e esquece da sede da alma e da fome do coração. Você já parou para pensar sobre isso? Você já reparou? Tem gente que bebe 2-3 litros de água por dia, seu Ademar Marques, mas continua com uma sede que não passa, bicho. Concorda? Não concorda?
2: Concordo plenamente, viu?
1: Uma sede de paz, uma sede de ser amado, uma sede de ter um abraço sincero, né? Muitas vezes a pessoa esquece disso. Tem gente que come bem, prato cheio todo dia, mas continua vazio. Mas vazio aonde, William? Vazio por dentro, gente. Ouvintes do programa William Barbosa, a pessoa continua vazia por dentro, com um buraco no peito que nada preenche. Porque não é sede de água, é sede de outra coisa. Então, a pergunta que a gente continua insistindo aqui no ar, do que você tem sede? ouvintes do programa William Barbosa de todas as manhãs, nós que estamos no rádio de segunda a sábado, das 8 ao meio-dia, aqui na querida Educativa M630, tem gente que tem sede de vingança. Tem gente que passa o dia inteiro pensando em como dar o troco em quem machucou, né? E é essa sede que só vai te envenenando. Isso vai fazer mal para você. Mais cedo ou mais tarde, só vai te fazer o mal. Quanto mais você bebe dessa água, mais sede você tem. Eu já falei aqui no início da nossa lição de vida, tem gente que tem sede de dinheiro, trabalha, trabalha, trabalha, trabalha, junta, junta, e nunca está satisfeito. Sempre quer mais. Aquela ganância, essa sede nunca acaba. Tem gente que tem sede de aparecer, bicho. Meu Deus do céu, né? É 24 horas com aquela sede de like. Agora é like que fala, né? De seguidor, né, Ademar?
2: Like é curtição.
1: De aplauso, né? Se ninguém curtiu a foto, o dia estragou para aquela pessoa, né? Ah, o dia não é mais o mesmo, William Barbosa. Ninguém me viu, ninguém me curtiu. Bicho, eu publico lá. Quem quiser curtir, curta. Quem não quiser, amém. Você entendeu? Mas tem gente que vive disso, né? Essa sede te deixa escravo dos outros. Então, ouvintes do programa William Barbosa, mas tem uma sede bonita, gente. Tem uma sede muito linda. E eu queria que você tivesse sede disso. Tenha sede de paz. Sabe? Aquela sede de chegar em casa e ter sossego. Aquela sede de deitar a cabeça no travesseiro e dormir tranquilo, sem medo, sem culpa. Tenha sede de Deus, cara. É. Ouvintes do programa William Barbosa, tenha sede de Deus. Porque tem um vazio dentro da gente que tem o formato de Deus. Você pode tentar preencher com bebida, você pode tentar preencher com festa, com gente, com dinheiro, mas acredite, só Deus preenche. E quando você bebe dessa água, a Bíblia diz que você nunca mais tem sede. E agora a segunda pergunta que eu quero colocar no ar também, para você que me dá o prazer da sua audiência, está acompanhando o William Barbosa na cidade, está acompanhando o William Barbosa num sítio, numa chácara, numa fazenda, não importa, né? Está me dando o prazer aí de me ouvir ainda na clássica frequência M630, ou está no aplicativo. Hoje todo mundo tem aplicativo, todo mundo tem celular, né? A segunda pergunta que eu faço é ainda mais forte. Você está se alimentando do quê? Ouvintes do programa William Barbosa, a gente, deixa eu te dizer uma coisa, a gente é o que a gente come. Não só no corpo, mas na alma também. Do que você está alimentando sua mente todo dia? É mais uma pergunta que eu te faço. Você que está aí, de repente, mexendo na sua casa, fez um café gostoso, ou o marido já saiu para o trabalho, ou de repente você está me ouvindo até dirigindo, está escutando, ou você está num leito de um hospital, né? Se recuperando de um problema de saúde. Do que você está alimentando sua mente todo dia? De repente você acorda e já liga no programa de tragédia. Só morte, só roubo, só desgraça. Você se alimenta de medo o dia inteiro, muitas vezes. Então a pergunta que eu faço é o seguinte: como é que você vai ter paz? Como é que você vai ter paz? Você passa o dia inteiro, de repente, num grupo de WhatsApp só de fofoca, falando mal da vida dos outros. Você se alimenta de veneno, você não está percebendo isso. Então a pergunta também que a gente deixa no ar aqui, para você ouvinte do programa William Barbosa, como é que seu coração vai ficar limpo, né? Como é que o seu coração vai ficar limpo, purificado, Se você passa horas e horas rolando o celular, vendo a vida perfeita dos outros na internet e se comparando. Tem gente que fica fazendo comparação, viu, Ademar Marques? Ah, fulano viajou, eu não. Eu tô ferrado. É tudo contra mim, nada dá certo.
2: Fulano comprou um carro novo, eu ainda continuo com esse velho.
1: Bicho, problema de cada um. Você entendeu? Né? Fulano viajou, eu não. Fulano comprou carro, eu não. Você está se alimentando de inveja e de frustração. Entendeu? Aliás, uma dica aqui para quem é invejoso e invejosa, hein? É uma doença, viu? É uma doença gravíssima, a tal da inveja, né? Então, você está se alimentando de inveja e de frustração? Não dá, gente, não dá. Vou dizer uma coisa para vocês aqui, ó. Não dá para comer lixo todo dia e querer ter saúde na alma. Não dá, né? Me diz com quem você anda e o que você assiste, que eu te digo de que você está se alimentando. Se alimenta de música que só fala de repente, de traição, de bebida, de... Desculpa aqui o termo, viu? De putaria, né? É, seu coração vai ficar sujo. Você pode ouvir tudo, não significa que você vai ingerir aquilo ali. Entendeu? Se alimenta de conversa com gente que só reclama e só te puxa para baixo, sua vida vai ficar pesada. Então, ouvintes do programa William Barbosa, você que me dá o prazer da sua audiência em mais uma manhã, de repente até discutindo comigo aí, pô, William, você está muito chato, você está... Não tem problema. Baixa o volume do rádio, não precisa escutar o que a gente está falando, não tem problema. Eu espero poder colaborar com você, que a gente também entra nessa conversa aí. A gente também comete esses erros aqui. Comete ou não comete, meu caro Ademar Marques?
2: Comete, a gente é humano, opa, né? E é passível de erro, né?
1: Então, só que a gente tem que procurar se arrumar, bicho. Se consertar de alguma maneira. Agora, se você começar a se alimentar de coisa boa, se alimentar de uma boa conversa com um amigo velho, por exemplo... Tem pessoas que dá gosto conversar, bicho. Passa o tempo que passar, de repente você, aquela pessoa te liga ou você encontra com aquela pessoa, dá gosto. É um negócio, é uma questão de energia, né? Se alimentar de uma música que te faz lembrar, de repente, do seu pai, da sua mãe que já faleceram, né? Se alimentar de um abraço no seu filho. Se alimentar da palavra de Deus de manhã cedo, para quem acredita, logicamente, né? Eu não me sinto bem se eu esquecer de fazer a minha oração toda manhã, de madrugada. Mas tudo bem. Se você não crê, se você não acredita, é um problema seu. Eu gosto de me alimentar dessa palavra divina de manhã cedo, sim. Antes de pegar no celular, sua vida muda. Então a lição de vida de hoje é essa, gente. Ouvintes do programa William Barbosa, cuidado com a água suja que você está bebendo e com a comida estragada que você está comendo sem perceber todo dia, tá? O seu corpo vai ficar aqui na Terra uns 70, 80 anos, não sei, né? Mas a sua alma é eterna. Então hoje, faz uma limpeza. Para de beber da fonte da raiva. Para de beber da fonte da inveja, né? Da vingança. Para de comer o pão da fofoca, da mentira, do ódio. Ô meu, hoje beba água limpa. Hoje come pão fresco. Liga para alguém que você ama e diz: eu te amo. Isso é água limpa. Pede perdão para alguém. Isso é pão fresco. Agradece, se você crê, a Deus pelo que você tem, mesmo que seja pouco. Isso mata qualquer fome. Porque no final, minha gente, ouvintes do programa William Barbosa, no final não adianta ter a geladeira cheia e a alma vazia. Não adianta ter o corpo cheio e o coração seco. Então, eu como... cristão, eu creio em Deus, que Deus mate hoje a sua sede de paz e que Ele te dê hoje o alimento que sua alma está pedindo há muito tempo e você não sabia o que era. Fica com Deus, tá? E cuida do que você bebe e do que você come aí por dentro.

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1: Eu não quero alguém perfeito porque eu também não sou. Não quero uma pessoa que nunca erre, que nunca fique cansada, que nunca tenha medo, que nunca diga a coisa errada. Quero alguém de verdade, alguém que possa olhar para mim e dizer: eu errei. E ainda assim escolher ficar. Porque talvez amar não seja encontrar alguém sem defeitos, seja encontrar alguém cujos defeitos você consegue compreender e que também esteja disposto a crescer ao seu lado.

mas amar os defeitos de alguém não significa aceitar tudo. Existem coisas que precisam mudar. Desrespeito não é personalidade, mentira não é defeito, violência não é jeito de ser. E sofrimento constante não é prova de amor. Eu estou falando das imperfeições humanas, da pessoa que às vezes se fecha, que fala sem pensar, que tem inseguranças, que está aprendendo. Porque relacionamento não é encontrar alguém pronto, é encontrar alguém disposto, disposto a conversar, a reconhecer, a pedir perdão, a mudar aquilo que precisa mudar e a crescer junto. Eu não quero alguém perfeito, quero alguém que, quando errar, tenha coragem de tentar fazer melhor.

Talvez o amor mais bonito não seja aquele que parece perfeito, seja aquele que conhece a realidade e ainda escolhe construir.

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2: E dando sequência no programa William Barbosa, hoje o meu convidado é o psiquiatra Dr. Fernando Fernandes. E ele vai falar sobre o que é a esquizofrenia. Atenção, hein? O que é a esquizofrenia? Diz aí, doutor Fernando Fernandes.
3: Olá a todos, meu nome é Fernando Fernandes, sou médico, psiquiatra e palestrante. Vamos falar da esquizofrenia, que é um transtorno descrito desde a antiguidade clássica. Os primeiros tratados de medicina da história, não de psiquiatria, os primeiros tratados de medicina da história na Grécia Antiga já traziam alguns transtornos psiquiátricos e a esquizofrenia era um desses transtornos. Obviamente não com o mesmo nome, mas a paranoia era muito bem descrita desde a antiguidade clássica. Muita gente pediu para eu falar de esquizofrenia aqui no canal, então eu vou falar hoje sobre o diagnóstico e as formas clínicas da esquizofrenia. Então fica comigo até o final, mas se você gosta dos assuntos abordados aqui no canal, saúde psíquica, saúde emocional, bem-estar, comportamento, não deixe de se inscrever e clicar no sino para ser avisado de novos vídeos. Siga-me também nas outras redes, em todas, psiquiatra Fernando Fernandes. Inclusive eu tenho um canal do Telegram, onde eu aviso de todas as minhas participações, matérias da internet, vídeo e outras coisas. Então vamos lá, vou colocar na tela para vocês irem acompanhando melhor os conceitos que eu vou comentar. O primeiro deles é sobre o diagnóstico. Sempre em psiquiatria, para se fazer o diagnóstico, é preciso de um conjunto de sintomas acontecendo ao longo de um determinado intervalo de tempo. Quais são os sintomas importantes para se fazer o diagnóstico de esquizofrenia? O primeiro deles e mais característico talvez seja a presença dos delírios. Os delírios são crenças errôneas que o paciente tem a respeito da realidade ao seu redor. Os delírios, eles não acontecem a partir da observação da realidade. Os delírios, eles acontecem como uma certeza subjetiva do paciente. Ou seja, a certeza surge dentro de si mesmo. Então não há nada ao redor que possa fazer com que o paciente seja dissuadido de seu delírio. Os delírios mais comuns são delírios persecutórios, delírios de grandeza, por exemplo, né? Delírios religiosos também são muito comuns, ou místicos de maneira geral, né? Pode acontecer alguns delírios mais incomuns, mas muito característicos da esquizofrenia. Por exemplo, o paciente acredita que seus pensamentos estão sendo retirados ou que estão sendo inseridos pensamento dentro de si mesmo. Alguns delírios de controle. Muitos pacientes falam, por exemplo, que há uma entidade externa controlando o seu pensamento, controlando o seu comportamento. Alguns falam que foi feito alguma alteração fisiológica nele, por exemplo, foi colocado um chip na cabeça, um chip no dente, enfim, que aquilo exerceria alguma tortura ou controle. Enfim, as temáticas de delírio podem ser infinitas, né, de acordo com a vivência pessoal e com a cultura de cada pessoa. Além dos delírios, outro sintoma bastante característico são as alucinações. As alucinações são percepções do nosso sensório que não correspondem a um estímulo real. Então, o paciente ouve coisas que não existem, vê coisa que não existe. O paciente pode sentir de forma tátil, na pele, sensações que não existem de fato, pode ter sensações olfatórias ou até gustativas que não existem de fato. E quais dessas alucinações são mais características na esquizofrenia? São as alucinações auditivo-verbais. O que é isso? Auditivo, alucinações auditivas. O paciente ouve. E verbais, ouve o quê? Pessoas falando. Ele pode ouvir pessoas comentando seu comportamento, pode ouvir pessoas simplesmente o chamando, pode ouvir pessoas conversando entre si, que é classicamente descrita, né? Essas alucinações com pessoas conversando entre si ou comentando as ações do paciente são classicamente muito descritas como bem características da esquizofrenia, né? E as outras alucinações, elas podem acontecer, mas elas não são tão características. As alucinações mais características da esquizofrenia são as alucinações auditivas verbais. Muito bem, muitas vezes podem existir alucinações, podem existir delírios, mas o mais preeminente é a fala e o comportamento desorganizados que o paciente pode apresentar. Aonde? No seu contato social, nos seus autocuidados, por exemplo, na forma com que ele organiza a própria vida. Então, tudo isso está bastante desorganizado. E os chamados sintomas negativos? Esses são talvez os mais difíceis de explicar do ponto de vista

desenvolvimento da doença, quando a doença já vai deixando sequelas, né? Os delírios e alucinações já são mais comuns no início da doença. Muito bem, eu falei para vocês que em psiquiatria sempre os sintomas têm que ter uma duração adequada para se fazer o diagnóstico. No caso, para se fazer o diagnóstico da esquizofrenia, os sintomas devem durar pelo menos um mês e os prejuízos devem durar pelo menos 6 meses, né? O que se entende por prejuízo são os sintomas afetando a vida social, o trabalho, os estudos, os cuidados pessoais do paciente por um período de 6 meses. Agora, vou falar de duas armadilhas que elas são importantíssimas para se fazer o diagnóstico de qualquer transtorno psiquiátrico. Primeiro, precisa se excluir uma causa orgânica para os sintomas. Eu vou até explicar melhor para vocês isso. Os sintomas psicóticos da esquizofrenia, os delírios, as alucinações, o comportamento desorganizado, por exemplo, eles podem ser ocasionados por uma doença clínica. Eu lembro muito bem, muito antes de eu ser psiquiatra, que eu, na época da faculdade, quando eu passei pelo setor de doenças infecciosas, eu atendi um senhor com meningite, que, por exemplo, ele tinha delírios e alucinações em casa, delírios de ciúme, delírio que a esposa o estava traindo. E ele chegava a ver pessoas pulando pela janela da esposa. Falou, eu vi pessoas pulando por aqui pela janela do teu quarto. E a esposa aflita dizia para ele, poxa, mas aqui tem uma janela, como tem uma grade? Como que alguém vai pular por uma janela que tem uma grade? E na verdade ele já estava tendo delírios devido ao estado da infecção do sistema nervoso central dele. Então muitos sintomas que parecem esquizofrenia, ou que são até típicos da esquizofrenia, mas são causados por alguma doença orgânica, nós não fazemos o diagnóstico de esquizofrenia. E algo que nós sempre temos que excluir também em alguma... para fazer diagnóstico de alguma doença psiquiátrica é o uso de drogas. Algumas drogas podem causar sintomas psicóticos. Os estimulantes, como a cocaína, por exemplo, podem causar paranoia, a pessoa se sentir perseguida, por exemplo. Drogas perturbadoras da consciência, como a maconha, por exemplo, podem causar alucinações, podem causar ideias delirantes também. Então, nós sempre temos que excluir alguma causa orgânica para a origem dos sintomas e o uso de drogas. Essas são as principais armadilhas que muitas pessoas ficam aflitas. Poxa, será que um parente meu, uma pessoa próxima a minha, está desenvolvendo esquizofrenia? Por exemplo, recentemente um amigo meu de infância perguntou, poxa, será que meu pai está desenvolvendo esquizofrenia? E claramente pelo relato, o pai dele já tem uma determinada idade, já tem um problema cognitivo de memória e na verdade aquele sintoma psicótico estava dentro de um quadro demencial. Então a gente precisa ver também se esse sintoma psicótico não está dentro de algum outro quadro que explica aquele sintoma que não seja já a esquizofrenia. E o quanto é comum a esquizofrenia? Uma pergunta bastante frequente, né? A esquizofrenia, impressionantemente, ela é muito mais comum do que nós pensamos, né? Alguns estudos falam de 0,7% da população, outros estudos falam, principalmente no meio brasileiro, chegando a 1% da população. Felizmente, uma grande parte dos casos, com o tratamento adequado, o paciente pode ter uma vida normal ou muito próxima do normal, a não ser por ter que tomar o remédio e fazer o acompanhamento, né? Então, é uma doença relativamente comum. Por isso que eu digo, ela é muito importante na psiquiatria, inclusive porque ela não é tão rara quanto nós pensamos. Uma pergunta comum também é se é possível fazer o diagnóstico antes da crise. Essa é uma pergunta comum, inclusive há muita pesquisa relacionada a isso. Será que é possível prever uma pessoa que tem risco, né, de desenvolver esquizofrenia e tratar antes que a crise apareça, antes que os sintomas apareçam? Olha, a resposta é não. E existe até nome para isso. Isso é muito bem descrito desde há muito tempo. São chamados sintomas
prodrômicos. E, por definição, eles não são específicos. Então, não é possível se pensar num diagnóstico de esquizofrenia pelos chamados sintomas prodrômicos. Agora, uma vez existindo a crise, nós olhamos para trás e vemos de algum tempo a pessoa já vem apresentando indícios de que poderia ter uma crise. Mas o diagnóstico só vem quando acontecem aqueles sintomas durando mais de um mês, com as consequências, né?

durando mais que 6 meses. Então, não é possível a gente adivinhar que vai acontecer uma crise e fazer o diagnóstico antes que a crise apareça. Uma outra pergunta bastante comum é sobre o curso da doença depois da primeira crise. Essa é uma pergunta muito comum porque é a preocupação normal de qualquer familiar, de pessoa próxima e querida, de alguém que teve uma primeira crise e teve o diagnóstico de esquizofrenia. A verdade é que o curso pode ser muito variado de pessoa para pessoa, ou seja, a doença pode ter cursos e gravidades muito diferentes. Imagine uma pessoa que teve uma primeira crise, voltou ao seu funcionamento prévio, não apresenta mais sintomas com tratamento. É lógico que ela tem um curso muito mais favorável, um prognóstico mais favorável e pode ter uma vida normal ou muitíssimo próximo do normal, a não ser por ter que fazer uso da medicação para evitar novas crises. Há pessoas que sem o tratamento têm repetidas crises e com isso vai perdendo o funcionamento normal dela, apresentando sintomas negativos depois de algum tempo. Para esses, obviamente, o prognóstico é um pouco mais desfavorável. E o que vai favorecer o nosso paciente, o que vai tornar o prognóstico melhor é o quê? O tratamento rápido e adequado. Sempre o tratamento medicamentoso é necessário, porém o tratamento psicoterápico e a reinserção social mais precoce possível podem ser bastante úteis para esse paciente.

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1: Estamos iniciando a sessão contra ou a favor, hoje, quinta-feira, e vamos cumprimentando aqui toda a nossa bancada. Nivaldo Walter, bom dia, bom dia.
2: Muito bom dia a você, William Barbosa, bom dia, Ademar Marques, Evilásio Júnior, EDG e a todos que acompanham o seu programa nesta quinta chuvosa, chuvosa mesmo, e vai continuar aí toda a madrugada com muita chuva, hein, William?
1: Chuvosa e fria, né?
2: Fria também, segundo informações, vai chover até terça-feira que vem.
1: Evilásio Júnior, bom dia, bom dia.
3: Bom dia a você, William. Bom dia a todos os nossos colegas de trabalho, os ouvintes da nossa educativa M630, colegas, amigos, amigas que estão espalhados pelo Paraná, Brasil e pelo mundo, acompanhando o programa do Amigo do Rádio. Bom dia especial hoje para minha amiga Lena Age. Ela que é uma das dançarinas de Dança do Ventre, ela faz seus shows em várias casas aqui, que tem a comida árabe e que também faz shows em vários outros lugares. Foi personalidade paranaense e recebeu seu troféu lá no Hotel Mabu recentemente, ou melhor, é ali naquele hotel perto da Praça Cândido Lopes, da Bourbon, no Hotel Bourbon foi a festa, e a gente esteve lá acompanhando. Parabéns a ela, que Deus a abençoe, Nossa Senhora a proteja e o anjo da guarda guie sempre ela, a Lena Age, a grande dançarina aqui de Curitiba.
1: EDG, bom dia, bom dia.
4: Bom dia, bom dia, bom dia aos ouvintes, bom dia Nivaldo, bom dia Evilásio, bom dia Demar Marques. A todos um bom dia, apesar da chuva.
1: Gostei do a todos, não fala de novo, hein? Ficou bonitinho.
4: A todos um bom dia.
1: Isso. Ficou bonito.
5: Bom, muito bom.
1: Vamos à manchete de hoje aí, vamos saber qual é a história para a sessão contra ou a favor. Manda para o rádio.
6: Tomei Zolpidem e gastei o dinheiro do meu apartamento num cavalo e numa vaca.
1: Que loucura. Zolpidem? Eu acho que é alguma coisa para dormir.
2: É, exatamente.
1: É um medicamento para dormir.
4: Você que dorme demais, Ademar, o que é para dormir?
1: Zolpidem. Ademar, eu vou defender ele porque ele não dorme demais. Ele não levantaria cedo, né? Não,
5: eu trabalho, hein? Eu trabalho até tarde da noite e levanto às 4h30 da manhã.
4: Trabalho até tarde da noite com o copo na mão.
1: Mas o copo você pode estar tomando água, lógico, tomando um cafezinho.
4: Lógico.
1: Tomando um suco.
4: Lógico.
5: Geralmente um café à noite é bom.
1: É Zolpidem o nome desse medicamento,
4: Zolpidem,
1: né?
4: Doutores do Brasil que estão ouvindo nós aí.
1: Eu só não entendi porque ela disse que tomou esse tal de Zolpidem e gastou todo o dinheiro dela numa vaca e num cavalo. Coloca essa história no ar aí.
6: Eu passei 5 anos juntando dinheiro para comprar meu apartamento. Aí eu tomei um remédio para dormir. Quando eu acordei, eu descobri que eu tinha gastado a nossa economia num cavalo e numa vaca. Sim, gente, um cavalo e uma vaca. Eu e meu namorado, Renato, a gente estava juntando dinheiro para comprar o nosso apartamento. A gente ficou 5 anos economizando. O dinheiro ficava comigo, na minha conta, investido ali na poupança. Tudo que a gente conseguia guardar, colocava lá. Era o dinheiro do nosso futuro, da nossa casa. Só que eu estava passando por uns dias em que eu ficava meio nervosa, sabe? Aí eu resolvi procurar um médico. Ele me receitou Zolpidem e me alertou. Olha, toma cuidado. Quando você tomar, já deita para dormir. Porque esse remédio ele pode dar alguns efeitos e você pode fazer coisas sem se lembrar, né? Algumas pessoas têm essa reação. Eu já tinha ouvido falar disso, mas eu não acreditei muito, né, gente? Porque, assim, coisa de internet, aí eu não acreditei, enfim. Pensei, ai, que besteira, imagina que eu vou fazer alguma coisa sem saber o que eu tô fazendo. Pois eu tomei o remédio e não fui dormir. Parecia que eu tava querendo testar, né? Ou melhor, eu fui, ou não fui, eu não sei, até hoje eu não sei. Eu só sei que eu tava na sala mexendo no celular, meu pai tinha colocado num canal que ele gostava de assistir. Desses de boi, vaca, cavalo, coisas de fazenda, leilão. Ele gostava muito dessas coisas, estava passando uma espécie de leilão rural. Meu pai acabou indo dormir e deixou o canal ligado. Eu tinha tomado remédio e pensei, eu só vou mexer mais um pouquinho aqui no celular, assim que der sono eu deito. Depois disso, eu não lembro mais de nada, gente. No outro dia, quando eu acordei e peguei o meu celular, tinha uma compra provada. Eu olhei e pensei, ué, Mas eu não comprei nada, que negócio é esse? Me roubaram? Fui olhar direito, eu tinha comprado um cavalo e uma vaca. Gente, como assim? Eu olhava aquilo no celular e eu não conseguia entender. Cavalo, vaca, compra aprovada. Comecei a entrar em desespero, corri para olhar minha conta. O dinheiro tinha sumido, gente. As nossas economias de 5 anos tinha sumido. Porque vocês sabem que um cavalo e uma vaca é um rim, né, gente? Na mesma hora eu liguei pro Renato. Amor, eu não sei o que aconteceu, mas o dinheiro sumiu. Só apareceu um cavalo e uma vaca agora. E ele perguntou, como assim o dinheiro sumiu? Aí eu falei, eu fui olhar e realmente não tá mais lá. Morrendo de medo dele. Toda a nossa economia sumiu. Eu acho que eu comprei um cavalo e uma vaca. Ele ficou desesperado. Ele falou, como assim você comprou um cavalo e uma vaca? Pra que a gente vai querer um cavalo e uma vaca? E eu falei, eu não sei por que a minha mente tinha aquilo. Aí ele perguntou, mas o que você tomou? O que você fez? Você bebeu? Aí eu respondi, eu só tomei Zolpidem, depois eu fiquei mexendo no meu celular, eu não lembro de mais nada, eu só sei que meu pai estava assistindo aquele negócio de leilão. Aí ele falou, meu Deus, você comprou mesmo? E agora? Gente, eu só chorava. Agora eu quero saber, o que vocês fariam? Qual a opinião de vocês? Se vocês fossem meu namorado, vai. Descobrissem que a economia de 5 anos pro apartamento tinha virado um cavalo e uma vaca. O que vocês fariam? Eu simplesmente tô assim, extasiada, sem saber o que fazer. Quero vender a vaca, o cavalo, mas não consigo. Nem sei onde vender. Na verdade, eu comprei num leilão, comprei mais barato, porque o dinheiro que a gente tinha, se fosse mesmo um cavalo e uma vaca no preço normal, seria muito mais caro. Mas estava no leilão, né, gente? Aí eu acho que eu dei um lance, ninguém deu, e eu fui comprando o que eu tinha. Eu acho que o meu subconsciente sabia o que tinha ali, no meu banco, né, óbvio, e aí eu fui dando o lance que eu tinha. E agora eu tô com um cavalo e uma vaca. Não fui buscar. Não tem onde pôr. Eu preciso vender. Pensa comigo. Meu noivo, ele tá meio extasiado. Faz uma semana que a gente não se fala porque ele tá muito nervoso. Tentando saber o que vai fazer. Mas e aí? Essa é a minha história. William Barbosa, o
1: seu amigo. Olha, que história. Eu, particularmente, eu não tinha nem ouvido falar nesse medicamento tal do Zolpidem. Né? É. Você já tinha ouvido falar sobre o Zolpidem? Ou
2: já tinha ouvido falar. E tem uma vizinha minha que toma esse remédio, esse componente. E ela, uma vez, ficou sem dormir. Tomou e não foi dormir. Só falava nhaca.
1: A pessoa fica casa, inconsciente.
2: Fica inconsciente, dizer. Dando risada, falando coisa de 300 anos atrás.
7: Conhecida tua?
2: É, minha vizinha. Ah, e então, daí foi lá em casa e tal, daí ela comentou depois que tinha tomado o remédio para dormir e não foi dormir. Daí isso mesmo. Ela tomou outro remédio chamado Rivotril.
7: Por isso que o senhor apareceu.
1: Também, esse eu conheço de nome. Também
7: por, isso
1: não...
7: por isso que o senhor Nivaldo apareceu aqui de carro novo.
1: É para tratar pessoas que têm problema. Bom, o que você faria, Ademar Marques?
5: Primeiramente, eu procuraria um médico.
1: Um tratamento para a moça, né?
5: Exatamente.
1: Para a mulher. Né?
5: E recorria às autoridades competentes, porque... tem como anular a compra se comprovar que a pessoa fez aquilo dopada.
1: Inconscientemente,
5: a pessoa fez, tem como anular a compra. Parece que é 7 dias a pessoa tem de prazo, tanto para se arrepender ou como para anular, desde que prove nas autoridades com um laudo médico que a pessoa estava realmente dopada, sabe? Eu, no lugar do noivo dela, ou do marido, do amásio dela lá, eu não a deixaria, sabe? Eu ia procurar ajudá-la. Essa é a minha opinião.
1: Evilásio Júnior faria o quê?
5: Só para completar, dá licença, Evilásio, só para finalizar aqui, o que ela deve fazer agora, ela falou, não sei o que eu faço com um boi, um cavalo e uma vaca, né? É isso,
1: sim,
5: que ela tem?
1: Sim.
5: O cavalo e a vaca. Vai, coloca de volta no leilão, vai leiloar e pode ser que levanta um dinheiro até a mais.
1: Que apareça alguém lá com.
5: Exato.
1: Mas não com o Zolpidem na cabeça.
5: Não.
1: Pois não, Evilásio.
3: Código de Defesa do Consumidor, é claro, a partir do momento que você faz uma compra, você tem 7 dias úteis para ter o arrependimento daquilo, independente do que teu estado psíquico ou seu estado psicológico estava. Então, ela poderia muito bem ter entrado com uma ação no PROCON, ter refeito isso, e é principalmente porque ela estava sob efeito de medicamento, e ter revertido essa compra. Se ela tem a vaca e o cavalo hoje, ela tem que fazer mais ou menos como fez o Pedro lá no Carga Pesada, que um dos episódios, ele estava lá transportando uma vaca para um leilão, chegou no leilão e começou a sacudir o lenço lá, e deu lance, e acabou adquirindo uma vaca, mas também estava bem
5: chumbado.
3: Estava bem acertado lá com aquela água que passarinho não bebe. Aí são situações e situações, William, e ela tem que tomar cuidado. Se ela tem esse remédio prescrito, tudo bem. Agora, ficar tomando medicamento sem prescrição médica dá nisso. Essa é um alerta, inclusive, para as pessoas que gostam de ir na farmácia e ficar comprando um remédio. Como é que é o nome daquela doença que tem as pessoas quando gostam de ficar tomando remédio? Tem nome.
1: Tem uma palavra.
3: Eu não lembro agora. Cleptomania é não. Quando a pessoa quer roubar, quando ela pega as coisas.
1: É viciada em remédio.
3: É a pessoa que é viciada em remédio.
1: Exatamente. Bom, só para, como curiosidade aqui, antes da sua opinião, EDG, por exemplo, tem relatos de indivíduos que chegaram a se alimentar, olha só, Nivaldo e todo o pessoal, mandar mensagens, fazer ligações, caminhar pela casa e até mesmo dirigir sem nem se lembrar do que fez no dia seguinte, o que é muito perigoso, cara. É, que loucura, né?
2: Na realidade, William, isso acontece também com pessoas que não precisam tomar esse remédio. Dorme com tranquilidade, deita e já dorme. Se tomar esse remédio, dá o efeito ao contrário. Não dorme.
5: Sobre o que o Evilásio falou, tem essa doença, né? Hipocondríaco,
3: exatamente.
1: É o viciado em remédio, né? EDG, o que você faria?
7: Eu aconselho ela agora a correr imediatamente. Primeiro, pega a vaca, amarra aqui perto da rádio para nós tomar o leite. Segundo, o cavalo você dá para o outro cavalo, que é o Ademar, e tá resolvido. Terceiro, você corra mais rápido mesmo, e vá ali no Bom Retiro e se interne, porque você tá chupeta da cabeça.
1: Veja se tem remédio para cara meio doido da cabeça aí, Ademar.
7: Não tem, não, eu não tomo.
1: Veja se tem algum medicamento.
5: Tá vendo, acho que eu vou pegar um...
3: Nessa época do ano a gente não tem, William, porque o estoque de Gardenal, ele some nessa época do ano aí, até o dia 4 de outubro não tem Gardenal para venda na farmácia.
7: Tomando tudo, né?
1: Porque o Zolpidem pro EDG também não vai cair bem.
7: Não vai resolver. Não, vocês falarem em viciado.
1: Você vai comprar um prédio, você vai pegar as economias.
3: Não, ele vai fazer todas as piques do mundo para todo mundo.
2: Se ele tomar o Zolpidem, ele vender a pé de araucária até na rádio.
1: Meu Deus do céu.
7: Na cada chama, vou lá.
1: Chama lá o nosso amigo
3: Josmar.
1: Socorro, Josmar. Socorro.
7: Josmar, suba aqui, leva o William e o Nivaldo.
5: O William não pode, o dono do programa.
1: Nivaldo, você volta às 5, por gentileza.
2: Volto às 5, logo após o Tobias e antes da Regininha, com o fim de tarde da Educativa. Valeu, William. Bom programa.
1: Valeu, um abraço e bom trabalho. Seu EDG, tá mais calmo agora?
7: Agora tá bom.
1: Tá mais calmo. O senhor volta sábado e domingo.
7: Se Deus quiser.
5: Que hora sábado, EDG?
7: Que hora? Liga o rádio que o senhor vê a hora, tá? Aquelas modas bonitas, né? Sucesso.
1: Mas saber a hora que é bom, não sabe.
7: Das 15,
1: esqueceu.
7: Às 15 às 16, que alguém entrou e pegou um. Não vou falar quem é. Pegou uma parte do meu horário e podia
5: pegou
7: ter pego.
5: Pegou um papelzinho agora.
7: Ela podia ter pego tudo e fazer o horário de sábado.
1: Sábado e domingo
7: é
1: com o senhor?
7: Domingo é comigo mesmo, é com nós.
1: Tá bom. Evilásio Júnior, depois do horário político, tem o esporte.
3: E vamos falar da convocação de Pedro Murisco e Arthur Dias, jogadores do futebol paranaense, um do Curitiba, um do Atlético, que foram chamados por Carlo Ancelotti para a seleção brasileira. Falar dos jogos de ontem em Libertadores, Sul-Americana, a preparação, as últimas atividades, últimos trabalhos de Curitiba e do Atlético para o clássico de amanhã, 11 da noite, no Couto Pereira. E vamos aqui falar muito também de Taça Paraná. Tudo isso depois do horário político, antes do Chá com Pimenta, Boeing 630, com Educativa Esportiva a bordo. É no meu comando. Um grande abraço, bom trabalho a todos, um bom programa hoje.
1: Tudo sob controle aí, seu Ademar Marques.
5: Tudo tranquilo, sob controle, meu caro William Barbosa. Vamos nessa até o meio-dia.
1: E olha, com relação ainda a esse medicamento aí, vamos dizer assim, algumas contraindicações, né? O que que ele... Efeitos colaterais. Rapaz, tem tudo que não presta aqui, ó. Sonolência, cansaço, dor de cabeça, tontura, dificuldade de manter o equilíbrio, náusea, conspiração, diarreia, gases, azia. Deixa eu parar por aqui, vamos falar de coisa boa. Já são 9h22, até o meio-dia, fica comigo.
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0: Bora sim, bora povo, estamos no rádio. Bom dia, bom dia, bom dia, bom dia com alegria, bom dia com amor. Eu sou o William Barbosa desde pequenininho e quero te fazer companhia aqui na Rádio Paraná Educativa M630. Estamos juntos até o meio-dia de segunda a sexta. Estamos no rádio e já abraçando você, ouvinte, minha amiga, meu amigo. William Barbosa, estou te ouvindo aqui na minha casa. William Barbosa, estou te ouvindo no automóvel. William Barbosa, estou te ouvindo no trabalho. William Barbosa, daqui a pouco eu vou começar a te ouvir. Legal, legal, legal. Bom dia, bom dia, bom dia. Quero cumprimentar com muito carinho você, trabalhador, você, dona de casa, você, chefe de família. Quero cumprimentar você, que é motorista de aplicativo, né? Bom dia, bom dia, bom dia. Os taxistas, bom dia, bom dia. Bom dia para você que trabalha nos bares, restaurantes e lanchonetes. Muito bom dia, bom dia, bom dia. Bom dia para o pessoal da saúde. Com muito carinho aí para você que exerce essa profissão maravilhosa de médico, por exemplo, né? Os médicos, médicas, enfermeiros e enfermeiras, auxiliares de enfermagens, muito bom dia para você nas clínicas, nos consultórios, nos hospitais da vida. Bom dia, bom dia, bom dia para você que trabalha nos hotéis também. Bom dia, nos escritórios. Bom dia, bom dia, bom dia para você que é um pequeno empresário, um grande empresário, muito bom dia para você que é vendedor ambulante. Bom dia, bom dia. Estou mandando um abraço também para os meus amigos cabeleireiros, barbeiros, você que tem um salão de cabeleireiro, tem um salão aí de barbearia. Bom dia, bom dia, bom dia. Bom dia para as costureiras, tricoteiras, bordadeiras, muito bom dia. Bom dia para você que trabalha com bolos, com doces, né? Para festas de aniversários, de casamentos, de separações e por aí vai. Divórcio, tudo bem? Bom dia, bom dia, bom dia. E quero cumprimentar com muito carinho também o pessoal da segurança pública, né? Policiais militares, o meu carinho, o meu respeito. A polícia militar, aos policiais civis, o meu carinho, o meu respeito. A nossa polícia civil, a polícia federal do Brasil, tudo de bom. Aos policiais da federal, um abraço para você que trabalha com a justiça, promotor, juiz, delegados, enfim. Vocês da segurança pública, tudo de bom. Os desembargadores, tudo de bom. Muito obrigado, gente, pelo carinho da audiência. E bom dia para você que é vigia também. Tem muitos vigias que trabalham à noite ou trabalham de dia. E também, William, quando dá um tempinho ali, eu estou te ouvindo. Bom dia a todos os vigias. Muito bom dia, sabe para quem? Para você que trabalha como entregador. Né? Entrega no automóvel, entrega na moto, trabalha como entregador o dia todo aí. Muito bom dia para você também. Bom dia para as empregadas domésticas, diaristas. Bom dia, bom dia. Bom dia, bom dia, bom dia. É para você que não está fazendo nada. Muito bom dia, bom dia, bom dia. Bom dia, bom dia para você que é caminhoneiro. Alô, caminhoneiros do meu Brasil, transportadores do progresso deste imenso Brasil. Bom dia, bom dia. Carinho grande a todos os caminhoneiros, muita saúde, muita proteção. E bom dia também para você que é psicólogo, né? Para você que é psicólogo, psicóloga, para os professores, para os alunos, para as crianças, para os adolescentes, para o vovô, para a vovó, tudo de bom. Para os filhos, tudo de bom. Para a família brasileira, que Deus abençoe a todos. Muito obrigado pelo carinho da audiência. E o meu bom dia também, gente. Um bom dia muito especial para você que é trabalhador rural, né? William Barbosa, eu tenho um sítio, tenho uma chácara, ou tenho uma fazenda, ou eu sou funcionário de um sítio, de uma chácara, de uma fazenda, não importa. Você, trabalhador rural, tudo de bom. Você que é tratorista, bom dia, bom dia, bom dia. Que legal. Você que é motorista particular, muito bom dia para você. E bom dia para você que gosta de fazer o bem, que gosta de ajudar as pessoas, né? E sempre ter uma mão estendida a quem precisa. Isso é muito bacana. Tem gente falando assim, William, eu tenho uma vizinha aqui que ela adora ajudar as pessoas da rua, aqui do bairro, aqui da vila, e não quer saber de nada em troca. Ela faz isso porque ela tem uma alma maravilhosa, tem um espírito maravilhoso, né? Gosta de colaborar com as pessoas. Isso é muito bom. Enfim, bom dia à nossa direção e bom dia para você, ouvinte do William Barbosa, né? A pessoa mais importante para nós que fazemos o rádio. E todo dia tem alguém que pela primeira vez está acompanhando o programa, ou alguém que falou, escuta, você conhece o William Barbosa, o nosso amigo do rádio? Ah, nunca ouvi, não vou passar a ouvir hoje. Muito obrigado, seja muito bem-vindo, muito bem-vinda. E é muito simples, é muito fácil para você ouvir o programa William Barbosa. Atenção, você pode me ouvir pelo rádio, sintonizando a M630, você pode me escutar pelo rádio, né? Não tem problema. E você pode baixar um aplicativo para me ouvir no celular. O aplicativo chama-se Rádio Paraná Educativa. 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Pronto. Pode levar o William Barbosa para todo canto aí e me ouvir no seu aparelho celular. Você pode me ouvir no seu iPad, no seu PC, no seu notebook, sem problemas. E eu agradeço com muito carinho a audiência também dos meus amigos e amigas, dos grupos, das redes sociais que nós participamos, muitos que administramos, outros que participamos, e uma audiência muito grande online por toda a nossa Curitiba, por toda a grande região metropolitana de Curitiba, por todo o Paraná e por todo o Brasil, pelo mundo, né? Pela internet aí, chegamos, lógico, no mundo todo. Isso é muito bom. Gente, tudo certinho, tudo prontinho. Que Deus abençoe a todos. Que Deus nos dê sempre muita saúde, muita proteção. Eu desejo tudo de bom para você que faz parte da minha vida através do rádio no dia a dia. Juntos com o programa William Barbosa. Alô, Curitiba, alô, grande região metropolitana de Curitiba. Alô, meu querido estado do Paraná e do Brasil. Até o meio-dia. Fica comigo!
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0: Juntos até o meio-dia, começamos às 8 da manhã, de segunda a sábado, das 8 ao meio-dia, programa William Barbosa, programa do seu amigo do rádio, aqui na Educativa M630. E hoje, uma quinta-feira, 10 de setembro de 2026, estamos na fase da lua minguante, inverno brasileiro. Hoje é comemorado o Dia Mundial de Prevenção do Suicídio. E hoje também é comemorado o Dia do Gordo e Dia da Fundação do primeiro jornal do Brasil. Olha só, hein? O santo do dia, São Nicolau Tolentino. Não estou inventando, não, mas hoje é dia comemorado o Dia do Gordo. Hoje é comemorado o Dia Mundial de Prevenção do Suicídio. E também é dia da fundação do primeiro jornal do Brasil. E o santo do dia, São Nicolau Tolentino. São Nicolau Tolentino. Agradecendo sempre você que ainda me ouve na clássica frequência M630, é assim que diz, né, meu caro Paulo Gaiotto? Na clássica frequência M630, e você que está no aplicativo, né, aí onde você reside, no seu estado, na sua cidade, de norte a sul, de leste a oeste aqui do Brasil, os ouvintes que acompanham o William Barbosa pelas nossas redes sociais, que já colocaram aí, puxaram, baixaram o aplicativo da Educativa M630, muito obrigado, tem sinal de internet, você vai ouvir o William Barbosa e a programação aqui da Educativa M630. O que você teria para dizer com relação a São Nicolau Tolentino, Ademar Marques?
2: Ok, William Barbosa, porém, antes de falar do São Nicolau, só lembrando que em 10 de setembro de 1808, que foi fundado o primeiro impresso, jornal impresso, com o nome de Gazeta do Rio de Janeiro.
0: Olha aí, Gazeta do Rio de Janeiro, faz tempinho, né?
2: Faz tempinho, né? Mais um século, um século e meio já. Olha, São Nicolau Tolentino. Nicolau Tolentino, ele foi um sacerdote da Ordem dos Eremitas de Santo Agostinho, célebre por sua vida de profunda penitência, caridade, incansável pelos pobres e forte devoção pelas almas do purgatório. Então está aí a pequena história do santo do dia hoje, Nicolau de Tolentino. Ele tem uma curiosidade, que quando ele faleceu, quando ele morreu, ele ficou, o corpo dele 40 anos depois foi desenterrado, William, e o corpo estava intacto, inclusive vertendo sangue de uma das axilas dele, sabe?
0: Loucura.
2: O corpo intacto 40 anos após. Aí foi levado para o Vaticano a pedido do Papa Eugênio IV, após o reconhecimento de centenas de milagres atribuídos a essa intercessão ocorrida com o corpo, né, os restos mortais de Nicolau. Então está aí, por isso ele é chamado de São Nicolau de Tolentino, por ter nascido na cidade de Tolentino, na Itália.
3: Estou recebendo aqui uma mensagem dizendo o seguinte: olha só que loucura. Que loucura não, é uma mensagem interessante, é para a gente refletir. É para refletir, eu até queria que vocês analisassem bem. Hoje é o Dia Mundial de Prevenção do Suicídio, ok?
2: Ok.
3: Me mandaram uma frase aqui dizendo assim, ó: William, ninguém sabe o que se passa nesses casos. A coragem para cometer suicídio deve ser tão forte quanto a covardia que se tem em desistir da vida.
2: Puxa, que...
3: Olha que reflexão, cara.
2: Reflexão mesmo.
3: Que reflexão. Parabéns, não diga meu nome, ok? Forte, hein? Para se refletir.
2: Para se refletir, porque aí a pessoa diz, fala da coragem de tirar a própria vida, que deve ser a mesma coragem de tirar a vida de um outrem, né? E a pessoa tem coragem para acabar com a própria vida, mas ao mesmo tempo é um covarde fugindo dos problemas. Eu vejo assim também, viu?
3: Agradeço aqui quem me mandou essa mensagem muito reflexiva. Mas vamos fazer o seguinte, vamos sorrir aqui com o programa William Barbosa. Sorria, Brasil!
4: Qual é a sua profissão?
5: Sou gestora especializada em administração residencial, logística doméstica e organização familiar.
4: Dona de casa, né?
6: Próximo!
4: Profissão?
6: Sou especialista em transformação artesanal de cereais e desenvolvimento de produtos fermentados.
4: Padeiro, né? Padeiro, né? Faz pão.
5: Próximo!
4: Trabalha com o quê?
6: Sou operador especializado em logística rodoviária de longa distância e transporte estratégico de cargas.
4: Caminhoneiro. Próximo! E o senhor trabalha com o quê?
6: Sou especialista em revitalização cromática e acabamento de superfícies arquitetônicas.
4: Pintor. Era só falar pintor. Próximo! Profissão?
6: Sou controlador estratégico de acesso e fluxo de pessoas em ambientes residenciais.
4: Porteiro, né? Era só falar isso.
6: Próximo!
4: E o senhor trabalha em qual área?
6: Sou operador de mobilidade coletiva urbana.
4: Motorista de ônibus. Essa resposta deu mais volta que a linha. Próximo! Qual é a sua área de atuação?
6: Sou especialista em gestão, manutenção e desenvolvimento de ecossistemas ornamentais.
4: Jardineiro. Cuida das plantas.
3: Eu vou te contar, esse recrutador aí não tem mais que 7 anos, viu? Mas é ferinha, hein? Ferinha, ferinha.
2: Esse é fera.
3: Os caras chegam tudo falando bonito, ele já vai simplificando, né? Paulo Gaiotto e Ademar Max, resumindo tudo. Alô, chonados do Brasil!
7: Não me

0: Apaixonados do Brasil. E vamos lembrando que daqui a pouquinho nós temos a sessão Personalidade. Hoje o meu convidado é um empreendedor, vendedor, né? O João Pedro vai estar conosco falando da sua vida empresarial aí. Alô, João, bom dia.
1: Olá, William Barbosa. Eu, João Pedro, estarei aí na Rádio Paraná Educativa, AM630, no programa do William Barbosa, no quadro Personalidade, para poder falar sobre empreendedorismo e vendas. Não percam.
0: E nesse clima, nesse ritmo, vamos continuar sorrindo, Ademar Marques?
2: Vamos nessa, vamos dar risada agora.
0: Sorria, Brasil.
3: O meu primo chegou em mim e falou: Barnabé, hoje lá na fazenda do Quitero vai ter o baile do beijo. Eu falei: o quê? Ele falou: é. Eu falei: que jeito? Ele falou: você pode ir, leva um presente lá pro dono da casa, e você pode entrar no barracão e dançar à vontade. E cada moça que você dançar, você pode dar um beijo na boca dela. Eu falei: você tá brincando? Ele falou: não, é verdade. É, eu nunca tinha beijado. Ah, lotei uma carrocinha de abóbora. Eu falei: eu vou levar bastante pra mim dançar bastante. Cheguei lá, falei: ô, seu Quitero, olha aqui, eu trouxe umas abóbora aqui pra entrar no baile do beijo. Ele falou: pode descarregar aí, pode entrar pro salão e dançar à vontade. Tá, vai começar o baile, nós começa cedo aqui, mas nós dançar a noite inteira. E eu vou contar, viu? E eu entrei pra lá, moça, tinha mais de 300 moças. Homem tinha 1.500. Mas, gente, quando o sanfoneiro tocava uma rancheira que eu ia pro lado de uma moça, já tinha 3, 4 rapazes na minha frente. Eu falei: ai, ai, ai. E eles dançando e dando as bicotes e eu encostado na parede. Não sobrava uma pra mim. Eu falei: será que eu vou perder minhas abóboras? Aquele tempo era lampião de querosene que iluminava o salão. Ah, olhei no lampião, lampião quase apagando, tava acabando o querosene. Eu falei: pô, se apagar que ficar no escuro, eu tarrar com a saiuda aí, cara, com beijo. Ah, não deu outra. Acabou o querosene, ficou aquela escuridão. Eu saí lá pro meio do salão, cheguei num canto da parede e achei uma saiuda lá, mas dei um beijão. A linguinha dela tremia na minha. Aí depois que eu beijei, eu falei: ué, depois que voltar aí clarinho, não vou saber quem que eu beijei, o que que vai adiantar? Eu vou marcar ela. Abaixei quietinho, peguei a ponta da saia dela e dei um nó cego. Mas deu um nó bem cego mesmo. Aí arrumaram tudo, lampião, ficou tudo claro de novo. Eu comecei a procurar a moça com nó na saia. Que ia achar nada. Aí chegou meu irmãozinho e falou: Barnabé, corre lá em casa que a avó tá louca. Não sabe quem que deu um nó na saia dela.
0: Ai, ai, ai, ai, ai, que saudades, Barnabé. Esse humor simples, mas engraçado, né? Cholados do Brasil.

0: Que legal! Homenagem aos portugueses, né? Um abraço aí aos portugueses lá de Portugal e quem vive aqui no nosso querido Brasil, né?
1: É, a música lusitana.
0: Lusitana, isso aí. 11 da manhã no programa William Barbosa, hoje tem a sessão Meu Médico, Meu Amigo. Vamos receber aqui o Dr. Francisco Maia, médico cardiologista, professor de medicina, e o assunto é como cuidar da saúde do coração, hein? Olha só, um assunto muito importante, a partir das 11 da manhã, como cuidar da saúde do coração, com a participação do competente médico doutor Francisco Maia. Bom dia, doutor Francisco.
2: Olá, William Barbosa, aqui é o doutor Francisco Maia. Estarei ao vivo em pouco tempo no seu programa na Rede Paraná Educativa AM630 para um bate-papo sobre como cuidar da saúde do coração, né? Tendo em vista hoje que as doenças cardiovasculares é a maior causa de morte no mundo. Convido a todos os ouvintes a acompanhar essa conversa especial. Nós vamos dar aí algumas orientações de como ter uma vida com qualidade e quantidade. Um grande abraço e nos encontramos às 11 horas da manhã. Até mais.
0: Combinado, doutor Francisco Maia, cardiologista. Agora aquela pitadinha de alegria, meu povo.
3: Comprei o Fusca, autoestima lá na lua. Falei, vou chamar a moça mais cobiçada da cidade pra sair. Cheguei nela, já cheguei aqui, ó. Viu, tô de carro, vamos dar uma volta. Ela tá de carro, falei, tô de carro. Ela, tá de carro. Ela falou, que carro? Falei, tô de carro. Eu não falei que era Fusca, porque eu queria chegar de surpresa. Tô na frente da cara da moça, falei, vou buzinar, chama ela. Aí eu, lá de dentro eu vi a mãe dela gritando, tá passando sorveteiro! Essa moça veio. O semblante dessa moça murchando, a hora que viu que era um Fusca, foi impagável. Sabe quando o sorriso largo vira biquinho? Que lá, ai, pera que eu já tô indo. Eu vou ter que empurrar. Lá de dentro eu falei, se Deus quiser, não.
0: Ai, ai, ai, ai, ai. Cholados do Brasil que acompanham o programa William Barbosa, bom dia.

0: saudade, né? Grande Zé Rico, que voz maravilhosa, que dupla, né? Perfeita. Milionário e Zé Rico. Edson Tomás, o repórter esportivo, dando o seu bom dia para os ouvintes do William Barbosa também. Bom dia, Tomás.
1: Muito bom dia, William Barbosa, a todos que nos acompanham aqui na Educativa. Já já, hein? As informações do futebol paranaense, da dupla Atletiba, do Paraná Clube, tudo envolvendo o esporte e o futebol do estado do Paraná. Um grande abraço, William Barbosa.
0: Legal, legal. Um abraço para você, Tomás. Deixa eu mandar um abraço aqui pro meu filho, que tá lá nos States, o meu caçula, o Rian Barbosa, mandou um recado aí. Estamos te ouvindo aqui, pai. Olha aí, Ademar.
2: Ô, tá Rian. Pensando o quê, hein? Grande Rian Barbosa, o Ryan Barbosa. É, tá ouvindo a gente lá em São Francisco, né?
0: Eu acho que ele tá... Não sei se ele está em São Francisco, ele deve estar na região. Acho que ele está em Berkeley.
2: Ah, em Berkeley.
0: Berkeley, olha que nome invocado, né, bicho?
2: My friend.
0: Berkeley. Estamos na... Ah, está indo para a academia, bicho.
2: Olha só.
0: Eu acho que o cara madrugou, bicho, porque lá é 4 horas mais cedo. Que hora que é lá, hein?

0: Então,
1: agora, 5 horas da manhã?
0: Isto é incrível.
1: Agora não... é 6 horas da manhã lá.
0: 6 horas, está indo para a academia. O cara está criando juízo já, hein?
1: Ah, tá querendo. Alô, Rian, está querendo ficar fitness?
0: Um beijo aí para você, filho, saúde, paz e proteção, te amo. E muito obrigado pela audiência, né? Está pensando o quê? Tem gente ouvindo em todo canto.
1: Apareça.
0: Falando nisso, o Chico tá por aí também?
1: Opa, pedindo passagem.
0: Diga aí, Chico.
2: 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Isso sim é uma promessa de campanha que nós queria de verdade. Essa é de arrebentar o talo do que ama. Se eu fosse político, a minha plataforma principal seria a plataforma. Nenhuma sogra ia poder aparecer de surpresa pra visitar a casa da gente. Tinha que ter um aviso de 48 horas, no mínimo. Nem adianta mandar mensagem. Vocês estão em casa? Porque nós sabemos que isso aí não é pergunta, isso aí é ameaça. O aviso sogra vai funcionar igualzinho aqueles alerta da Defesa Civil que avisa que vai ter tempestade e ciclone. Só que aí nesse caso vai avisar alguma coisa bem pior, que é a sogra chegando pra intrometer na tua vida 3 dias seguidos. E fica proibido durante a visita ficar reparando se a casa tá arrumada e limpa. Porque sogra não é agente da vigilância sanitária. Cada sogra vai ter o limite de 3 opiniões por visita. E isso inclui conselho também. Frase proibida. Eu não queria me meter, mas não tem mais. Não quer se meter, não se mete. Entendeu como é que é? Qualquer candidato que tiver esse projeto, eu tô votando sem pensar 2 vezes. Pode ser a Rita Cadillac. Tem meu voto.
0: Ô Chico, maluco. Só corrigindo aqui, o Ryan está dizendo que ele, a academia é mais tarde, ele está indo trabalhar na prefeitura.
1: Opa!
0: Lá na região lá. Mandar um abraço aí para o nosso amigo é o Manzano?
3: Não, o Ariovaldo.
0: Ah, o Ariovaldo, grande Ariovaldo. Um abraço de Presidente Prudente, uma das mais importantes cidades do nosso querido estado de São Paulo também, né? Um abraço para você, Ariovaldo. Saúde, paz e proteção aqui do amigo do rádio, do William Barbosa. Tudo de bom. Valeu. Depois o Paulinho fala assim, ah, William, eu fiz a foto, fiz o vídeo, mas cadê o Cascai? Cadê
1: a porva?
0: Depois do Chico, nós vamos mandar para o ar agora também mais um Chorados do Brasil.

0: Nossa, quanto murmurinho, né? É, murmurinho, o que mais?
1: É, murmurinho.
0: Murmúrio.
1: Fofocas.
0: Lamúria. Lamúria também é bom, né, Paulinho? Lamúria. Lamúria.
2: Lamentos.
0: Lamentos. O que mais? O que mais? Lamentos, planejamentos,
1: praguejamentos.
0: Bom, chega de conversa mole. Nós temos mais sorriso aí, meu cara, Ademar?
1: Não, o André Molina
0: também. Ah, o Molina está pedindo passagem também. Bom dia, jornalista, repórter Molina.
3: Olá, William Barbosa, um bom dia para você e para todos os ouvintes que te acompanham diariamente. Aqui quem fala é o repórter André Molina e logo mais estarei aí com você para bater aquele papo gostoso e dar as principais notícias do nosso estado de Curitiba e, por que não, de todo o Brasil.
0: Legal, legal. Deixa eu mandar um abraço também para Lúcia Guisso, viu, Molina? A Lúcia Guisso, olha, ela é de Torres, no Rio Grande do Sul, hein? Um abraço aí para dona Lúcia Guisso, que é uma, deve ser uma gaúcha, gaúcha, né? Ou pelo menos mora lá em Torres, Rio Grande do Sul, meu cara Ademar.
1: É, uma prenda.
0: Lúcia Guisso. Vamos sorrir, dona Lúcia.
4: O que é mais rápido, o raio ou a luz?
5: A diarreia. Porque eu cheguei em casa como um raio, acendi a luz e já tinha me cagado todinho. Tinha um bife brigando com filé. Aí chegou o outro bife pra ajudar. Sabe por quê? Não, por quê? Porque o outro bife era contra filé. Ei, ei! Qual é o santo protetor do celular?
6: Não sei, não.
5: O Samsung.
6: O amor é igual papel higiênico. A cada cagada vai diminuindo.
5: Qual a marca do celular do cara que caiu de moto?
6: Não sei.
5: Qual?
6: Essa é fácil. Ralou moto.
5: Se o galo botar um ovo na ladeira, ele sobe ou ele desce?
6: Ele desce, né?
5: Nem desce nem sobe, afinal o galo não bota ovo, né?
6: Ei, ei, o que a Xuxa foi fazer no bar?
5: O quê?
6: Foi beber caçacha.
0: Ai, muito boa essa molecada aí. Tem mais sorriso então pra fechar? Manda pro rádio.
7: O que que custa tu me dar uma chance, mulher, pelo amor de Deus?
8: Viu, homem, mas como que tu vai fazer pra me conquistar? Vamos ver se tu é bom de papo mesmo.
7: Oh, mas isso ali é a coisa mais fácil que tem. Amanhã, pra começo de história, eu vou descer na mãe que nós vamos carnear um porco e fazer uns torresmo. Que tu acha de descer junto lá? Só que tu não pensa de chegar lá e não fazer nada, tá? Que ajudar a raspar o porco, fazer salame, senão também nem quero daí.
8: Viu, você acha que eu vou ir ajudar a carnear porco, limpar porco amanhã, no domingo, que eu fiz minhas unhas hoje? Você não tem nem vergonha na cara.
7: Viu, mas como que tu me recusa uma proposta dessas, mulher?
8: Me chamar pra carnear porco, pra limpar porco? Tu tá pensando que eu sou o quê? O mínimo é você me chamar pra comer um sushi.
7: Sushi? Eu tenho 23 anos, nunca botei isso ali na boca. Tu acha que eu vou deixar de ir lá ajudar a mãe? Pelo amor de Deus, mulher. Eu não vou comer sushi por causa de tu. Mas crio vergonha nessa tua cara também, nem quero mais. Tu nem me falou que era finória, disse que era do campo também. Que... Pelo amor de Deus, nojenta, de uma nojenta.
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0: 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Quem é o convidado de hoje, amigão?
1: O convidado de hoje é o João Pedro, né? Nós vamos conhecer o João Pedro, jovem João Pedro. Eu sempre brinco, viu, João, porque aqui, ó, você olha para mim, olha para o Demar assim, depois as pessoas criticam a gente, pô, William, para de falar, de chamar os outros de velho. Eu falo, mas eu sou velho, pô, qual é o problema? Nós estamos ficando velho. Que bom. Então eu brinco muito. Mas João Pedro é um empreendedor, é vendedor, né? E é uma satisfação, uma honra tê-lo aqui com a gente no programa, William Barbosa. Bom dia, João.
2: Bom dia, bom dia. Bom dia a todos.
1: Seja bem-vindo. Signo que você é, hein?
2: Eu sou Márcio, acho que é pisciano que fala.
1: Mas que dia de março?
2: 13 de março.
1: Então é peixes, Ademar? Você que é astrólogo? Eu brinco aqui porque... Na verdade, eu não sou astrólogo, mas acompanhei alguns astrólogos famosos, que ficaram famosos pelo Brasil afora, então a gente brinca, né? Uhum. Com relação à personalidade.
3: Você está certo, é peixe mesmo.
1: É peixe.
3: Pisciano.
1: Então tá aí. Deixando o signo de lado, o João Pedro vai falar um pouquinho da sua história. Você é nascido onde, João?
2: Sou nascido aqui em Curitiba mesmo.
1: O nome dos pais?
2: Silvana Nogueira e José Paulo.
1: Tem irmãos?
2: Tenho. Alguns.
1: Alguns.
2: Alguns.
1: Alguns. Imagina eu, meu pai teve 6 casamentos.
2: Eu tenho uns 8, 9 irmãos por aí.
1: Então, eu tinha 9. Um faleceu, então eu ainda tenho 8 aí. Bacana, bacana. E você tem alguma descendência europeia ou é bem brasileiro mesmo?
2: Eu, pelo que eu falo, é português e espanhol.
1: Portugueses.
2: Eu fui uma vez pesquisar a árvore genealógica, daí eu consegui puxar ali também quase o sobrenome.
1: Português e...
2: Espanhol.
1: Espanhol.
2: Espanhol.
1: Bom, você passou a infância, logicamente, aqui em Curitiba, né?
2: Isso.
1: E o que você lembra da sua infância? O que você gostava de fazer? Como é que era o João Pedro na infância?
2: Eu sempre acho que eu fui meio nerdzinho. Sempre gostei de estudar bastante. Sempre fui bastante aplicado. Fui criado pelas tias, né? E pela avó. Então, sempre fui um pouco mais rígido, vamos dizer assim, a minha criação. Mas a minha tia disse que para poder me controlar tinha que ter essa rigidez. Que ela falava, ah, você é um líder nato. Mesmo quando eu tava de castigo, os piados não iam brincar na rua. Ficava todo mundo em castigo. Brincava que era a rua inteira de castigo. Então, eu sempre fui uma criança mais tranquila. Gostava ali de jogar bola, cair de bicicleta.
1: Mas eu gostava de estudar também.
2: Sempre fui meio nerdzinho.
1: E a sua adolescência, como foi?
2: Mesmo pique. Aí, na época, existia os CRAS. Então, eu fiz todos os cursos que tinha lá. Fiz desenvolvimento de habilidade e competência com 14 anos. A minha mãe estava começando a aprender a ler. Minha mãe, a minha avó, eu chamo ela de mãe, né?
1: 14 anos você fez?
2: Fiz. A CRAS já...
1: Desculpa, quantos anos você tem hoje?
2: 32.
1: 30... Mas não aconteceu nada com você, porque com 14 anos não pode trabalhar, não pode fazer nada. É um crime isso. Onde você viu? É isso, bicho.
2: Não, o CRAS antigamente tinha esses cursos, né? E aí, para eu ocupar o meu tempo fora da escola, eu gostava realmente de fazer. Então, eu acabei fazendo curso. Eu tava na turma de manicure e de pedicure, às vezes, para ficar prestando atenção. Não lembro de nada que eu fiz. Mas eu tava lá. E minha mãe, como ela começou a querer aprender a ler e escrever, eu fiquei ajudando a professora ali, com a minha mãe e com as outras alunas também que estavam fazendo.
1: Parabéns, hein?
2: Obrigado.
1: Parabéns. E qual é a sua formação universitária?
2: Eu tenho um bacharel em administração.
1: Administração de empresas.
2: Isso.
1: O que te levou... Você acabou se tornando um empresário, né?
2: Isso.
1: Você é um empresário, um empreendedor e tal. Conta um pouquinho aí da sua vida, esse lado vendedor. Porque o vendedor, ele já nasce vendendo. Já nasce negociando.
2: Isso.
1: Né? Como é que foi isso?
2: Para mim, eu acho que eu demorei para reconhecer o que um vendedor é. A minha primeira parte de trabalho foi na área administrativa mesmo, fiquei um bom tempo atuando ali. E aí eu vi aquela frase que vendedor é quem não sabe o que é fazer da vida. Aí eu tive uma oportunidade na loja Scope, quando abriu aqui em Curitiba, né? Foi aquela febre. Só que no primeiro mês, eu vendendo numa loja de bairro, eu fui o melhor vendedor de todas as lojas. Então eu vendia no bairro do Fazendinha e eu ganhei de vendedores do loja do centro, essas coisas já puxou o destaque. E aí eu vi que eu gostei daquilo. Gostava da conversa, gostava da dinâmica que ia. Aí eu fiquei na Copa, até vinha a falência dela. Depois eu fui passando por várias empresas. Até que uma empresa eu tive o maior faturamento de vendas em um mês. Onde eu vendi 1 milhão e eu vendi eletrônico. Celular e notebook.
1: Caramba, cara.
2: Foi mês de Black, o que facilita também, mas eu vendi mais de 1 milhão. Esse recorde está nessa loja até hoje. E aí eu entendi, eu falei, nossa, mas eu botei 1 milhão na bolsa dessa empresa. Por que eu não posso fazer isso para mim mesmo? Aí já começou a surgir essa ideia de empreendedorismo mesmo.
1: Genial. E até onde eu sei, a profissão, o vendedor, eu acho que é o profissional mais bem remunerado do mundo.
2: Exatamente.
1: Né?
2: Exatamente.
1: Porque a gente só fala de, fala de influencer, fala de artista, fala... Tem vendedor aí que ganha 100 milhões por mês.
2: Exatamente.
1: Eu não sei, você pode falar sobre isso, porque você está aí nessa vibe.
2: É, eu estou fazendo até uma consultoria para um médico até, e eu falo para ele bem assim, ele ganha, tem um faturamento, ele fala, meu faturamento anual é 2 milhões. Só que eu quero aumentar isso. Eu falei, então por que você não começa a usar a tua especialidade para vender isso para outros médicos? Você já é um expert na sua área. Eu coloco assim, a toda profissão, dependendo, ela vai ser bem remunerada, se você tiver um comercial forte. Então, o cara pode ser especialista no que for. Se ele não soubesse vender, não vai ter sucesso.
1: Não vira.
2: Não vira.
1: E é uma coisa interessante. Pode ter uma, duas, três universidades, três cursos universitários. Pode não virar mesmo.
2: Exatamente. É o que eu brinco. É, conheço alguns motoristas de aplicativo que são formados. Mas o porquê? É, não é a formação dele que não está dando certo no mercado de trabalho. É o que ele faz a mais. Às vezes é como ele se vende numa entrevista. Eu brinco, eu nunca passei, eu fiz uma entrevista sem passar. Todas as entrevistas eu passei. E tinha gente muito mais competente que eu.
1: É verdade que você já vendeu até brigadeiros na rua, João?
2: Na verdade, eu vendia brigadeiro na rua até janeiro desse ano.
1: Até janeiro de 2026?
2: Até janeiro de 2026.
1: Você vendia na rua?
2: Na rua. Ainda, na verdade, hoje, quando eu tô um pouco tranquilo, eu gosto de fazer isso.
1: É mesmo?
2: Gosto, gosto.
1: Bacana, bacana. Existe uma história curiosa de que sua ex-mulher tentou vender os brigadeiros durante horas e você vendeu 20 bandejas em cerca de 40 minutos. O que você percebeu naquele momento sobre a sua capacidade comercial? Tudo bem, você já falou que já desde criança e você foi o melhor vendedor na loja tal, etc e tal. Mas como é que foi isso aqui, essa história da ex-mulher?
2: É que a experiência foi um pouco diferente, que você vender em loja, quando o cliente veio até você, é uma coisa. Quando ela fez essas bandejas, a gente tinha uma filha pequena e ela queria fazer alguma coisa para cumprimento de renda. E ela fez por conta os brigadeiros e saiu, e não teve mais sucesso. Só que atrás da onde a gente morava, tinha uma creche e um postinho. E eu brinco que toda essa área é uma área estressante. E pouca gente vai nesses lugares. Eles vão com os pais ali, mas não pelos professores. E eu bati lá e pedi para falar com a diretora. A diretora pegou, com os professores, deu 12 bandejas. Eu cheguei no postinho do lado, vendi as outras 8 bandejas. Porque a própria diretora indicou. E aí eu comecei a pegar contato dessas outras pessoas. Então eu comecei a pegar... Eu fui em lugares que eu costumo dizer que as pessoas não pensam. Você tem que ter uma visão diferente. Aonde que as pessoas vão precisam do seu produto e aonde é difícil acesso. Porque a dificuldade de acesso te traz um pouco mais exclusividade para você conseguir entrar. Então eu consegui ali em questão de 40 minutos, porque eu fiquei basicamente 15 minutos conversando com a diretora, porque não pode, né? E aí ela falou, João, então você vai vir entregar aqui pelo portão isso, aquilo, e eu vou querer. E aí são meus clientes até hoje.
1: Arrebentou, digamos, no bom sentido.
2: Exatamente.
1: João Pedro, empreendedor, empresário, vendedor, né? Vendedor. O Ademar também tem uma questão aí, manda para o ar aí, cumprimenta o nosso convidado, Ademar.
4: Valeu, William. Primeiramente, bom dia, João Pedro.
2: Bom dia, bom dia.
4: Seja bem-vindo ao programa do William Barbosa e eu tenho certeza que será uma ótima entrevista, tanto que o tema que você traz é de interesse dos milhares de ouvintes do William. Seja bem-vindo, desejar uma excelente entrevista para você.
2: Muito obrigado.
4: E eu quero já começar perguntando para você, você costuma dizer que não basta saber vender, é preciso saber escalar a venda. Como é que essa mentalidade começou a aparecer ainda quando você comercializava os teus brigadeiros lá?
2: É o que eu falei, eu sou muito da opinião que a pessoa tem que achar um funil diferente do que o mercado está trabalhando.
4: Perfeito.
2: Quando o ganho de vender brigadeiro na rua é alto, eu coloco, só que a pessoa tem que ter um mental muito forte. Então eu saí com 40 bandejas no dia. Para você vender 40 bandejas, você vai atender mais de 1000 pessoas. Então, não é a quantidade do que você vende, é a quantidade de não que você tem que ter um mental forte para poder revender. Só que isso vai se desgastando com o tempo. Então, o que eu comecei a fazer? Chegar nas empresas, lanchonete, cafeteria, barbearias, e falar, meu produto é X, eu passo para você esse valor, eu te garanto qualidade, tua margem de lucro é essa, e o giro é esse. No, deu no, como eu saía com os brigadeiros para a rua, eu sabia que se em 5 dias aquele estabelecimento não vendesse, eu poderia ir lá, pegar esses brigadeiros e sair para vender no comércio. Porque eu conseguia fazer o giro. E aí eu comecei a pegar. E aí, no meu primeiro mês, já que eu estava vendendo brigadeiro, fazendo com a nova ali, eu fiz uma cirurgia em janeiro. Em março eu fiquei parado em casa até... Fiquei 45 dias, fiquei parado em março. Só que esses dias parados me fez eu pensar. Eu falei, não, eu tenho que ter uma estratégia um pouco mais forte. E aí eu comecei a escalonar mesmo. Então, atualmente, a gente tem alguns restaurantes, barbearias que revendem os brigadeiros. O empresário, ele quer o quê? Margem de do lucro do produto dele. E hoje em dia, a mão de obra está muito escassa. Então, se ele puder ter um produto que ele tem lucro, que ele não precisa produzir e ele não tiver que investir com mão de obra, ele vai gostar. Você só tem que mostrar como que o lucro fica viável para ele. Então, eu colocava... Nunca fiz consignado, é uma coisa que eu costumo dizer. Ah, mas você deixa consignado? Não faço. A pessoa tem que dar valor ao seu trabalho, então ela tem que pagar o teu primeiro preço ali. E depois eu garanto a qualidade do produto.
4: Que ela paga o preço que você pede e daí ela coloca a margem de lucro em cima daquilo.
2: Isso, eu, normalmente eu já tenho em base de cada bairro, eu já tenho uma base de que eu consigo estimar. Então, por exemplo, tem gente que lá no Fazendinha vende o valor X e aqui na Batel vende mais caro. Eu tenho pessoas na rua que revendem também, compram de mim para revender.
4: Perfeito.
1: Interessante, né? E você falou uma coisa aí realmente do vendedor. Eu sempre cito aqui o meu saudoso pai, que foi um grande vendedor e era semi-analfabeto. Ele nunca deixou nada consignado também. O defeito dele, às vezes, é que ele vendia demais, né? Ele vendia muito, então, às vezes, ele tinha que voltar para trocar aquele movimento todo do vendedor, né? Do produto que ele vendia. E você acha que o bom vendedor, ele tem que ser uma pessoa muito ousada ou não?
2: Tem.
1: Tem que ser ousado.
2: Tem que ter ousadia. Senão não vai... Eu costumo dizer que ele tem que ser um sonhador e um ambicioso ao mesmo tempo. Por que o ambicioso? A ambição num bom sentido, né? Porque eu fiquei de supervisor de loja numa rede grande durante 7 meses. Nesses 7 meses, eu mandei quase 130 funcionários embora. Porque a primeira pergunta que eu chegava era, quanto você quer ganhar? Se a pessoa pedir um salário em cima do que está quase na carteira, ele não vai ser um bom vendedor, porque ele já está feliz com aquela vida. Entendeu? Então a ambição junto com os sonhos que a pessoa almeja vai tornar ele um vendedor melhor.
1: Bacana. Em vez de simplesmente oferecer produtos para estabelecimentos, você criou uma proposta em que diminuía o risco, vamos dizer assim, do comerciante, inclusive se comprometendo com a troca, né? Ou venda do produto que não tivesse saída. O quanto entender a necessidade de quem está do outro lado seria ou é importante para vender, ô João?
2: Eu acho que é aí que entra a parte do empreendedorismo. Você tem que pensar no seu produto, mas você também tem que pensar no seu cliente, no caso, o outro empreendedor. Ele só vai te dar confiança para ele te abrir o mercado dele com os custos que ele tem, se você mostrar qual que é o lucro que ele vai ter e qual que é o risco que ele também tem, mas que você está assumindo um risco com ele. Então, eu brinco, o empresário, o empreendedor, ele é funcionário de todas as empresas. Eu acho que é isso que eu vejo que muita empresa grande, já passei por algumas, que eu vejo que estão quebrando cada vez mais. Tem muito um egocentrismo. Aí eu sou o dono de tal coisa, eu brinco. Eu sou o CEO da minha marca, mas eu sou funcionário de todos os clientes que eu atendo. Entendeu? Então eu sempre presto um bom atendimento. Eu tenho hoje em dia gente que cuida da parte dos pedidos, tenho gente que faz a parte de recepção, tem entregador, mas normalmente pelo menos uma vez por semana eu pego ali, converso com todos os clientes, pergunto como foi a satisfação do produto, todas essas questões, para você realmente ali é o diferencial. O vendedor vender uma vez é extremamente fácil, você manter a sua cartela de cliente que é o mais difícil.
1: E o vendedor, ele tem que ser simpático, né, João?
2: Exato.
1: O vendedor, se ele for simpático, se ele for sorridente, se ele for agradável, né? Ele está com tudo. Quer dizer, você... Às vezes você até não vai comprar nada, né? Agora, quando você vai... Você entra, e é muito comum hoje, inclusive, eu acho que mudou muito. Às vezes você entra numa loja, num lugar, a pessoa nem te olha na cara, bicho.
2: Eu acho que é mais falta também a empatia de alguns vendedores. Eu costumo dizer que como o mercado do vendedor estava banalizado, é o vendedor que não sabe o que quer fazer, falta essa capacidade de algumas empresas de treinar. A primeira barreira ali que você vai ter que quebrar com o teu cliente já talvez não vai ser a venda de momento. Porque a gente tem a facilidade da internet. A gente tem a facilidade e tem preço. Só que eu posso dizer por experiência própria, um cara ficou com basicamente 8 anos em comércio de loja. Eu não tinha o melhor preço. Eu trabalhei em uma rede que, dentro do shopping, que não era mais barata. Só que eu conseguia mostrar para o cliente o que o meu atendimento poderia trazer. E aí é você realmente estudar o teu mercado. Saber o que você está trabalhando. Então, eu costumo dizer que o vendedor tem que ser aplicado. Eu, hoje em dia, eu brinco. Eu ainda sou um cara que estuda muito. Eu estudo... Eu já não sou... Eu, no começo, quando eu vendia só os brigadeiros, eu fui estudar como que fazia o brigadeiro, como que fazia... Coloquei a mão na massa. Quando eu peguei os salgados para também ali a fábrica, a gente coloquei a mão na massa para aprender a fazer os salgados, tudo. Você tem que ter uma dominância do que você faz. Então, eu acho que falta isso. O vendedor tem uma empatia também com o cliente. Você tem que mostrar. Às vezes, ele não vai comprar aquele produto que ele foi aquele dia, porque talvez teu preço não seja o melhor e ele está procurando o preço. Mas ele pode te lembrar de você em outro momento, sim.
1: Pois não. Ademar Marques, mais uma questão aqui para o João Pedro, empresário, empreendedor, vendedor, e para os ouvintes que acompanham o programa William Barbosa, manda para o rádio.
4: Então, João, foi observando padarias que você percebeu, por exemplo, que muitos estabelecimentos terceirizavam parte da produção de salgados. Essa capacidade de observar os problemas e transformá-los em oportunidades virou parte do seu método de trabalho?
2: Sim, sim. Quando eu comecei a fazer essas visitas, meu lugar, eu sempre quis pegar ali e entender. A primeira coisa que eu fui fazer nas padarias foi entender o preço de mercado mesmo da minha concorrência.
4: Perfeito.
2: Porque eu brinco, eu não trabalho com o melhor preço, eu tento trabalhar sempre com o melhor produto. Então, quando eu abri a Vila da Capivara, eu abri ela com o sentido realmente de brigar com uma marca grande que perdeu a qualidade. Então, eu falei, não, quero escalonar essa marca desse jeito. E aí, eu comecei a ir nas padarias e oferecer os meus doces. Porque eu vi que ali, às vezes, a padaria só trabalhava com salgado frito ou assado e não trabalhava com os doces. Só que nessas conversas com os donos, a gente acaba perguntando, fazendo algumas perguntas para entender o cenário. E eu fui entendendo que algumas padarias terceirizavam, pegavam padrão salgado de outro local. E aí eu comecei a entrar um pouco nesse mercado. Ah, mas se eu te fazer um preço X para você pegar comigo, aí você tem a sua margem. Eu sempre colocava ali a margem para ficar agradável para ambos, não costumo dizer. Como eu falei, eu trabalho muito com a qualidade, então não adianta eu ter o melhor preço e não poder entregar uma qualidade para ele. E realmente eu vi que esse cenário de mão de obra está muito difícil. Então eu comecei a realmente a visitar e falar, ó, onde você pega seu salgado? A tua mão de obra é própria? Então, uma rede grande de mercado daqui de Curitiba, os salgados deles não são próprios. E são maravilhosos. Ela é um mercado referência. E os salgados não são próprios. Eu fui descobrir isso estando na rua. Então, eu costumo dizer, para você descobrir alguma coisa do seu mercado, você vai ter que ir para a rua. Independente de qual que é o mercado. Você vai ter que estudar para saber como que funciona.
4: É mais viável a margem de lucro, no caso, é mais certa a margem de lucro quando o empresário, o comerciante, ele compra o teu produto pronto, que daí é só repassar para o cliente, né? Ou ele artesanalmente pagar a equipe dele?
2: Se eu colocar na ponta da caneta, eu costumo dizer é melhor ele terceirizar.
4: Ah, perfeito.
2: Por causa da questão, primeiro, a gente está com essa mão de obra escassa. Eu brinco, muita gente está procurando emprego, trabalho, mas pouca gente está querendo trabalhar, então você não tem esse comprometimento da sua equipe. É uma dor que a gente também tem, não vou colocar. Folha salarial, aluguel, máquina... ingredientes, tudo esse tipo de coisa é um investimento muito alto. Se a padaria ela tem uma demanda muito alta, talvez aí vale a pena ela fazer sim. Porque é uma margem de lucro ali para a gente revender para um comércio é em torno de 30% a 60%. Então a gente já coloca uma margem para a gente ter um lucro. Então esse próprio empresário poderia ter essa mesma margem. Só que o risco e a demanda, entendeu? Então se ele puder terceirizar, vale a pena.
1: Pois não. Mais uma questão aqui, João Pedro. Sua primeira atividade empresarial foi na estética automotiva.
2: Isso.
1: Mas a pandemia, naquela época da pandemia, fez você repensar o negócio. Por que aquele período levou você a apostar no segmento de alimentação? Eu sempre digo assim, alimentação é uma coisa que todo mundo tem que comer todo dia, né? Tem que almoçar, tem que jantar e tal. Mas diz aí pra gente.
2: A estética automotiva ali, quando veio a pandemia, ninguém poderia sair. Então, eu aprendi que eu tinha que ter algum nicho que eu não pudesse ficar refém de que se houvesse alguma coisa do tipo de novo. Eu fui primeiro para vestuário, tive ali, mas eu não tive uma boa administração na época do meu próprio negócio. E aí surgiu essa oportunidade com a minha ex-mulher dos brigadeiros. Ela, quando ela fez, ela só fez para vender e ela não teve esse êxito. Quando ela fez e eu vendi, eu achei muito fácil aquele valor em questão de 40 minutos. Eu falei, não, mas peraí.
1: Aquilo animou.
2: Daí eu falei, quanto que custou? Daí ela nem falou, ah, não, eu só fui no mercado, comprei, ela não fez. Aí eu entrei no YouTube, comecei a pesquisar e descobri quanto que tinha o custo. Eu falei, não, mas eu consigo vender ainda mais caro. Ainda já, na primeira vez eu já aumentei o preço já. Vendi uma vez num preço e depois já aumentei. E aí eu vi, eu falei, opa, peraí, festa todo mundo faz. Independente de pandemia ou não, festa todo mundo faz. Salgado, doce, bolo sempre vai cair bem. Então o que eu comecei a fazer realmente foi, eu falei, não, eu vi uma oportunidade diferente em fazer esse produto.
1: Bacana, bacana. Pois não, Ademar?
4: Então, João Pedro, hoje temos a Vila da Capivara. É voltada principalmente para eventos corporativos, aniversário, festas e casamentos. Como nasceu esse negócio e qual é o diferencial que vocês procuram entregar?
2: A Vila da Capivara, o nome veio quase realmente daqui, a gente, Curitiba. Acho que a capivara é um animal simpático, faz...
4: É um mascote curitibano.
2: É um mascote, realmente, e minha filha, na verdade, surgiu essa ideia. Ela, toda vez que a gente ia no parque, ela sempre ficava louca pelas capivarinhas ali. Então, o primeiro nome, na verdade, foi João e Maria, que é o nome dos meus filhos. Só que, quando eu fui registrar a marca, já existia esse registro. Então, fiquei com esse negócio de capivara e criei ali essa marca agora, né? Então, e eu tenho projetos dela maior, penso como fazer um parque, alguma coisa assim, um projeto futuro. E eu acho que o diferencial nosso realmente é o atendimento, né? Então, normalmente, dependendo qual que é o evento, eu dou preferência de eu entregar, quando eu tenho essa mobilidade para poder fazer. E a qualidade dos nossos produtos mesmo. Eu já tive vezes de falar com algumas pessoas e falar, ó, se você não aprovar o meu produto, não precisa pagar. Eu falei, eu garanto a qualidade do meu produto.
1: Você desafia, inclusive.
2: Desafio. Eu não brinco. A gente tem uma marca de padaria famosíssima, né? Eu brinco que é a única que eu não me meto de fazer uma concorrência. Ainda. Eu quero trabalhar nosso material para um dia poder bater de frente até com ela mesmo.
1: Mas eu acho que o bom vendedor tem que chegar nessa... Você tem que botar fé no que você está oferecendo, né?
2: Uhum.
1: Você não vai vender também qualquer coisa... porcaria, vamos dizer assim.
2: Exatamente. Né?
1: E não é só porque o fato de que a pessoa está comprando de você que ela também tem que falar um monte de abobrinha, você tem que engolir, não é isso. Uhum. Você tem que valorizar o teu produto, né? Pois não.
2: Eu costumo dizer que posicionamento é tudo. Uma coisa que na época das minhas gerências ficavam meio chateado comigo. Eu sempre fui de me posicionar. Se eu achasse que o cliente estava errado, eu colocava o cliente ali no local. Ou pedia para parar de atender e fazer esse tipo de coisa. Então, eu costumo dizer assim, o respeito no atendimento também é tudo.
1: A Verônica acho que acompanhou um dia que eu contei aquela história minha no rádio, né? No interior de São Paulo, e eu tinha uma distribuição de suplementos. E a farmácia mais movimentada da cidade, eu não conseguia vender. Eu vendi em todas, menos naquela. Quer dizer, também, aí faltou a ousadia, por isso que eu te perguntei, né? E eu sou um cara que, com relação à ousadia, eu sou meio ainda... Até os meus filhos falam, pai, você tem que ser mais ousado, Paulo. É muito bacana isso. Mas, um dia eu fui. Ele comprava, mas eu não tinha uma conversa com ele. Eu pensei, ele comprava, mas sempre falando mal. Daí, um dia eu fui. Eu fui ser ousado, né? A farmácia lotada, quando eu cheguei, eu trabalhava no rádio, fazia um programa a manhã toda, divulgava o produto que ele comprava, o dono da farmácia, no rádio. Quando eu entrei, aquela farmácia cheia de gente, aí saiu aquele senhor já de uma certa idade, ele virou no meio de todo mundo, bicho, e falou assim, você já veio trazer aquela porcaria para mim aqui? Falou alto, todo mundo ficou olhando assim. Sabe o que eu fiz com ele? Ali eu me despertei também. Eu falei, pessoal, muita gente que me ouve no rádio e tal, vocês vêm comprar porcaria nessa farmácia aqui? Eu não sabia disso. Aí foi aquele oba-oba, né? Aí muita gente falou, agora que você não vai vender pro cara. Virou o melhor cliente meu. Só que toda vez que ele me recebia, ele me xingava. Comprava bastante, pagava, mas xingava também. Mas tem gente assim, né, João? Tem cliente assim.
2: Eu brinco, lidar com o ser humano às vezes acaba sendo complicado. Só que eu coloco muito da empatia. Já teve clientes que eu atendi que estava num momento... Eu já atendi velório.
1: Você deve ter tido também muitas histórias, né?
2: Já atendi velório. Imagina se você chegar ali e a pessoa está com expectativa. Ela não está ali no momento que ela quer conversar, sabe? Então, são coisas que... Lidar com o ser humano, eu brinco, você tem que ter uma empatia em cada momento.
1: Paralelamente aos seus próprios negócios, você começou informalmente a ajudar empresas de amigos, né?
2: Isso.
1: Em um desses casos, você participou do reposicionamento da marca, reformulação do cardápio e da gestão. E o faturamento teria passado de cerca de 7 mil para 40 mil O que foi feito para provocar essa mudança? Porque nem duplicou. Sei lá, quantas vezes foi em cima aí? 7 para 40?
2: Isso, eu costumo dizer que o markup, o teu brand, tem que ser uma coisa chamativa. É um restaurante numa praça de alimentação que tem vários restaurantes. E ele tinha um produto muito bom, só que o cardápio estava feio, o nome era feio. E assim, o posicionamento, tudo dele estava ali. Eu falei, gente, você tem que pensar que você tem vários concorrentes lado a lado. O seu produto pode ser o único, porque tem exclusividade dentro de onde ele tem esse comércio. Só que você tem que ter alguma coisa, algum chamariz. Eu falei, você topa fazer? Eu falei, não, eu vou sentar com você e vou refazer. A gente reestruturou o cardápio dele, trocamos a logo, fizemos toda essa questão, fizemos algumas modificações e moldamos também o preço. Ele não tinha margem de lucro, tinha produto que ele tinha 10% de lucro. É lógico que ele estava endividado, ele não sabia precificar. Mas eu acho que ele é como vários empreendedores, ele só vai, faz, depois você vê se vai dar certo. Só que esse negócio de só ir fazer sem ter nenhum tipo de preparo, você pode quebrar e isso vai te desanimar. E quando você é uma empresa, aí a tua cobrança ainda é maior. Então, quando ele topou fazer esse tipo de negócio, a gente fez e foi muito interessante, que no terceiro mês, o último mês que eu tinha pego conta dele, tinha sobrado R$7.300. No terceiro mês dele, teve R$42.000 de faturamento. Então, teve também... O espaço teve uma melhoria, né? Eles começaram a colocar música ao vivo, mas eu também cheguei pro dono do espaço e falei, por que você não faz isso, isso, isso? Nos outros locais fazem isso. Você tem que trazer um diferencial para aqui, para a região. Então, foi uma coisa bem legal. E até então, tipo, eu fiz ali na amizade mesmo. Conversava muito com essa pessoa, tudo. Inclusive, já tinha trabalhado para ele de chapeiro uns 6 anos atrás. Então, eu já tinha um vínculo de amizade com ele. E, graças a Deus, hoje em dia ele está bem.
1: Sessão Você... Você pode me ajudar também, né? É uma personalidade, mas é você pode me ajudar também, porque o João Pedro está ajudando aí muitas e muitas pessoas que às vezes estão desanimadas e tal, não sabe. E também não adianta o cara também vender bastante, né, o João? Porque tem gente que vende muito, que é um bom vendedor, mas ele esquece que ele tem que pagar a conta, que ele tem os custos, né? Ele só vê o que ele vende, ele não vê o que ele tem que investir e pagar. Ademar, você tem mais uma questão?
4: Então, João, em que momento você percebeu estou entregando consultoria gratuitamente quando isso poderia ser um negócio profissional?
2: Quando eu comecei em reuniões de networking. Eu comecei a pegar muito, assistir muito podcast, essas coisas de alguns empresários. E aí eu comecei a notar, falei, peraí, eu faço uma consultoria. Não é só eu tive esse foi o maior case, porque ele teve um faturamento bem maior, mas tem vários colegas meus que são donos de empresa que eu dou algumas dicas e eles acabam seguindo e dá certo. E eu falei, eu aplico isso para minha vida. Então, quando eu comecei a entender que eu tenho motoristas de aplicativo que revendem meus doces, tenho vendedores de rua, tenho parceiros que revendem. Querendo ou não, eu acabo dando uma consultoria para a pessoa ali, porque você está conversando com o empresário. E aí, às vezes, a questão é de uma precificação. Ah, o cara está abrindo ali, mas por que o teu produto está X e não Y? E tem gente que tem medo de aumentar o preço. Eu costumo dizer, você não pode pagar para trabalhar. Você não pode colocar um preço exorbitante se a tua marca não for tão forte, porque tem vezes que é a grife da marca que vai vender por aquele preço, não é nem a qualidade, às vezes é a grife realmente. Mas tem essa questão de precificação. Então, quando eu entendi, eu comecei nesses eventos de networking, eu comecei a não ter mais medo de me posicionar em questão dessa questão de realmente prestar uma consultoria e cobrar. Porque eu vejo um monte de... Eu vejo um monte de coaching, de consultor que nunca construiu nada. Eu realmente, eu tô no começo. Mas eu falo, eu comecei um negócio, eu já quebrei, já comecei. E é natural. Você começar um negócio e quebrar é o natural, não é o normal se você não
1: faz
2: for...
1: Faz parte.
2: Exatamente. Agora, o que vai te tornar diferente é a questão, acho que o mental que a venda de rua me trouxe. Quando eu falei ali de que eu atendi uma média de 2 mil pessoas para vender 40 bandejas no dia, a pessoa vai pensar, nossa, mas ele tira R$600 no dia. Não. Realmente, ali, às vezes eu vou tirar um líquido, um valor legalzinho por dia. Eu já conheço de vendedores de rua que tiram mais de R$1.000 por dia. Só que aí, você vai ter um mental de aguentar isso tanto tempo? Entendeu? Então, eu comecei a trabalhar um outro tipo de material.
4: Entendo. Agora, você fechou um projeto de 90 dias para atuar na gestão comercial e no treinamento da equipe de uma empresa de maior porte. O que você pretende analisar e transformar durante esse período?
2: É uma empresa que mudou agora a gestão, o antigo proprietário veio a falecer, e é um mercado que eu já conheço. Então, quando eu cheguei com a proposta para eles, a primeira coisa que eles falaram, mas você não é muito novo? Eu falei, daí eu peguei e mostrei um pouco o meu portfólio e eu estudei antes, quando eles me fizeram essa proposta, eu estudei muito da empresa. Então, eu fui preparado. E eu falei, se vocês tiverem propostos e que a mudarem, fazer o que for necessário, a equipe na comercial, eu garanto para vocês que eu faço a eles entenderem o produto. Eu falei, então eu vou trabalhar a metodologia, vou trabalhar o material, vou trabalhar toda essa questão. Eu só preciso que vocês se adequem ao mercado, como ele está ficando. Eu lembro que há 10 anos atrás, quando eu trabalhei na Via Varejo, eu falei, o problema é gerente, eu falei, daqui 10 anos essa empresa não vai existir. Desculpa, foi antes da pandemia. Eu falei, eu acho que daqui 10 anos essa empresa não vai mais existir. Não fecha, a conta não bate. Falei, isso aqui vocês estão vendendo com parcelado, vocês têm uma margem de lucro muito alta, mas a inadimplência também é muito alta. Então, eu, como um vendedor, era vendedor líder, eu já via essa questão. Então, tem coisas no mercado que você tem que ir se atualizando. Essa empresa, eu fiz essa proposta, falei o que eu achava que eles tinham que mudar e eles toparam. Então, eu tenho essa 90 dias ali para poder até vendo prorrogando. E aí, eu já comecei o treinamento com a equipe, tudo certinho, para poder mudar esses números deles.
4: Deu certo.
2: Daqui mais uns 75 dias, eu posso te dizer. Tá nas primeiras duas semanas de treinamento ainda do pessoal, então...
1: Perfeito. Fazendo uma brincadeirinha aqui, uma descontraída, meu caro João Pedro, o lance do quebrar faz parte, né? Você quebra às vezes 150 vezes, 200, não pode quebrar na solda, né, João Pedro? Se quebrar na solda, aí não tem consenso, né?
2: Você
1: lembra de quem falava isso, Ademar? Não pode quebrar na solda. Vamos lá. Você acredita que muitas pequenas empresas têm um bom produto, mas não sabem vender, né? É uma questão. Quais são os erros comerciais que você mais encontra nos negócios que você observa aí no dia a dia?
2: Atendimento pós-venda.
1: Atendimento pós-venda.
2: Pós-venda. Vender uma vez, eu sempre falo, é fácil. Não acho, nunca achei que vender é difícil. A venda, antigamente eu achava que era talento. Hoje em dia eu acho que também tem talento e um pouco de técnica. Então, um vendedor com técnica, mesmo sem talento, ele vai vender. Agora, um vendedor, se ele tiver ali a adequação de entender o que é o produto, trabalhar ali e o pós-venda principalmente... Aí você vai manter o seu produto. É aquilo que eu falo, você vender uma vez, você vai entregar o seu produto. Principalmente eu que sou da área alimentícia. Mas e aí, como que foi o feedback do cliente? Ele realmente aprovou o teu produto? Por que que ele aprovou? Às vezes, uma coisa que eu faço muito é, por que que você pegaria de novo? É sempre um atendimento que eu faço. Gostou realmente? Ah, o feedback foi ótimo. Por que que você vai comprar de mim de novo? Eu já coloco como se fosse a próxima venda, já complicando ali com ele. Então, eu acho que falta de muito de vendedor é entender o pós-venda do cliente.
1: Agora, tem o cliente chato também, né, João Pedro? Aquele que, eu compro e vou continuar comprando, porque você faz um caminhão de propaganda aí todo dia. Eu já ouvi isso. E onde eu era, o propagandista e o vendedor. Aí o cara falava, você vai falar o quê pro cara? Né? Também, chega até encher o saco. Eu falei, mas o senhor está vendendo, né? Se o senhor não estivesse vendendo, o senhor não estava comprando de novo. E é mais ou menos assim também, né?
2: Uma coisa que eu aprendi agora com o marketing foi engraçado. Um rapaz que cuida das minhas redes sociais, ele falou, João, eu tenho um produto que é uma caixa de brigadeiro, que é o meu carro-chefe de vendas. E ele falou, João, eu quero que você faça uma reclamação desse produto. Entendeu? Como assim? Eu falei, não vou colocar uma reclamação. Ele falou, então relaxa, uma hora vai acontecer, você vai entender. E beleza, demorou e houve uma reclamação desse produto que a cliente chegou, uma cliente que nunca nem tinha comprado meu produto, só que ela reclamou.
1: Já estava reclamando.
2: Estava reclamando dentro do grupo do Whats, de um dos shoppings. Ficou uma hora a conversa disso, de cliente que tinha comprado meu produto elogiando e ela ali falando mal. Que resumindo, aquele dia eu tive 32 pedidos, então falar mal foi o melhor venda que eu tive no dia, porque trouxe atenção, o debate chama atenção de venda. E é engraçado, então, falar mal, ou que nem a situação que aconteceu ali na farmácia, chama a atenção do pessoal
1: para
2: conhecer o produto. Porque você pode falar, o produto X é ruim, mas a tua curiosidade vai querer que você prove para poder falar alguma coisa.
1: Nos meus 48 anos de rádio, eu já ouvi, por exemplo, tipo assim, eu ia na casa da pessoa, ou o maridão, ou até a mulher... Eu não te ouço, viu? Não, eu acho você muito chato, não gosto e tal, mas a minha família inteira te ouve. Eu falei, opa, que legal, obrigado, hein? Continue não me ouvindo e deixa os 10 da tua família e os 20 me ouvindo. Então a gente passou por tudo isso também, né?
2: Exato.
1: Bom, um outro projeto, João, em que você está envolvido é o MEI da Capivara, né? Eu estou invocado com o nome, ficou legal esse, ficou diferente, né? Capivara. O que é essa plataforma e de que maneira ela pretende atender microempreendedores e trabalhadores que precisam formalizar suas atividades?
2: O MEI da Capivara saiu um projeto junto com a Associação Comercial do Paraná. E aí vai começar a ter a regulamentação até de vendedores de rua. Tem muito vendedor que acaba perdendo mercadoria, a gente vê esse tipo de coisa. E se você regularizar isso, já vira um empecilho para que a pessoa tire o teu material. Aquilo que eu falo, bom senso. Eu nunca vendi em ônibus, nunca vendi em terminal, porque eu entendo que tem um comércio ali. E a pessoa está pagando o custo. Então, ali agora, por exemplo, parque, aula livre, esse tipo de coisa, eu já acho que tem a pessoa tendo como cuidar disso, muda. E o MEI da Capivara é uma plataforma digital, onde ele vai poder abrir um MEI, gerar as notas fiscais e pagar a DAS. Eu costumo dizer que a gente tem que ter uma segurança. Eu que fiquei 45 dias de cama com essa cirurgia, se eu não tivesse uma reserva e uma família que me apoiasse, eu não teria como ter passado todos esses 45 dias apertado, né? Eu estava de cama, não tinha como fazer nada. Então, essa plataforma vai vir para ajudar realmente essas pessoas. Vai ter o seguro ali para que, caso aconteça alguma coisa, a pessoa ter como receber também. E facilidade. Eu costumo dizer, se você não tem gestão do seu negócio, você não sabe quando você está faturando. E por isso que parece desanimador. Uma das vezes eu estava conversando com uma parceira minha que revende os doces. Ela bem assim, João, acho que eu vou voltar para o CLT. Deu, eu olhei assim para ela e falei, mas por quê? Daí ela bem assim, é que eu não tô vendo o dinheiro. Aí eu olhei assim para ela e falei, mas pelo amor de Deus, Brenda, você tira R$1.500 por semana. Falei, você vai trabalhar no CLT o quê? Com os descontos, dependendo de onde você vai trabalhar, você vai tirar isso no mês, o que você tira numa semana. Daí ela, mas eu não vejo o dinheiro. Eu falei, então falta gestão. Então o MEI da Capivara vai te trazer essa questão de gestão, que também foi o que faltou para mim no começo. Por isso que hoje em dia eu trabalho muito essa questão de gestão comercial mesmo.
1: Eu conheço pessoas que, tudo bem, ela ganha super bem, mas só que de repente ela gasta tudo em 2 dias. Quer dizer, então aí, bicho, aí é uma estrada sem fim, né?
2: Exatamente.
1: Pois não, Ademar, mais uma questão?
4: Sabendo, João Pedro, a marca Capivara começa a aparecer em negócios diferentes, da gastronomia a uma plataforma para MEIs. Existe uma estratégia para transformar a Capivara em uma marca guarda-chuva ou um ecossistema de negócios?
2: Eu quero transformar ela num ecossistema de negócios. Eu quero realmente transformar a marca. Já trabalho ali com pelúcia também agora, a gente está fazendo personalizado, já trabalho com, peguei pessoas que fazem caneca, esse tipo de coisa. Tudo na área da Capivara. Então, quero transformar ela realmente, porque eu sou conhecido nos locais quase da Capivara. Entendeu? Eu estou tentando mudar essa identidade para eu ser conhecido como o João Pedro, não como o rapaz da Capivara. Mas a Capivara, querendo ou não, é marcante. Você tem que ter um produto que chama atenção, que a pessoa vai falar e vai lembrar.
1: Culpa dos seus filhos, né?
2: Culpa da minha filha.
4: E a própria Capivara de Pelúcia?
2: É?
4: Você vai também lançar?
2: Já tem a própria Capivara da Pelúcia, já está em produção já. E as canecas a gente já tem também.
4: Legal.
1: Bom, você... João Pedro, empreendedor, vendedor. Você já foi vendedor de rua, como você já citou aqui, trabalhou com estética automotiva, alimentos, eventos, gestão comercial e agora consultoria e mentoria. Quando você olha para todas essas experiências ou para o seu passado, digamos assim, não tão longe, né, esse passado, qual é o conhecimento que existe em comum entre elas e que você pretende transformar no seu próximo empreendimento ou negócio?
2: Acho que é a vivência. Por mais que você falou, é curta, costumo dizer que dos 17 que

0: feio. Então, eu costumo dizer que a pessoa, quando ela está dentro do negócio, ela não tem uma visão. Então, ela tem, ou eu trago o empresário para fora da empresa dele, para ele entender o que está acontecendo, ou eu tento mostrar isso para ele. Falar, ó, tua empresa é isso, ela tem potencial para isso. E aquilo que eu falo, é estudar o seu mercado. Não é só o teu nicho ali na região. O que que no exterior estão fazendo que muda o teu negócio aqui? Acho que a gente não tem medo, principalmente quem construiu um negócio do zero, ela tem medo de manter, que é mudar alguma coisa, porque, nossa, eu fiz isso e deu certo até hoje. Não quer dizer que deu certo até hoje, que vai manter dando certo. Então, e isso eu aprendi como? Quebrando.
1: Cada dia é um novo dia.
0: Exatamente.
1: Tá certo. Bom, João Pedro, eu queria te agradecer pela sua presença, parabéns. Você é um empreendedor já desde quando era moleque, de 8, 9 anos, então, né? Já, esses dias eu até vi uma matéria, não sei se o Ademar lembra daquele menino de 14 anos, né?
2: Sim.
1: Ele
2: sim.
1: Deu um depoimento, ele estava a pé da vida, porque o pessoal do conselho tutelar ia na casa dele para dar dura no pai, porque ele era um vendedor, ele é um vendedor. Ele falou, eu quero saber qual é o crime que eu estou cometendo. E, de repente, eu comercializar minhas balinhas, meus docinhos. Foi muito lindo esse depoimento desse menino, que a gente já enxerga como um futuro empreendedor de muito sucesso também, né? Assim como você, que é um jovem ainda, e está aí já... E eu gostei dessa, viu, bicho? E você não ficou só naquela, não, o bom empreendedor não quebra. Quebra sim.
0: Okay.
1: Tem gente que quebra 200 vezes e acerta uma, que vale pela vida toda, muitas vezes.
0: Eu costumo fazer o paralelo da lâmpada, né? Quantas vezes Einstein tentou fazer a lâmpada até dar certo?
1: Pois é. Bom, saúde, paz e proteção para você.
0: Amém.
1: Muitas felicidades, que você continue aí ajudando muitas e muitas pessoas, os seus clientes, logicamente, os seus negócios, né? E até breve, né, João Pedro?
0: Obrigado, agradeço o convite, o espaço aí para falar. Deus abençoe todo mundo.
1: Bom, para fechar, você quer divulgar seu endereço nas redes sociais?
0: Sim, a minha plataforma pessoal é @joaopedro94.3 e o Instagram da Vila da Capivara é @viladacapivaraoficial.
1: Vila da Capivara Oficial.
0: Isso.
1: E o João Pedro, @joaopedro94.3.
0: 94.3.
1: Por que 94? Foi aleatório?
0: É o ano do nascimento e o mês.
1: Ah, é?
0: Eu não conseguia colocar nada do João Pedro, apareceu esse.
1: Legal, legal. E quando você está descansando, está com a família, assim, que tipo de música que você curte?
0: Não, eu componho. Então, normalmente, quando eu estou em casa, eu estou tentando fazer alguma composição nova. Então, tem algumas músicas escritas, mas normalmente é louvor. Sempre eu tenho mais a preferência ali, estar escutando louvor.
1: Você é compositor de louvor?
0: Uhum.
1: Parabéns. É evangélico?
0: Sou.
1: É isso aí. Crê em Deus, né? Então, fechou. E até breve, viu, João?
0: Muito obrigado mais uma vez.
1: Verônica, tudo bem contigo, Verônica?
3: Tudo ótimo, graças a Deus.
1: Bom dia, está com frio, né, pelo jeito?
3: Sim, está frio lá fora.
1: Até amanhã.
3: Até amanhã.
1: Chega mais aí, meu caro Ademar Anuncia, dá tchau para o João Pedro.
2: Deixar aqui um abraço e parabenizar você por essa garra que você tem, por essa luta diária sua e pela tua iniciativa. Parabéns e te desejo muito sucesso e também retribuo dizendo para você que Deus o abençoe, viu?
0: Amém, muito obrigado, obrigado mesmo.
2: Vamos curtir o Fernandinho, então?
0: Bora.
2: Fernandinho, teus sonhos. Música.

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1: Temperatura aqui nos estúdios da Paraná Educativa AM 630, 17 graus. A máxima hoje, estamos vivendo a máxima segundo o CIMEPAR, né? 17 graus, diz que não sobe mais. O vento a 8 km por hora, a umidade relativa do ar é de 95%. Deve estar chovendo lá fora, né, doutor? Doutor Francisco Maia já vai falar conosco aqui na sessão Meu Médico, Meu Amigo. Mas vamos fazer o seguinte, vamos até o CIMEPAR. Quem está no plantão?
2: No plantão está o meteorologista Lisandro Jacobsen. Aí para o seu bom dia, William.
1: Bom dia, Lisandro.
3: Muito bom dia. Boletim CIMEPAR informa do dia 10 de setembro de 2026. Nesta quinta-feira, o tempo continua bastante instável nas regiões do Paraná. A probabilidade de ocorrência de temporais é alta em vários setores. Na verdade, chove desde a madrugada em muitas áreas e com forte intensidade. Vários raios, inclusive incidência de granizo em alguns pontos do oeste, sudoeste e centro-sul paranaense. E a chuva continua persistente ao longo do dia. Mas algumas tempestades se desenvolvem ao longo do dia, sendo que a metade norte é onde a chuva é mais irregular. Mas sobre o sul, metade sul paranaense, a chuva é bem distribuída, inclusive com acumulados bem expressivos. O risco de temporais ainda persiste, inclusive com novas incidências de precipitação de granizo. Claro que isso é uma condição bem localizada, mas que exige cuidados da população em função dos alertas emitidos pela Defesa Civil do Estado. É muito importante acompanhar ao longo do dia. A perspectiva é que nas próximas 24 horas também o tempo se mantenha instável, ou seja, na sexta-feira há um incremento ainda de uma passagem de frente fria pelo sul do Brasil, o que aumenta a instabilidade e essa continuidade de chuva pode provocar chuvas mais excessivas com acumulados bem expressivos, até passando de 100 milímetros no somatório entre hoje e amanhã. Temperaturas com pouca oscilação no estado nesta quinta-feira. Não tem muita elevação de temperatura em função dessa maior instabilidade. Mas mesmo assim, na faixa norte, as temperaturas passam dos 20 graus. Já entre a capital, litoral e todo o oeste e sudoeste, as temperaturas continuam inferiores aos 20 graus dos termômetros. Acompanhe informações mais detalhadas em nosso site e também os próximos boletins. E, claro, não deixe de se cadastrar para receber os alertas da Defesa Civil. Com as informações do tempo, Lisandro Jacobsen, meteorologista do CIMEPAR.
1: Notícias. E vamos com a informação. Ademar Marques manda a notícia para o rádio.
2: Ok, William, a tarefa temporal do transporte coletivo de Curitiba poderá ser disponibilizada nas modalidades individual e familiar. A possibilidade está prevista em um projeto de lei que tramita na Câmara Municipal da capital paranaense e propõe uma alteração na legislação responsável pela organização do sistema na cidade. Atualmente, a Lei Municipal 12.597/08 permite que a tarifa cobrada dos passageiros seja única, variável, exclusiva, dinâmica ou temporal. Os preços e as condições de utilização são definidos por decreto e podem considerar critérios como a quantidade de viagens realizadas pelos usuários durante determinado período.
1: Bom, vamos até a nossa central de esportes. Vamos com o Edson Tomás, a informação do futebol. Em seguida tem a sessão Meu Médico, Meu Amigo. E hoje nos honra aqui com a presença, mais uma vez, o doutor Francisco Maia, que é médico especialista em cardiologia, é professor de medicina, já conosco no rádio. Edson Tomás, bom dia.
4: Muito bom dia, William. Um abraço para você e para todos que nos acompanham aqui na Educativa nesta manhã de quinta-feira. A grande notícia para o futebol paranaense, as convocações ontem de Pedro Morisco, goleiro do Coritiba, e Arthur Dias, zagueiro do Atlético. O técnico Carlo Ancelotti anunciou ontem os jogadores que vão disputar amistosos contra a Austrália e Índia, jogos que serão disputados em 25 e 29 deste mês de setembro e no próximo dia 3 de outubro. Pedro Morisco, mais do que merecido neste momento, grande goleiro, jovem goleiro do Coritiba, que passou por duas lesões sérias no ano passado e deste ano também, mas voltou e muito bem na meta Coxa Branca, goleiro aí de 21 para 22 anos, que vai defender o Brasil neste primeiro ciclo depois da Copa do Mundo nesta última temporada. Pedro Morisco, portanto, entre os goleiros, além dele, Hugo Souza do Corinthians e o Otávio do Cruzeiro. Já Arthur Dias, também um jogador muito jovem, com passagem pela base da seleção brasileira em outras convocações, também jogador importante do Atlético, titular absoluto da equipe do Atlético desde o ano passado, já na Série B, mas principalmente neste ano na Série A do Campeonato Brasileiro. Arthur Dias, que terá o Gabriel Magalhães, que é outro zagueiro do Arsenal, que disputou inclusive a última Copa do Mundo, o Marquinhos do PSG, o Vitor Reis do Manchester City, enfim, convocação ontem do técnico Carlo Ancelotti para o futebol paranaense. Muito bom. Pedro Morisco, goleiro Coxa Branca, na seleção pela primeira vez. Arthur Dias na seleção já, na principal também pela primeira vez, mas já esteve em outras situações na seleção de base do Brasil. Bela convocação no dia de ontem para o futebol paranaense. Lembrando que amanhã teremos Atletiba com esses dois jogadores em campo. O Pedro Morisco, goleiro titular do Coritiba, que aliás deve ter força máxima para enfrentar o Atlético, exceção ao Tinga, que permanece fora da equipe, mas com Jaci em campo, Josué, o Thiago Santos também. Do lado do Atlético, também força máxima, exceção ao Claudinho e o Léo Derick, mas com a volta do Benavides, com o Esquivel também podendo ser utilizado. Enfim, um grande jogo amanhã, 9 da noite, com dois selecionáveis dentro de campo, com a convocação de Pedro Morisco e também do Arthur Dias. Para finalizar, ontem uma triste notícia para a torcida do Atlético, que foi a morte do Jackson do Nascimento, artilheiro e ídolo do clube, 102 anos, segundo maior artilheiro da história do Atlético, 150 gols marcados em mais de 300 jogos com a camisa do Atlético, atrás apenas do Sicupira, que acabou nos deixando em 2021. Jackson do Nascimento, que nasceu exatamente no ano da fundação do Clube Atlético Paranaense, acabou nos deixando ontem. Homenagens da torcida do Atlético, do clube, também à família do grande Jackson Nascimento, que participou daquela campanha do Furacão em 1949, 10 vitórias consecutivas. Ali criou-se o apelido eternizado de Furacão da Baixada. E o Atlético conquistou o Mundial de Clubes Juvenil 2026. Na grande final, nesta quarta-feira, no estádio El Arcanjo, em Córdoba, na Espanha, o rubro-negro venceu o Racing da Argentina na decisão por pênaltis por 4-3. No tempo normal, empate em 1-1. O Atlético fez 1-0 com gol de Gustavo Guedes no primeiro tempo. O Racing empatou no segundo tempo e levou a decisão para os pênaltis. O time sub-17 do Atlético venceu todos os jogos na competição antes da final. O rubro-negro é o atual ex-campeão paranaense da categoria. É isso, William. Um grande abraço. Até amanhã aqui na Educativa.
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0: E mais uma vez conosco, aqui no programa William Barbosa, o competente profissional de medicina, doutor Francisco Maia. Sempre uma alegria trazê-lo aqui. O homem viaja o mundo, participa de congressos e mais congressos. Tem história para contar, né? Profissional maravilhoso, doutor Francisco Maia, cardiologista. Seja muito bem-vindo mais uma vez aqui no programa William Barbosa. Bom dia, doutor.
1: Olá, William, seus ouvintes. É um prazer enorme estar aqui com vocês. Eu chamo meus amigos, né? Porque tenho vindo aqui várias vezes.
0: Adoramos,
1: é muito agradável,
0: o senhor.
1: Muito agradável. Muito obrigado pelo convite.
0: Gostamos do senhor como profissional de medicina e como amigo, como ser humano.
1: Muito obrigado.
0: Bom demais. Bom, coração. Aqui ninguém, o Ademar já teve algum probleminha de coração, né, Ademar?
2: Inclusive eu tenho dois estentes.
1: Dois estentes.
2: Um na artéria secundária e outro numa veia vizinha ali, sabe?
0: E aí, doutor?
1: É importante, né? Veja, o coração não só o órgão das emoções, não é só para amar e se apaixonar, né? Então você tem que cuidar muito do coração para que ele continue batendo, né?
2: Eu tomo meus medicamentos de uso contínuo, né?
0: Tudo direitinho?
2: Tudo certinho, religiosamente, desde 2015.
1: Ah, que bom. Esse é o segredo, né? Para você ter uma qualidade e quantidade de vida.
2: Perfeito.
1: Eu faço um cálculo para os pacientes meus, e me diz, doutor, eu vou ter que tomar remédio até quando? Eu faço um cálculo, pego 100 menos a idade. 55, ó, você vai ter que tomar no mínimo, pelo menos, mais 45. Doutor, mas eu ouvi até 100 anos, se tomar remédio, vai.
0: Ah, é.
1: Então, é o segredo.
0: Bom, só como curiosidade, o senhor chegou da Alemanha recentemente, doutor?
1: Cheguei na semana passada da Alemanha.
0: Desculpa, estava fazendo o que lá, doutor?
1: Um congresso europeu de cardiologia, onde estávamos em 33 mil cardiologistas do mundo inteiro, discutindo as atualidades em cardiologia.
0: Aprendeu mais um pouquinho, digamos assim?
1: Ah, sim. Ela é um network, né? Ela é uma troca de ideias, né? É um ambiente fantástico.
0: E o senhor faz parte também do... O senhor estava comentando aqui alguma associação?
1: Eu sou fellow do European Society of Cardiology, Sociedade Americana e Europeia de Cardiologia, e também sou fellow do American College of Cardiologia. Então, sou fellow também da Sociedade Americana de Cardiologia. Além de ser também membro titular aqui da Sociedade Brasileira de Cardiologia, onde eu estou aí, faço parte da diretoria há 11 anos, praticamente.
0: E é professor também de medicina aqui na USP?
1: Isso, eu sou professor de cardiologia aqui da Pontifícia Universidade Católica do Paraná e chefe do serviço e da residência de cardiologia da Santa Casa de Curitiba.
0: Parabéns mais uma vez, hein, doutor?
1: Muito obrigado.
0: Bom, doutor, para começar, quando a gente fala em cuidar da saúde do coração, quais são os principais cuidados que uma pessoa deve ter no dia a dia relacionados ao coração?
1: Bom, a sua pergunta é muito relevante, né, William? Se nós analisarmos que as doenças que mais matam no mundo hoje é o infarto e a doença cardíaca isquêmica, só para você ter uma noção, nós temos na Praça da Sé em São Paulo um cronômetro chamado cardiômetro. Isso mostra que a cada 40 segundos morre um brasileiro de infarto agudo do miocárdio. É, então, nós temos da Sociedade Brasileira de Cardiologia, nós como médicos, fazemos toda a ênfase, eu parabenizo mais uma vez você pela iniciativa e pelo convite de estar aqui, elevando essas orientações de prevenção para minimizar e reduzir essa doença que muito mata. E tem um estudo também da Universidade de Colômbia, chamado um estudo prospectivo, então os americanos viram, poxa, como é que vai ser o cenário da mortalidade no mundo em 2040? Veja, o Brasil em 2040, que será daqui a 14 anos, o primeiro país do mundo em mortalidade cardiovascular.
0: Caramba!
1: Então, existia uma estimativa de um aumento de 250% de mortes cardiovasculares no nosso país. Então, todas as entidades, as sociedades, né, têm feito um programa fantástico, importante do ponto de vista de prevenção cardiovascular.
0: Dr. Francisco Maia, cardiologista, para os ouvintes aqui do programa William Barbosa, muitas doenças cardiovasculares podem evoluir silenciosamente. Quais são os principais fatores de risco que devemos acompanhar, mesmo quando a gente não sente nada, doutor?
1: Perfeito. Olha, nós utilizamos um score muito antigo, de 1940 por um grande epidemiologista britânico, o Dr. Framingham. Então, o score de Framingham, lá em 1940, ele enumerava os fatores de riscos não modificáveis e modificáveis. Os não modificáveis são aqueles que você não tem nenhuma inferência, você não pode mudá-los. Como dizia um antigo ministro, é imexível, não dá para mexer. Aí entra sexo. É uma doença prevalente ainda no sexo masculino, mas as mulheres infartam menos que os homens e morrem mais que os homens.
0: É mesmo?
1: Sim.
0: Infartam menos?
1: Menos e morrem mais.
0: E morrem mais.
1: Morrem mais. Depois você pode até me perguntar o porquê de me lembrar.
0: Sim.
1: Outro fator de risco é a idade. Então, a idade é um fator de risco. Olha, se tem lá 60 anos e querer botar 40, não tem como, né? Então, homem acima de 45 anos é fator de risco isolado e mulher acima de 55 anos de idade é fator de risco isolado. Outro fator também preponderante é a história familiar prematura, ou seja, familiar de primeiro grau, né? Pai, mãe, irmãos. Se tem história na família que teve um evento, ou um infarto, ou um AVC, que é o derrame conhecido, no homem com idade inferior a 55 anos é fator de risco, e quando isso ocorre na mulher com idade inferior a 65, também é um fator de risco. Então, são os fatores de riscos não modificáveis. E aí tem os modificáveis, né? Se você atuar nos fatores modificáveis, você consegue reduzir até em 40% a taxa de eventos, ou seja, de infarto, de AVC, derrame e tudo mais. Quais são eles? Primeiro, estresse no dia a dia, que é uma constante, né? Então, faz parte do nosso dia a dia. Obesidade, sedentarismo.
0: Hoje é dia do gordo, inclusive, viu, doutor?
1: Ah, é, opa,
0: comemora-se o dia do gordo hoje.
1: Liga o alerta, né? Liga o alerta, né? A dislipidemia, ou seja, o colesterol elevado, que está muito relacionado com os hábitos alimentares. Tabagismo, cigarro é um fator de risco muito grande, né? Diabetes mellitus, né? A hipertensão arterial, como eu já comentei. Então, são os fatores de risco que você tem como atuar sobre esses fatores e reduzir, sem dúvida nenhuma, o risco cardiovascular.
0: Sessão Meu Médico, meu amigo e o competente doutor Francisco Maia conosco aqui, cardiologista. Você tem uma questão, Ademar, manda para o rádio.
2: Ah, sim. É, primeiramente, saudando o doutor Francisco, desejando-lhe boas-vindas e desejando uma excelente entrevista, viu? O assunto é muito importante. Seja bem-vindo, doutor.
1: Ok, muito obrigado. Bom revê-lo também, né, Ademar?
2: Que bom. E eu já queria ter a curiosidade aqui para falar sobre pressão alta, colesterol elevado e diabetes estão entre os problemas que podem aumentar o risco cardiovascular. A gente tem conhecimento disso. E por que é tão importante manter essas condições controladas, doutor?
1: Sem dúvida. Você apontou os fatores mais importantes e mais prevalentes que mais estão implicados realmente na incidência de infarto, né? Hipertensão arterial, pressão alta. Sabe que a pressão alta, a hipertensão arterial no nosso país existe em torno de, fazer uma continha redonda, 30 a 35% da população brasileira são hipertensos. Se fizer uma continha redonda, olha, 248 milhões de brasileiros nós somos. Se pegarmos 200 milhões, 30% dá 60 milhões de hipertensos no Brasil. Curitiba tem aproximadamente 2 milhões de habitantes. São 30 cidades de Curitiba de hipertensos. Aí eu enfatizo a chamada regra dos meios. O que é a regra dos meios? 60 milhões de hipertensos, metade sabe que tem pressão alta e metade não sabe. E desses metade, 30 milhões que sabem, metade tratam e metade não tratam, ou seja, 15 milhões tratam e 15 milhões não tratam. E desses 15 milhões que tratam, metade tem a pressão controlada e metade não tem, ou seja, você parte de 60 milhões de hipertensos, chegando a 7 milhões e meio, menos de 10% com a sua pressão controlada. É um grande fator de risco. Eu cito aqui, tem um estudo chamado Interheart Study, que é um estudo epidemiológico, eu participei desse estudo, liderado pelo Dr. Salim Youssef de McMaster, do Canadá, onde ele fez um checklist das pessoas que internavam infartadas. 40% das pessoas infartadas eram hipertensos, não controlados. A outra variável que você comentou também muito seria o diabetes mellitus. O diabetes tem crescido muito na nossa população e o William chamou a atenção do infarto silencioso. 56% dos pacientes diabéticos tem isquemia. Isquemia seria o quê? Falta de oxigênio para o coração, secundária uma artéria obstruída. E o diabético, ele tem a velocidade da aterosclerose muito acentuada. A aterosclerose seria aquela deposição da gordura dentro do vaso, que é um caninho, vai entupindo e vai levando à obstrução.
2: Quando o senhor diz o controle da PA, né? Uhum. Seria o controle da PA seria tomar o medicamento de uso contínuo corretamente e fazer a dieta alimentar, tipo evitando o sal, né?
1: Perfeito, exatamente. Esse é o grande segredo, né? E colocando agora números, né? Qual é a cifra tensional adequada? Isso foi uma atualização da nossa diretriz, assim como a europeia. Os níveis da pressão arterial, independente da pessoa, tem que ser abaixo de 120 por 80, 12 por 8. Acima disso, já não é controlada. E o grande segredo disso é atividade física, a alimentação, reduzir o sal da comida, ou seja, limitar a 6 gramas ao dia de sal ao longo de todas as refeições. A pessoa vai dizer, poxa, mas eu não tenho balance em casa. Tampinha da caneta Bic. Sal é o que se vai usar ao longo de todas as refeições, né? E evitar, claro, que vai impactar na outra variável que você comentou, do colesterol elevado, seria os alimentos ricos em gorduras, né? Então, isso também deve ser elevado. Né, mantendo aí um LDL colesterol, que é o colesterol ruim. Tem dois tipos de colesterol, né? HDL e LDL. As mesmas pessoas perguntam, mas qual que é o bom, qual que é o ruim? Então tem um macetinho. HDL. HDL quer dizer, hoje Deus livra. LDL, logo Deus leva. Então você tem que deixar o LDL baixo e o HDL
2: exato,
1: alto.
2: O LDL é o marvado.
1: Caramba. É o marvado, é o bandido da história.
0: Agora, doutor Francisco Maia, cardiologista, outro ponto importante é o sono, né, doutor? Dormir mal ou dormir pouco, isso aqui eu vou prestar bem atenção aqui, porque é para mim também essa resposta. Dormir mal ou dormir pouco pode aumentar os riscos para o coração?
1: Com toda certeza.
0: Mas eu não morri ainda, doutor.
1: A qualidade do sono é fundamental. E veja, é muito fácil de você entender o porquê disso. Veja, ao longo do dia, o trabalhador do braçal, ele faz esforço, carrega aqui, carrega musculatura, chega em casa à noite, ele deita, descansa a noite inteira, a musculatura se regenera. Nossa, o intelectual, né? Você, por exemplo, vocês estão aqui trabalhando com a cabeça.
0: Eu trabalho muito, né? Com a cabeça o dia todo.
1: Exato.
0: Não é
1: então,
0: só de manhã.
1: À noite, uma qualidade de sono boa, seu cérebro desliga e você consegue repousar. Qual é o órgão que não para? É o coração. Se você for ver ao longo do teu sono, uma qualidade boa de sono, os teus batimentos cardíacos, que ao longo do dia tem que se manter entre 50 e 100 batimentos, não acima de 100, nem abaixo de 50, durante o teu sono ele cai para 38, 30, 40, o coração está descansando. A sua pressão arterial, que falamos há pouco, que o normal é abaixo de 120 por 80, o ideal, durante o teu sono ela cai para 80 por 50, 70 por 40. Então, quer dizer, o coração está descansando, está relaxando, assim como os vasos estão descansando. Agora, se você não tem um sono tranquilo, a frequência cardíaca mantém-se elevada ao longo de todo 24 horas por dia. É fazer uma analogia com o motor do seu automóvel. Se você não cuida do seu carro, a longevidade dele fica curta. Se você
0: não troca
1: bem,
0: óleo... Não...
1: Exatamente. Então, tem todos esses cuidados. Então, veja, inclusive, a apneia obstrutiva do sono, né? Um sono ruim, que a pessoa ronca, a roncopatia, é uma causa secundária de hipertensão arterial, né? Então, são variáveis importantes e o sono traz essa qualidade de sono, sabe?
0: Pesadelos, doutor, durante o sono também prejudica?
1: Prejudica muito, né? Por que esse pesadelo prejudica? Se você sonha que você está numa praia, descansando, relaxado, está muito bem. Mas você tem pesadelo. Pesadelo também está relacionado com coisas ruins.
0: Sonhar com o EDG, por exemplo, é um pesadelo. Sonhar com o Ademar, sonhar comigo.
1: É. Então, veja, então, o que acontece com o pesadelo? Você leva um susto. E o susto ativa o quê? Sistema nervoso simpático. Que o coração está conectado ao cérebro através de dois fios. Um fio é o acelerador, chama-se simpático. E outro fio é o freio, é o parasimpático. Mas por que você tem esses dois fios ligados ao cérebro? Né? Mesma coisa na analogia com o automóvel. Curitiba, se usar o freio e o acelerador, você multa a luz toda hora, que é a velocidade de 40, 50 km por hora. Então, isso regula o coração. E quando você tem qualquer emoção positiva ou negativa, você estimula o simpático, que é o acelerador. Aí libera catecolaminas, o coração acelera, bate mais rápido, mais forte, pressão arterial aumenta. É o que a gente chama de hiperatividade simpática. Isso força muito a máquina e com o tempo isso leva um desgaste, né? E propiciando aí os eventos finais, né?
0: Doutor Francisco Maia, o Ademar tem mais uma questão também para o cardiologista. Agora, só como curiosidade, doutor, a pessoa que toma, por exemplo, esse medicamento, a gente não está fazendo propaganda, mas muita gente toma, que é tem pressão alta, né? Losartana. Se você tomar duas por dia, é ruim ou é só uma? Como é que é isso aí?
1: Não, aí entra a chamada meia-vida das drogas. A meia-vida quer dizer, o efeito do medicamento da losartana é 12 horas. Então, você tem que tomar um de manhã e um de noite. Se você tomar só um de manhã, tomar 8 horas da manhã. Tua pressão fica controlada das 8 às 20 horas. Às 20 horas não tem mais efeito e a pressão sobe. Entendi. Então, tem que ser de 12 em 12 horas.
0: É certo. Pois não, Ademar?
2: Que é o losartano, o senhor está dizendo.
1: Sim.
2: Então, doutor, quais sintomas devem servir de alerta para procurar um atendimento médico imediatamente? Existe diferença nos sinais apresentados por homens e mulheres?
1: Perfeito. Eu fiz a colocação inicial que as mulheres infartam menos que os homens, mas morrem mais que os homens. Por quê? A queixa da mulher é subestimada. Existem dois estudos bem interessantes do Imperial London College com uma outra universidade da Suíça, né? O Instituto Karolinska da Suíça. Avaliaram 150 mil mulheres retrospectivamente e viram que as mulheres infartam menos e morrem mais. Por quê? Que a mulher tem muito estresse, muita... Primeiro, a anatomia, né? As coronárias das mulheres são em menor número e menor calibre, né? A questão hormonal da mulher, o próprio aspecto da ansiedade da mulher e a apresentação da dor da mulher é atípica. Ah, brigou com o marido, está estressado com os filhos, vai para casa e não é feito o diagnóstico, né? Então, veja, respondendo a tua pergunta, existe um estudo, isso nos Estados Unidos, é ministrado até nos alunos na pré-escolar, chamado ERHAC, ou Early Heart Attack. Aqui, preconiza-se que do umbigo até o queixo, você tem que pensar em coração. Né? Às vezes, aquele sinal típico de dor no peito, até o paciente põe as duas mãos no peito, existe até um sinal similar chamado sinal de Levine ou Levine, né? Opa, esse cara está tendo um infarto. Mas às vezes as dores são muito atípicas. Então a pessoa tem dor de estômago, quando as pessoas estão tratando a gastrite, úlcera, está infartado, partida inferior. Dor nas costas, é muscular, infarto é de pré dorsal.
0: Olha só.
1: Então, sim, várias apresentações clínicas do infarto. Então, o sinal relevante é a dor. Tem dor, é melhor precar por excesso que por falta. Porque uma vez estabelecido o infarto, existe um binômio que a gente chama time is muscle. Tempo é músculo. Quanto mais tempo você demora para procurar um atendimento médico, maiores serão as complicações. Então, e tem até um estudo clínico disso, chama-se Great Study. Esse estudo Great mostrou que a cada minuto perdido, nas 3 horas iniciais da dor do infarto, cada minuto que você perde é 11 dias a menos de vida para o doente. Então, tem que abrir a coronária o mais rápido possível.
2: Eu passei por um procedimento desse, e aquela dor na queixada, que estilo a nevralgia, além da dor no peito que responde nas costas, e a dor aqui no antebraço, né? Engraçado que o antebraço não tem nada a ver, mas tem a ver também com os sintomas do infarto, né?
1: É o mito do braço esquerdo, né? Então, a dor clássica é a região do precordial no peito, normalmente irradia para a mandíbula, pescoço e às vezes para o braço esquerdo. É o chamado mito do braço esquerdo. Tá, esse é o típico.
0: Adormecimento,
1: exatamente, parestesias, que a gente chama adormecimento, é um sinal chamativo.
2: E seguido de vômito também.
1: Vômito. Aí entram os sintomas associados, né? Náuseas, vômitos, o paciente fica pálido, sudorese, sua. Transpira bastante, é um sinal clássico de uma injúria miocárdica.
0: O EDG deve ter alguma pergunta aí para o Dr. Francisco Maia, aqui para os ouvintes do William Barbosa. Manda lá, EDG.
3: Bom dia, doutor.
1: Bom dia.
3: Eu ouvi o senhor falando sobre o losartana e me chamou bastante atenção, até porque eu sou diabético e no princípio dos procedimentos médicos receitavam muito para mim a losartana. Depois a médica mudou para o enalapril. É a mesma coisa o enalapril? Tem que tomar de 12 em 12, porque ela põe só uma vez o enalapril de manhã. Depois, após o café, eu tomo enalapril. Depois só vou tomar no outro dia. Tem que tomar de 12 em 12?
1: De 12 em 12. Veja bem, só elucidando. O enalapril e o losartana, eles pois são não. primos. O enalapril é um IECA, é um inibidor da enzima de conversão na aldosterona. E a losartana é um BRA, bloqueador dos receptores da angiotensina. Os mecanismos são parecidos, mas são distintos entre a atuação. Mas a meia-vida deles é 12 horas, tem que tomar de 12 em 12, de manhã e de noite.
3: Ah, né? Tá,
1: a diferença é que o enalapril tem um pouco mais de efeito colateral. Uhum. Às vezes os pacientes não toleram o IECA, que é o enalapril, em virtude da tosse. A tosse seca, coceirinha na garganta,
3: verdade, ou na tosse,
1: tosse direto. Uhum. São os efeitos colaterais que a pessoa às vezes não tolera.
3: É uma curiosidade que a gente...
0: Já
3: e
0: tá
3: acho
0: aí.
3: Que muitos ouvintes estão na mão.
0: Doutor Francisco Maia, cardiologista,
3: depois
0: sessão...
3: Depois você paga a consulta para ele.
0: Sessão... Se você continuar falando dinheiro, eu vou chamar o Josmar aqui.
3: Chamo.
0: O Josmar para te tirar do estúdio aqui.
3: Tá bom.
2: Pô. Segurança vem aí.
0: Pessoal, isso aqui é brincadeira, viu? Esses dias tinha uma mulher brigando comigo, um hemovinte. O que vocês estão fazendo com a EDG?
3: Como
0: brincadeira.
3: Como é que é o nome dela?
0: Agora não lembro.
3: Não lembro, eu quero mandar um abraço para ela.
0: Judite, o nome dela.
3: Dona Judite.
0: Judite.
3: Oi, Dona Judite,
0: exato.
3: Como vai?
0: Tchau,
3: aí, a senhora.
0: Bom, é o seguinte. O doutor Francisco Maia. Aqui também tem uns malucos, fica tranquilo, viu, doutor? Não é só problema de coração, não.
3: Começa pelo dono do programa, né?
0: Com que frequência, doutor Francisco, uma pessoa deve fazer uma avaliação cardiovascular? Quais exames costumam ser importantes para acompanhar a saúde do coração?
1: Sua colocação é muito importante. Nós dividimos a frequência da avaliação em três tipos. Ou seja, a prevenção primária, prevenção secundária e terciária. O que é a prevenção primária? É prevenir uma doença em uma população que não tem fator de risco e não tem doença. Uma avaliação anual, né? Consulta médica com o cardiologista, ele pede um eletrocardiograma, eletro normal, um teste ergométrico está resolvido, né? Tá. Prevenção secundária é prevenir uma doença em uma população já portadora dessa doença, mas sem manifestações clínicas da mesma. Ou seja, aquela pessoa que é hipertensa, tem diabetes, tem fatores de riscos, essa avaliação deve ser feita a cada 6 meses, pelo menos. Né? E a prevenção terciária é prevenir as complicações de uma doença em uma população que já teve doença. Aquela pessoa já teve um infarto, já teve um AVC, já fez uma angioplastia. Essa avaliação tem que ser feita a cada 6 meses, ou se estiver tudo muito bem, uma vez por ano. Engloba eletrocardiograma, que já fez, como o Ademar, aí, ó, a angioplastia tem 2 estentes. Aí seria interessante, além do teste geométrico, uma prova funcional, ou uma cintilografia de perfusão miocárdica, ou um ecocardiograma de estresse, para poder avaliar como é que está o músculo do coração. Tá? Além, claro, do perfil lipídico, o colesterol, o LDL, chamamos a atenção agora, nós vimos em Londres, o ano retrasado, um score bem interessante, muito fácil de fazer. Quem tiver o LDL e colesterol em casa, você pega o LDL, que é o colesterol ruim, que logo Deus leva, né?
0: Logo Deus leva.
1: E multiplica pela idade. Então, essa continha tem que ser abaixo de 7 mil. Se der acima de 7 mil, aumenta o risco de eventos nos próximos 10 anos.
0: Logo Deus leva.
1: Logo Deus leva.
0: Então tem que cuidar. O senhor quer fazer mais alguma colocação em cima disso? Está tudo ok?
2: Estou curioso aqui, matando a curiosidade.
0: Bom, desculpa a pergunta que eu vou fazer agora. Eu sei que vai ter muita gente que vai ficar me tirando sarro. Olha só o que o William Barbosa... Um transplante de coração, doutor. Por exemplo, se eu fosse passar por um transplante, eu poderia colocar o coração de uma mulher ou não?
1: Claro, com certeza.
0: Ah, é mesmo?
1: Claro que é independente. E claro que você acaba fazendo...
0: Porque o coração não tem sexo, né?
1: Não tem sexo, né? Tal. Você acaba... Veja, como existe a tendência do homem é ter o seu biotipo maior que a mulher, né? Então, existe uma... Você calcula o IMC da pessoa... no índice de massa corpórea, tem altura, tem o peso, é mais ou menos o tamanho do coração tem que ser respeitado. Se você tiver uma mulher que tem o teu IMC, sem dúvida nenhuma.
0: Sem problema.
1: Sem problemas, mas aí se apaixonando por outro homem.
0: Boa, boa, doutor. Não, mas olha, você vê que coisa interessante, bicho.
3: Você já pensou em William Barbosa sair por aí? Ui!
0: Eu só não queria colocar o seu coração em mim.
3: Não, meu não, não coração,
0: mulher,
3: pô.
0: Teu coração.
3: Pega o do Ademar que tá o um carro.
0: Teu coração já foi feito 250 revisão. Tá,
3: livre, meu?
0: Para com isso.
4: Não. O Ademar já trocou as camisas.
3: O Ademar já foi, já.
2: Agora, aproveitando, William, a presença...
0: Ele está brincando, hein, gente? Nós estamos com uma fera aqui, o doutor Francisco Maia, que é professor na USP aqui. O senhor dá aula de...
1: Cardiologia.
0: Cardiologia, então.
2: Aproveitando a presença do doutor Francisco, até eu gostaria de afirmar aqui que a cirurgia, quem passa por uma cirurgia cardíaca, é uma cirurgia 100% segura, né? Porque... Tive dois exemplos na minha família. O meu pai, ele fez a substituição da válvula, né? Que é uma válvula, eu acho que é um metal.
1: Isso, tem a próxima metálica e a biológica.
2: Isso, foi feito uma metálica no hospital, no HC, e foi tirado o coração dele fora para o médico poder trabalhar, e ele ficou sendo mantido por um coração artificial. Foi reimplantado o coração no peito dele. Ele viveu mais quase 18 anos para frente e não morreu do coração. Sabe? Ele morreu com outro problema. E a minha mãe, que teve 4 pontas de safenas, também não morreu do coração. Morreu de velha, com quase 100 anos, sabe? Com outro problema. Mas, por isso que eu digo, quem faz a cirurgia do coração fica com o coração zero quilômetro.
1: Sem dúvida. A cirurgia cardíaca hoje, a tecnologia é muito avançada, né? Então, claro que você pondera muito e os riscos são calculados. A gente, nós temos scores que calculam o risco de cirurgia. Tem o Euroscore, que é um score utilizado no mundo inteiro. São várias variáveis, a idade, diabético, como é que está o desempenho do coração, enfim. Aí você calcular o risco da cirurgia é 2%. Quem quiser esse 2%? A cada 100 pacientes que faz cirurgia, 2 podem morrer com a cirurgia. Né? Tá, tem o Euroscore, o STS Score, o Parsonet, são vários scores que a gente acaba utilizando antes de levar o doente para a cirurgia. Mas, sem dúvida nenhuma, hoje, felizmente, as cirurgias todas têm sido feitas com muito êxito, graças à própria expertise dos cirurgiões, técnica acurada, né, a performance, enfim, todo o know-how que eles têm na cirurgia, né?
0: Pois não. Doutor, para a gente finalizar aqui, o ouvinte, a dona de casa, o chefe de família, qual é a dica que o senhor daria, a orientação, para começar a cuidar melhor do coração, né? Quais seriam as principais mudanças que podem ser adotadas a partir de hoje, a partir desta quinta-feira, doutor?
1: Ok, acho que para encerrar, eu primeiro agradeço muito a participação, foi um bate-papo muito agradável aqui, claro que transmitindo mensagens extremamente importantes, né? Eu acho que para a pessoa manter a sua qualidade com quantidade de vida, é fundamental e importante atuar nos fatores de riscos modificáveis que nós comentamos. Primeiro, combater o sedentarismo, o exercício é fundamental. Né? Faça o exercício no final da manhã, no final da tarde, nunca no início da manhã. Tá? No início da manhã existe uma sobrecarga fisiológica, no coração está sobrecarregando mais o coração. Segundo, combate o tabagismo, cigarro é um veneno, é o maior fator de risco modificável. Terceiro, os hábitos alimentares, alimentação saudável, evitar as gorduras, as frituras, né? Os carboidratos, enfim, para ter algum controle.
2: É verdade, doutor, que a banha do porco, a banha suína, é mais saudável do que a banha da carne do boi?
1: Olha, essa pergunta é uma pergunta caprichosa, né? Eu acho que entra muito a quantidade. Né? Não que ela seja, a banha de porco é boa, vamos encher aqui. Não. Né? Eu acho que hoje o que se recomenda para a sociedade usar o óleo de canola, girassol é muito melhor que a gordura mesmo animal, sabe? Tá? Controle da hipertensão arterial, controlar o diabetes, monitorar o colesterol, principalmente o LDL colesterol, né? E combater o estresse, que é uma arte, né? Hoje nós vivemos num mundo que é um estresse constante. né? O estresse estimula o simpático, libera catecolaminas e traz uma grande irritabilidade para o coração. Isso é o grande segredo. E amar, né? Ser feliz, pôr um sorriso nos lábios, isso traz realmente alegria, e alegria traz felicidade para o coração.
0: Aliás, para quem é solteiro, e para quem é casado também, namorar não faz mal para ninguém, né, doutor?
1: Não, faz bem.
0: Só faz bem, né, doutor?
1: Bem, com
0: isso,
1: certeza.
0: Tá, não sei quem inventou essa que faz mal aí.
2: Faz mal porque se o homem for casado e a mulher falar
0: não, não, não é outra coisa.
3: O doutor Ademar, quando ele teve a cirurgia dele,
0: acelerar.
3: Eles colocaram um coração de raposa nele. Que bebe mais que o...
0: Raposa? Gambá. Ô, louco, meu. Doutor Francisco Maia, saúde, desculpa, paz e proteção, que o doutor continue salvando muitas e muitas vidas pela frente aí. Parabéns pelos alunos que têm a felicidade de assistirem aulas e serem ministradas pelo senhor. Que o senhor continue levando o nome do nosso Brasil aí também em todas essas reuniões pelo mundo afora sobre cardiologia. E até breve, né, doutor?
1: Ok, William. Poxa, foi um prazer enorme revê-los. Eu, pela minha constância aqui, eu já são meus amigos.
0: E o senhor
1: mim,
0: é ótimo.
1: Eu venho para cá, eu venho feliz, que é um ambiente de descontração. E além dessa descontração, levar mensagens importantes para os seus ouvintes aí. Parabéns a vocês, um prazer enorme estar com vocês. Estou sempre à disposição no que puder precisar, pode contar.
0: Desculpa a brincadeira aqui da turma toda, viu? Um bando de maluco aí, mas tudo bem, viu, doutor? Doutor Francisco Maia, uma música aí que o senhor curte quando não está clinicando, não está ministrando aulas de medicina e tal, de cardiologia?
1: Olha, eu gosto muito de Beatles, né? Yesterday é uma música fantástica, eu gosto muito.
0: Então, Ademar Marques, valeu aí mais uma vez a presença do competente doutor Francisco Maia, Paulo Gaiotto por aqui também. O Paulo disse que quer fazer uma consulta com o doutor fora do ar. O EDG, o EDG já cuidaram dele aí, tá tudo certinho. Diga aí, Ademar.
2: Ele tomou o remédio certinho.
0: Tomou o remedinho, tá tudo certo.
2: Daqui a pouco nós amarramos ele de novo.
0: Vamos lá então com os Beatles, é isso?
2: É isso, Yesterday.
0: Fechou.

0: Simbora, simbora, povo. Alegria, alegria, alegria. Muito obrigado pelo carinho da sua audiência. Desde as 8 da manhã com o programa William Barbosa, aqui na Educativa M630. Ademar Marques, até as 2 da tarde.
1: É isso aí, William.
0: Liga o microfone.
2: É isso aí, William. Logo mais às 2 da tarde tem Momento Sertanejo. Um abraço.
0: Revilásio Júnior, daqui a pouquinho, depois do horário político, tem um esporte contigo.
3: Falando muito desta finalização dos trabalhos do Curitiba, do Atlético, para o clássico de amanhã, 9 da noite, pela primeira vez na história do futebol paranaense, no Campeonato Brasileiro da Primeira Divisão. Atletiba, sexta-feira, às 9 da noite. E além de tudo isso, vamos falar do Paraná, que se prepara para mais um jogo da Copa Paraná. Terceira divisão com o Maringá, a segunda divisão com o Operário, que venceu ontem. E seleção brasileira com a convocação, William.
0: 13 horas depois do esporte, quem vem?
3: Chá com Pimenta com a Sheila Pessoa.
0: Às 2 horas, o Ademar Marques. 3 da tarde, o Fabrício Campos. 4 horas, o Tobias de Santana. 5 da tarde, Nivaldo Walter. 6 horas, a Regina Meister. Também aqui na Educativa M630. Que Deus abençoe a todos nós. Um abraço, minha querida Curitiba. Obrigado, Nivaldo Walter, EDG. Obrigado, Dirceu Cordeiro dos Santos. Obrigado a toda a nossa equipe de trabalho. Um abraço, meu querido Estadão do Paraná. Um abraço, ouvintes do Brasil.

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1: Agora, 1:09, vamos falar sobre esse tempinho chuvoso, né? Essa ocorrência de fortes tempestades, algumas severas, marcaram a madrugada em todo o nosso estado, em todo o Paraná. Choveu muito desde ontem à noite, principalmente durante a madrugada. Foram registradas chuvas intensas em diversas regiões, com muitas rajadas de vento e queda de granizo de forma pontual. Os destaques ficaram com algumas cidades, especialmente Marechal Cândido Rondon, que teve ventos, marcou, né, ali ventos com 112 quilômetros por hora. Ubiratã, de acordo com o CIMEPAR, por lá os ventos alcançaram 95 quilômetros por hora. Então teve muita ventania, muito vendaval mesmo em várias regiões do estado. Falando da chuva, ela também teve muitas cidades tiveram acumulados expressivos. Campo Mourão, por exemplo, teve 100

0: milímetros de chuva registrado até por volta do meio-dia desta quinta-feira. Depois dessa essa marca de Campo Mourão, a próxima cidade que também choveu muito foi Sengés, que marcou pouco mais de 67 milímetros. Agora, nos Campos Gerais, temos Ponta Grossa com mais de 51 milímetros de chuva acumulada, né? Isso foi registrado acumulado aí até próximo do meio-dia. E aqui em Curitiba, né, até o meio-dia também, já tinha chovido 40 milímetros e provavelmente nós já ultrapassamos essa marca, porque continua chovendo e agora passa da 1h10 da tarde, nesse momento 1h11 exatamente. Então, com certeza, o acumulado no fim do dia também deve ser bem maior, porque se somente até agora já temos 40 milímetros, então é muita atenção, né? Algumas áreas precisam, dependendo da área onde a pessoa mora, tem que ficar um pouco mais atento, né? Se for uma região com um pouco mais de morro, enfim, é bom ficar bastante atento, né? Essas chuvas seguem no Paraná neste momento, em todas as regiões, está chovendo no estado inteiro. Em alguns lugares ainda tem ocorrência de tempestade, especialmente na fronteira com os países vizinhos, né? Principalmente ali com Paraguai e Argentina, e também na divisa com Santa Catarina. Agora, falando um pouco de temperatura, hoje a máxima prevista para Curitiba é de 20 graus. Neste momento, nós temos 17,5 graus aqui na capital paranaense, e a previsão para os últimos dias, ela não é nada animadora. Amanhã, a gente ainda tem previsão de chuva, com a diferença que amanhã as temperaturas devem ficar um pouco mais elevadas. A mínima deve ser de 17, a máxima de 26 graus. Já para o sábado, ainda com ocorrência de chuva, mas a temperatura cai bastante. Ela fica entre 11 e 19 graus. No domingo, cai mais ainda e ainda continua chovendo. A máxima do domingo prevista é de 13 graus, então vai estar bem friozinho. Já na segunda, a previsão é um pouco de diminuição dessa chuva, né? Deve diminuir, mas ainda assim a temperatura fica baixa entre 11 e 15 graus. Então, nós temos aí uma expectativa para os próximos dias de continuar essa chuva. E não só aqui, no estado inteiro, por exemplo, no litoral também, nós temos, continua chovendo bastante por lá, só que lá as temperaturas são um pouco mais elevadas. Na sexta também a máxima deve ser de 27 graus no litoral, com mínima de 19. E sábado e domingo as temperaturas ficam entre 16 e 21 graus no litoral. Agora, 1h13.
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0: A poesia de hoje é de Luiz Vaz de Camões, uma poesia muito conhecida, e o nome dela é Amor é Fogo que Arde Sem Se Ver. Amor é fogo que arde sem se ver, é ferida que dói e não se sente, é um contentamento descontente, é dor que desatina sem doer, é um não querer mais que bem querer, é um andar solitário entre a gente, é nunca contentar-se de contente, é um cuidar que ganha em se perder. É querer estar preso por vontade. É servir a quem vence o vencedor. É ter com quem nos mata lealdade. Mas como causar pode seu favor nos corações humanos amizade, se tão contrário a si é o mesmo amor? E agora vamos ouvir Vando, Fogo e Paixão.

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1: Vamos agora falar um pouco sobre o jornalismo, passar algumas informações para os nossos ouvintes. Olha, tem falta d'água que pode afetar a região de Quatro Barras, o município de Quatro Barras, nesta quinta-feira. A Sanepar realiza hoje obras que podem interromper o abastecimento de água na região de Quatro Barras, que fica aqui na Grande Curitiba. Os trabalhos, eles começaram às 8 da manhã e a previsão é de que o fornecimento seja normalizado até às 8 horas da noite. As equipes fazem serviços de interligação, melhorias em adutoras e manutenção da rede. A interrupção pode afetar imóveis que não têm caixa d'água ou que contam com pouca reserva. A orientação da Sanepar é economizar a água disponível e priorizar o uso para alimentação e higiene durante esse período. A companhia também recomenda que os moradores consultem o mapa de abastecimento para verificar se o endereço está na área afetada. Após a conclusão dos serviços, o fornecimento deve voltar de forma gradual. Então, aos poucos, vai voltando a água ali para quem mora na região de Quatro Barras. Agora vamos falar sobre a Defesa Civil. O Paraná, ele reforça a estrutura da Defesa Civil para enfrentar os eventos climáticos extremos associados ao El Niño. Ontem, o órgão recebeu 110 caminhonetes com tração 4x4 e 8 robôs de combate a incêndios. Do total de veículos, 68 serão destinados diretamente aos municípios e 42 ficam com órgãos e unidades operacionais da Defesa Civil. As caminhonetes vão apoiar ações de prevenção, preparação e resposta a situações de risco. Já os robôs serão enviados a unidades do Corpo de Bombeiros de Curitiba, Paranaguá, Cascavel, Londrina, Maringá, Foz do Iguaçu, Ponta Grossa e São José dos Pinhais. Os equipamentos, eles podem atuar em incêndios de grande intensidade e ocorrências de alta complexidade, inclusive em locais onde a aproximação dos bombeiros oferece risco. A preparação ganha importância diante da previsão de maior frequência de tempestades, vendavais, granizo, enxurradas e alagamentos no Paraná. Existe uma expectativa muito grande para a chegada, né? Ou melhor, para a atuação desse fenômeno, né? O El Niño, que se intensifica agora nesse segundo semestre. A gente já até sente atualmente, né? Essas chuvas já são decorrência desse fenômeno climático. Agora vamos mudar um pouco de assunto, vamos falar sobre o armazém da família, vamos falar sobre economia. A Semana da Economia dos Armazéns da Família de Curitiba reúne até o sábado, até dia 12, produtos com preços reduzidos para o almoço e o jantar. As ofertas começaram ontem e incluem itens para a cozinha e também para a casa. A ação ocorre nas unidades dos armazéns da família da cidade. A programação especial foi organizada depois do feriado prolongado e busca facilitar as compras das famílias com produtos em promoção. Os preços e os itens disponíveis podem variar de unidade para unidade, então tem que ir até a unidade mais próxima que você costuma fazer suas compras para verificar quais são essas promoções, quais produtos estão ali mais baratos essa semana até sábado, dia 12. E vamos para uma última notícia, é que a Anvisa, ela vai ampliar a aplicação da vacina contra a meningite. Essa decisão, aprovada na terça-feira, permite que a vacina seja usada em crianças a partir de 6 semanas de vida, além de adultos e outras faixas etárias já previstas. O imunizante protege contra a doença meningocócica invasiva causada pelos sorogrupos A, C, W e Y. A ampliação, ela foi aprovada depois da análise de dados de mais de 11 mil crianças incluindo bebês com menos de um ano de idade. Segundo a Anvisa, os resultados mostraram um perfil de segurança consistente com o esperado para esse tipo de vacina, sem novas preocupações relevantes. A doença meningocócica, ela é uma infecção grave e pode evoluir rapidamente. Bebês e crianças pequenas estão entre os grupos com maior risco de complicações. A autorização amplia a possibilidade de proteção contra 4 sorogrupos da bactéria. Então, essas foram as nossas informações do jornalismo hoje aqui no Chá com Pimenta.
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1: Agora, 1h24, vamos falar um pouco como está o trânsito na cidade com essa chuva. Tem muitos pontos com congestionamento, muita lentidão no centro. A gente sabe, né, que chove, o trânsito ele já fica um pouquinho mais complicado. Então, para você que circula, a gente fala aqui um pouquinho da região do centro, como sempre ali a avenida, as avenidas, tanto a Visconde de Guarapuava quanto a 7 de Setembro, porque elas, uma acaba sendo alternativa para outra, né? Principalmente, às vezes, as pessoas que precisam passar ali pela 7 de Setembro, como ela tem uma velocidade bem mais reduzida, porque ela tem ali uma via compartilhada com a ciclofaixa, então muitas pessoas acabam desviando para Visconde de Guarapuava, e ela tem uma extensão bem grande. Olha, o congestionamento, ele começa mais ou menos ali na Ubaldino do Amaral, bem, não é o começo, porque ali ainda não é o começo da Avenida Visconde de Guarapuava, mas é onde começa o maior movimento. Então, desde a Ubaldino do Amaral ali, a Visconde de Guarapuava segue bem congestionada as duas faixas até a altura da Desembargador Mota. Então, você que circula pela Avenida Visconde de Guarapuava, se puder pegar rotas alternativas, é uma boa opção, porque o trânsito está bem congestionado. Principalmente, tem alguns trechos que estão mais congestionados. Entre a General Carneiro e a Mariano Torres, tem um trecho ali bem mais intenso de congestionamento. E depois, outro trecho bastante congestionado entre a Barão do Rio Branco até a Marechal Floriano Peixoto. Esse trânsito bastante complicado ali no entorno da rodoviária também tem bastante trânsito, na Presidente Afonso Camargo, ali no Viaduto do Colorado, na Silva Jardim tem muito trânsito, especialmente na faixa da direita, né, que segue ali sentido tanto o Viaduto Colorado quanto para quem segue para a rodoferroviária. A faixa da direita tem bastante congestionamento, desde a Rua Rockefeller, ela segue bastante congestionada. A Avenida Presidente Getúlio Vargas também tem congestionamento ali no cruzamento, tem congestionamento bem no cruzamento com a Rua João Negrão, mais subindo mais perto da Paróquia Imaculada Conceição, ali entre as ruas Nunes Machado e Alferes Poli, também tem trânsito bem intenso. Então, para você que circula, cuidado, tenha um pouco mais de paciência. O trânsito em dia de chuva, ele requer muito mais atenção, cuidado e não adianta, o trânsito ele não vai andar mais rápido porque você está com pressa, então infelizmente tem que ter um pouquinho mais de paciência. E antes de irmos para o intervalo, nós vamos ouvir Marisa Monte, Seja Feliz.

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1: Você sabia que, de forma geral, a pele feminina tende a ser mais fina e delicada do que a masculina? Essa característica pode contribuir para uma maior sensibilidade ao toque e a diferentes estímulos. Mas existe também um outro lado. Com o passar dos anos, as alterações hormonais e a redução gradual da produção de colágeno e elastina fazem com que a pele perca firmeza, elasticidade e capacidade de se regenerar. É nesse processo que podem surgir com maior evidência linhas de expressão, flacidez e rugas. Por isso, cuidar da pele ao longo da vida é importante não apenas por uma questão estética, mas também para preservar sua saúde, proteção e qualidade. E agora vamos ouvir Erasmo Carlos, Mulher.

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1: Agora 1h39 e o assunto da nossa entrevista do dia é menopausa para além da reposição hormonal. A menopausa é uma fase natural da vida da mulher, mas ainda cercada de dúvidas, tabus e muitas vezes desinformação. Mais do que o fim da menstruação, essa fase envolve importantes mudanças hormonais e neuroendócrinas que podem repercutir no sono, no humor, na memória, na concentração, na libido e na sensação de bem-estar. E quando se fala em tratamento, a reposição hormonal é apenas uma das possibilidades. Existem diferentes estratégias, inclusive tratamentos não hormonais, que podem ser avaliados de acordo com os sintomas, o histórico e as necessidades de cada mulher. E existe ainda um personagem importante nessa história, o homem como parceiro. Como ele pode compreender melhor essa fase, acolher as mudanças e participar de forma positiva da relação? E para falar sobre esse assunto, quem está conosco aqui no estúdio é a doutora Daniele Rosevics, que é ginecologista especializada em climatério e menopausa e cirurgiã de endoscopia ginecológica. Muito bem-vinda, doutora Daniele, é um prazer recebê-la aqui.
2: Muito obrigada pelo convite, é um prazer estar aqui com vocês e ainda dando informação, divulgando ainda mais, né, esse mundo da perimenopausa e pós-menopausa.
1: Exatamente. Como o texto que eu acabei de ler aqui, muito cercado ainda de alguma desinformação, muitos mitos. Então, para começar, o que realmente acontece no organismo da mulher durante a transição para a menopausa? Quais são as principais mudanças hormonais e neuroendócrinas?
2: Então, o que a gente sabe, né? A maioria das mulheres hoje pensam que é só o calorão, né, os famosos fogachos. E graças a Deus a mulherada indo para a pesquisa e está trazendo para a gente, falando, não, isso é uma ponta de um iceberg. Nós temos essas alterações neuroendócrinas que você colocou para a gente, é justamente falar que não é uma mudança de identidade comportamental, de temperamento da mulher. A mulher, ela vai passar por essa transformação neuroendócrina, onde o hipoestrogenismo, que é essa deficiência do estrogênio, começa a colocar em xeque quem ela é. Por quê? Eu falo que ela começa a fazer o que ela sempre fez para resolver, perdão, para resolver aqueles problemas antigos dela. E ela começa a ver que não contém resolução. As mesmas ferramentas que ela aprendeu uma vida a utilizar para se autorregular param de funcionar. E com isso vem uma crise de identidade muito grande. A paciente se olha e fala, eu não me reconheço mais como mulher. Eu não me reconheço mais como pessoa. Então começam as oscilações de humor, que pode tender à irritabilidade, mulheres ficando mais, com menos paciência, com pequenas coisas do dia a dia. Ou aquelas oscilações de humor que tendem à tristeza. Né? Aquela paciente fala, mas está tudo bem com a minha vida, por que que eu não estou bem? Né? Uhum. Essa pergunta, esse questionamento, né, eu escuto muito no consultório. Eu não sei mais, Dani, quem eu sou. Essa perda de identidade que a menopausa traz para a gente é essa alteração neuroendócrina. Que, na verdade, algumas recorrem a... Tem, claro, linhas antidepressivas que a gente pode, sim, usar como terapia, que não hormonal, que também vão melhorar as ondas de calor dessa paciente. Mas ela começar a entender que não é mais uma mudança de personalidade. Aí eu virei uma pessoa avessa à socialização. Eu virei uma pessoa que sou rabugenta, né? Uhum. E acabam vindo rótulos com isso, né? Nossa, a mãe tá irritada. É. Nossa, tá ficando aquela pessoa atacada, né? E na verdade não é isso. É o corpo pedindo a comida certa. Eu costumo fazer essa comparação no consultório. Você ficar uma semana sem comer, alguém te encontra no final dessa semana e fala assim, nossa, tá cansada, tá prostrada. Não, paixão. Você não precisa de um antidepressivo. Ou ainda, né, algumas outras afirmações. Nossa, mas também você não faz nada. Você tem que se movimentar. Nossa. Você tem que sair. Você tem que fazer academia. Você tem que se ajudar. E nessa hora, eu falo que não adianta para quem está com fome você pedir atitude. Dê primeiro o prato de comida, né? Sim. Quando eu falo da parte da neuromodulação, seja ela hormonal ou metabólica, e aqui entenda, a parte de suplementação, ela é importantíssima depois dos 40. Né? Eu falo, nosso corpo, o metabolismo vai diminuir. Eu falo, me dá uma comida ultraprocessada lá com 20 anos de idade. Show, eu toco meu dia. Hoje, com 44, me dá com Luftal, um Buscopan junto, porque eu vou me sentir empanzinada, mal, né? Uma simeticona junto. Quando a gente está falando porque é dessa paciente, que essa paciente ela tem que reagir, eu falo que é tão absurdo a gente exigir isso dela sem o correto acompanhamento médico, que é a mesma coisa que você olhar para uma pessoa com diabetes e falar assim, amor, força de vontade, você vai melhorar o teu açúcar. Ah, você tem pressão alta? Não, precisa tomar remédio. Não, é força de vontade, controla a tua pressão. Então, a mulher nessa fase, ela precisa de um suporte. E muitas acreditam que, eu falo que ginecologista não é exame de mama preventivo. A ginecologista, ela é a clínica da mulher. Então, é ali que a gente começa a avaliar tudo, dos pés à cabeça. Como é que está a suplementação? Ela está adequada? Porque às vezes você está atribuindo só o estrogênio, a parte hormonal, e vem outra comparação, porque eu adoro comparação. eu assimilo mais fácil, então eu uso isso muito na minha prática clínica. Não adianta de nada você só abastecer o tanque do carro. Ele tem roda? Fez balanceamento? Vai sair direito? É a mesma coisa quando eu falo do corpo feminino. Só que o que, que acontece depois dos 50? A mulher teima em fazer as mesmas coisas, esperando os mesmos resultados de quando tinha 20, 30 anos.
1: Que o metabolismo estava aceleradíssimo, amor, lá em cima, no auge.
2: E isso, quando a mulher, ela não... existem órgãos e sistemas que, às vezes, não dão conta de se compensar, né? Uhum. Então, eu falo assim, vamos olhar uma tireoide? Ela está funcionando adequadamente? Um termômetro que eu falo que a mulher tem é a gestação, porque na gestação o corpo já é ali que a gente tem uma sobrecarga. Uhum. Se ela ficou ali hipertensa, diabética, já é um sinal que numa sobrecarga metabólica o corpo pode ser que não venha dar conta. Uhum. E isso me chama a favor ali do pós-menopausa, perimenopausa. Mas não significa que eu passei uma gestação tranquila que minha peri pós-menopausa também vai ser. Né? Uhum. E é nesse momento que doenças silenciosas se manifestam ou iniciam-se.
1: Olha.
2: Né? Pessoas que não tinham. Mas eu não tinha, né? A famosa frase que eu escuto muito no pós-menopausa. Eu nunca tive problema de pressão, Dani. Por que você quer que eu vá no cardiologista? Amor, você perdeu o estrogênio. Estrogênio, ele é cardiovascular protetor. Tanto é que num período que a gente fala reprodutivo, o homem infarta mais que a mulher, quando é mais jovem. Na menopausa, esse jogo inverte.
1: A mulher infarta mais.
2: A gente perde o efeito cardioprotetor.
1: Sim.
2: Então, e não só isso, a saúde óssea. Aí a parte neuroendócrina entra na jogada. Eu falo que é muito injusto quando a gente fala de uma... limitação física, a gente até entende. Quando vai partir para a parte comportamental, é força de vontade. É. Tá rabugenta? Ah! Tá irritada? Nossa, só chora! Aí, quando vai para a parte comportamental, é a hora que as pessoas, eu acho que não tem muita dó, né? E muita compaixão.
1: Tem muito julgamento, na verdade.
2: Muito, porque tem um preconceito muito grande ainda. Eu chegar para uma paciente e falar, olha, a gente vai ter que usar um antidepressivo aqui, não significa uma falha grande. Uhum. Ai, meu Deus, então agora eu não... Amor, é igual uma pneumonia. O corpo está pedindo antibiótico. Só que agora eu preciso dar uma mão para o teu corpo. Uhum. E tem uma frase que eu acho ela fantástica. Eu escutei ela numa palestra que eu fui dar e desde então eu tenho usado muito ela, né? Que é do Karnal. A menopausa, a pós-menopausa, eu só espero o seguinte, né? Que a morte te encontre viva. Pelo amor de Deus.
1: Se cuida, né?
2: E se permitir viver essa fase, né? Uhum. Com disposição, com vitalidade também.
1: E para isso é importante consultar um especialista, fazer exames, porque nem todas precisam de reposição, mas, ou melhor, do mesmo tipo de reposição. Como você falou, a partir dos 40, já é importante a suplementação de vitaminas. Mas tudo isso você... não, porque as pessoas também têm a mania de tomar indiscriminadamente. Ah, minha amiga toma. E ela melhorou, ela tinha uma dor específica, ela começou a tomar, sei lá, um magnésio, alguma coisa. Aí ela melhorou, então
2: exatamente.
1: Eu também vou tomar.
2: Exatamente. Isso eu falo que é um crime que você comete contra você mesma, né? Porque metade... ah, eu vou... É prateleira de mercado virou a farmácia,
1: exatamente.
2: Né? Olha, isso aqui deve ser bom pra isso aqui, né? E você pega agora, né, as inteligências artificiais. Ah, isso aqui é bom pra quê? Nossa, isso aqui é bom
1: pra mim. O doutor Google, né?
2: O doutor Google... O que que acontece? Quando você não tem necessidade daquilo, teu corpo não usa. Você perde. Na verdade, você está perdendo dinheiro, uhum. investindo em suplementações que não são necessárias para o seu corpo. E ali, quando a gente fala uma avaliação individualizada, não é, a gente pegar e falar de uma maneira até... eu falo que eu sou um pouquinho contra o protocolo, protocolo isso, protocolo aquilo, né? Não, peraí, o que que o teu corpo está pedindo? Qual a comida que o teu corpo está pedindo? Vamos ver?
1: Cada
2: Vamos
1: pessoa
2: pesquisar.
1: É única, né?
2: Cada pessoa é única. E além disso, a gente tem também os sintomas. Eu falo que tudo que vai aparecer que o corpo está pedindo comida, ele sinaliza. Então, ele vem, seja através de uma falta de mineralização óssea, seja através de uma alteração de humor, e isso me entendam aqui que não é envolvendo o ambiental. Uhum. É aquela irritação que a paciente não sabe de onde vem, né? E quando você colocou ali, né, bem, do homem, né, trazer o homem para essa conversa,
1: sim.
2: E eu acho de extrema importância, porque como... na condição humana, nós nos regulamos com o outro.
1: Sim.
2: É dessa maneira que a gente consegue, e principalmente criança, né? A criança pode estar o caos. O adulto responsável por ela estar calmo, a criança regula, ela fica bem. Quando um casal está enfrentando essa pós-menopausa, quando eu trago o homem para vir e entender... que a falta de libido, amor, não é perda de interesse por você. A falta de libido é química.
1: Uhum.
2: E que eu preciso avaliar esse corpo, né? Porque o homem, eu falo, funciona diferente da mulher. E isso não é indiscutível. O nosso corpo é diferente. A partir do momento que a gente começa a entender isso, e a mulher eu trago muito para o sono também.
1: Ah, é
2: o primeiro sinal. O corpo, ele começa a falar para mim, eu não tô dando conta de te manter dormindo uma noite inteira. Porque à noite eu modulo. Eu modulo a parte metabólica, você tá dormindo, o teu corpo tá trabalhando.
1: Tá trabalhando mais que nunca, né?
2: Né? Embora você tá repousando.
1: Uhum.
2: Só que o que que acontece? 3 horas da manhã, eu vou no banheiro.
1: A minha mãe. E daí não consegue dormir.
2: Aí fica. Aí, claro, a mente vai, né? Teve uma paciente até que eu brinquei com ela. Eu falei, amor, ela, eu acho que é o meu pai querendo fazer contato. Eu falei, então vamos falar pra ele fazer contato no horário comercial.
1: Das 8 às 18, por favor. Até às 20 no máximo.
2: Por favor, esse horário é pra você dormir.
1: Gente.
2: É o primeiro sinal. O teu corpo começa a alterar teu ciclo circadiano. E você começa a ter menos produção de melatonina. A progesterona, que é o hormônio da progestação, né? Tanto é que gestante dorme em pé. Aonde ela tá, dorme. É o hormônio sedativo, é o hormônio que faz, te ajuda a dormir. Tudo isso começa a diminuir. E você não se consegue mais manter uma noite inteira de sono. Você começa a ter aquela noite fragmentada. Os despertares noturnos. Claro, e eu quero colocar bem aqui, a gente tem que sempre investigar. Não é direto achando que é só isso, por isso que eu falo da individualizar. Faz uma polissonografia, vê se não tem outras alterações envolvidas. Porque eu falo que a medicina, ela é diagnóstico de exclusão. Eu não tenho como falar assim, não é isso. Não, é isso, mas você afastou as outras possibilidades, né? Então, temos que avaliar o corpo como um sistema, todo integrado. E isso envolve a parte do sono. E muitas mulheres, elas justificam, porque a mulher, ela tem essa tal da resiliência.
1: Ah, é verdade.
2: Essa tal de resiliência, de adaptação, né? Em que ela começa a justificar, não, eu não estou dormindo porque eu estou trabalhando muito. Não, eu não estou dormindo porque eu estou ansiosa. Ah, porque o meu filho é pequeno. Ah, porque... E ela começa a não perceber que são os sinais que o corpo começa a dar. Amor, eu só estou precisando de uma ajuda. Você vai dar? Não.
1: E o sono é muito importante, né?
2: Extremamente. Tem um, agora me fugiu o nome. Meu Deus, ele é consagrado. Eu não vou falar só para não errar. Mas que ele fala, a noite, ela não é o fim do dia. Ela é o início do dia seguinte.
1: Sim, sim.
2: Você começa a ter uma noite ruim...
1: Dia.
2: É bola de neve.
1: É aquele dia péssimo que você tem.
2: O dia péssimo, pouco produtivo. E hoje, as empresas já estão, graças a Deus, começando a entender que mulher na pós-menopausa é capital. É um capital, assim, absurdo para aquela empresa, pela bagagem que essa mulher tem.
1: Sim.
2: A capacidade,
1: experiência.
2: A experiência, o currículo, a bagagem, a maturidade dela. Ela tem uma visão empresarial enorme. Só que o que acontece? As empresas entenderam que se eu não olhar para essa mulher diferente e dar o suporte que essa mulher precisa, eu vou perder ela. Por quê? Ela vai falar, olha, sabe do quê? O meu nível de concentração está péssimo. Eu tenho mulheres em cargos de

0: verdade. Você pediu.
1: Você pediu? Você pediu pão? Quer dizer, e daí ela. Ou fica repetitiva, ela vai falar uma coisa pro filho. Mãe, você já me falou isso. Falei? Eu não lembro. E isso gera insegurança. Nossa. Ela para de ter confiança nela mesma. Nas falas, nos pensamentos, nas reproduções. E essa mulher, ela tende a se afastar. Eu falo que as mulheres de 30, 40 anos atrás... A minha avó não tinha problema com menopausa. Amor, a tua avó, ela aprendeu que o que hoje nós chamamos de sintomas e queixas, para ela era sinal da idade.
0: Nossa, então, e não reclamava.
1: Não reclamava. Era não tipo assim, nada. A idade chegou pra mim.
0: Exatamente.
1: Perder xixi, a idade chegou pra mim. Não dormir à noite, velho, não dorme. E hoje a gente tá ressignificando a maturidade. A idade não precisa vir com perda de autonomia, com limitação. Você pode vivenciar e experimentar a vida do mesmo jeito.
0: Verdade.
1: Só que usando novas ferramentas.
0: Exatamente. Nossa, que conversa boa, Daniele. Olha, tá maravilhosa. Mas a gente tem horário, o programa tá chegando ao fim, infelizmente. Eu quero que você deixe o seu Instagram, seu arroba, seu endereço, alguma coisa para as mulheres que se interessaram, né? Enfim, te procurar, fazer uma consulta, tirar dúvidas. Porque, como você bem frisou, é um atendimento individualizado.
1: Tem
0: Não
1: que se ser.
0: Pode comparar com outras pessoas, porque cada mulher é única. Né?
1: Exatamente. E a partir do momento que você tem ideia e tem noção de que um exame ginecológico não é só coleta de preventivo e ver mama, aí você está sendo avaliada como um indivíduo complexo que você é. Então, eu vou deixar meu Instagram, é arroba Dani Rosevix, doutora Dani Rosevix. Então, eu estou lá, estou à disposição, pode mandar mensagem inbox. A gente responde. Vai ser um prazer receber vocês no consultório.
0: E muito obrigada pela sua entrevista. Muito obrigada por ter vindo aqui, ter disponibilizado um pouco do seu tempo, saído do consultório, para vir aqui falar sobre um assunto tão importante que, com certeza, muitas ouvintes nossas estão passando por esse momento, né? Muito obrigada.
1: Obrigada a você.
0: E agora nós chegamos ao fim do Chá com Pimenta. Nós tivemos os trabalhos técnicos de Ademar Marques, que daqui a pouquinho já chega com o Momento Sertanejo. E a produção foi de Dirceu Santos. Amanhã tem mais. Nós ficamos por aqui, mas antes vamos ouvir Rita Lee, uma música que tem tudo a ver com a mulher. Saúde! Saúde!

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16: Alô, alô, Curitiba, alô, alô, região metropolitana, alô, litoral do Paraná. Estamos começando o Momento Sertanejo pela Educativa. Não é o Ademar hoje, é o Nivaldo Walter até as 3 da tarde. Mas amanhã o Ademar estará aqui, porque ele que comanda esse horário. Abrindo com Mato Grosso e Matias.

A música bonita do Mato Grosso e Matias foi Pensando em Você. Agora 2:09, 2:09 em Curitiba. Boa tarde.

0: 2:10 em Curitiba.
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0: Alô, você da região metropolitana, litoral do Paraná. Você que acompanha a gente pela internet ou pelo rádio, aquele abraço. A música bonita agora é do Chitãozinho e Chororó. Amor a Três.

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1: 2:15. A música não para, chegando Zezé de Camargo e Luciano. Como vai você?

0: A música bonita de Zezé de Camargo e Luciano. Como vai você? 2:18 em Curitiba. Boa tarde. Este é o programa do Ademar Marques. 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
0: E não pode faltar o Teixeirinha. Veridiana, 2:18 em Curitiba. Boa tarde, boa tarde. É, essa música tem história, hein?

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1: Agora, 2:22, 2:22. A música não para. Chegando Leandro Mota e Preferido. Diga pra ela, mas não inventa muita coisa, não.

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1: 2:26 em Curitiba, 2:26. A música não para, chegando o trio Parada Dura. Casa dos Prazeres.

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19: Agora, 2 horas e 33 minutos em Curitiba, 2h33. Aqui, o Momento Sertanejo da Tarde, aqui da Rádio Educativa M630. E a música chegando, Christian Ralph, Tempo ao Tempo.

0: música bonita de Christian e Ralph.
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0: Muito bem, 2h41.
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0: Alô, você de perto, alô, você de longe, alô, você da região metropolitana, chegando do Duque e da Uvan. Um hino da música, Igrejinha da Serra.

0: Muito bem, agora são exatamente 2 horas e 49 minutos em Curitiba, 2 e 49.
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0: Alô, Curitiba, alô, região metropolitana, alô, litoral do Paraná. A música bonita na sua tarde, triste e berrante, 2h50 em Curitiba. Boa tarde.

0: Muito bem, agora são 2 horas e 51 minutos, 2h51, já tem o Melhor da Tarde com o Fabrício Campo, e ele já está aqui. Tudo bem, Fabrício? Boa tarde.
1: Tudo bem, uma boa tarde para você, grande Nivaldo Walter, você amigo ouvinte que está acompanhando aqui o Momento Sertanejo de hoje, especialmente com o Nivaldo Walter, que daqui a pouquinho continua aqui na mesa, assume os controles para poder estar conduzindo o Melhor da Tarde, a mesa de som muito importante. O Melhor da Tarde de hoje é sobre cultura, sobre música, e também vamos ter no segundo bloco um reprise daquela entrevista sensacional que aconteceu anteontem com o Padre Cleiton. No segundo bloco, você que não pôde acompanhar no dia 8 de setembro, feriado, Padre Cleiton faz o convite para o Dia Nacional da Juventude, evento que acontece no dia 12 de setembro no Colégio Arquidiocesano de Curitiba, deve reunir cerca de 15 mil jovens. Mas no programa de hoje, nós vamos falar sobre o espetáculo Sinfonia Solidária. Está aqui pertinho nos estúdios da Educativa M630, a maestra Valentina Daldegan, que vai falar sobre como é reger a Orquestra Uninter e trazer os grandes clássicos do cinema para o acesso da população, né? Para aproximar a música clássica da população, um espetáculo que é beneficente, é só levar 1 quilo de alimento não perecível.
0: E tudo isso a partir das 3 da tarde, dentro do Melhor da Tarde, aqui na Educativa. Isso até aí. Já, meu amigo!
1: Até daqui a pouquinho.
0: 2 horas e 53 minutos.

Minha gente, nós vamos ficando por aqui, vamos agradecendo o carinho da sua sintonia. A seguir, o Fabrício Campos com o seu programa, o Melhor da Tarde da Educativa. Amanhã, às 14h, Ademar Marques estará aqui ao vivo, apresentando o programa Momento Sertanejo. Gente, um grande abraço, uma boa tarde. E eu volto ainda hoje, às 17h, com o Fim de Tarde da Educativa. Tchau, gente!

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2: Uma boa tarde para você, amigo ouvinte, que está acompanhando a nossa programação da Educativa M630 há 73 anos, junto com você. E hoje nós não vamos tocar aquela tradicional música no início, nós vamos começar com trilha sonora daqui a pouquinho. Para você que está acostumado com as informações do tempo, a gente pega e presta esse serviço, Melhor da Tarde, sempre trazendo informação, histórias inspiradoras, muita novidade para você. E hoje nós vamos falar da nossa agenda cultural. Essa quinta noite tem um espetáculo especial. Dentro de instantes vamos estar tratando disso aqui no Melhor da Tarde. No momento, 17 graus, a chuva deu um refresco, né? Parou um pouquinho, choveu bastante durante a madrugada, durante a manhã de hoje, mas no momento 17 graus, sensação térmica de 17, deve cair mais um pouquinho a temperatura até os 16 e amanhã deve esquentar um pouco mais, chegar até os 26 e tem alerta de tempestade. Então fique você esperto, você que precisa se programar para alguma coisa na sexta-feira, dia 11 de setembro. Mas agora, vou chamar aqui o Nivaldo Walter, nosso especialista sonoplasta, porque vai começar o seu Melhor da Tarde na Rádio Educativa e o nosso programa de hoje começa com as cortinas abertas para a cultura, para a solidariedade e para a magia de Hollywood. Saiu a orquestra, hein? Se você é fã de grandes histórias e trilhas sonoras como essa que marcaram a nossa vida, prepare seu coração. Hoje à noite, a Capela Santa Maria vai receber o espetáculo Sinfonia Solidária. É o cinema em concerto apresentado pela Orquestra Uninter. É um evento totalmente gratuito, beneficente, que une músicos da nossa região metropolitana de Curitiba e até do exterior em prol de uma causa linda. E para nos reger nessa conversa, antecipar os bastidores desse grande show de logo mais, nós temos a honra de receber aqui no estúdio a maestra Valentina Daldegan. Seja muito bem-vinda ao Melhor da Tarde, maestra Valentina.
3: Muito obrigada, Fabrício. Pra gente é uma satisfação, uma honra estar aqui no programa de vocês nessa
2: Isso
3: tarde.
2: Isso aí, o Melhor da Tarde. O nosso objetivo é esse, que você saia um pouquinho melhor no final da tarde de hoje. A gente vai ter essa entrevista no primeiro bloco até as 15h30 e depois nós vamos estar lembrando para você, amigo ouvinte, um reprise de uma entrevista que nós tivemos com o padre Cleiton Munhoz anteontem sobre o DNJ. Mas esse evento, a Sinfonia Solidária, acontece hoje e nós recebemos também aqui a Júlia, que é assessora da NQM, uma boa tarde para você, Júlia.
4: Boa tarde, estou feliz de estar aqui, um tema tão legal que a gente vai falar hoje.
2: Isso aí, e nós temos também aqui o Maurício Dottori, que veio acompanhar aqui a maestra Valentina, o Maurício que é músico, né, Maurício?
5: Sim, boa tarde, ouvinte. Sim, sou músico, sou clarinetista da orquestra e fiz boa parte dos arranjos das músicas que nós tocaremos hoje.
2: Isso aí, ele é que é professor de composição da UFPR, né? Vai estar conosco nesse bate-papo sobre a magia do cinema em forma de sinfonia. E eu queria começar aqui com a maestra Valentina, né, dando as boas-vindas. E para começar a nossa conversa, tinha comentado um pouquinho antes que eu descobri que a sua formação original é num instrumento que é a flauta e que na Oficina de Música de Curitiba você assumiu o pódio da regência e foi a única mulher a conduzir a famosa Marcha do Superman de John Williams. Como é que é para você, Valentina, que já viveu a música de cinema através do sopro da flauta, comandar hoje toda essa massa sonora de uma orquestra com clássicos desse mesmo compositor, famoso John Williams?
3: Então, minha formação original é em flauta, e eu já toquei em orquestras, né? Eu já toquei aqui com a Sinfônica, toquei em algumas outras orquestras também. E é muito bacana quando você sai do do banco, né, que a gente está sentado em frente ao maestro, e aí depois você consegue estar liderando esse grupo. Primeiro, porque aí a gente já sabe como é que é estar lá dentro, porque tem gente, tem alguns maestros que nunca tocaram em alguma orquestra, e aí é diferente de você já saber como é que funciona ser músico e saber como se posicionar junto aos músicos.
2: Sim.
3: Então, a minha formação foi em flauta, e aí há 4 anos atrás a gente começou com Orquestra Uninter, né? E a gente tinha 3...
2: Parece que está completando 4 anos.
3: 4 anos agora em setembro.
2: Agora em setembro, parabéns, hein?
3: Então, hoje é a nossa comemoração, nosso concerto
2: hoje,
3: de aniversário
2: no
3: também.
2: Dia de hoje, olha só que coincidência, 10 de setembro.
3: É isso, a gente. Não tem um dia exato, né? Mas é sempre.
2: Vamos estabelecer 10 de setembro,
3: isso,
2: então.
3: Então tá bom. Sempre no mês de setembro a gente faz esse concerto de aniversário. Então, nós começamos no. Há 4 anos atrás, e aí em dezembro a gente fez um primeiro concerto, e logo em seguida eu fui fazer o curso de regência na oficina de música, era a regência de banda sinfônica, porque afinal o que eu tinha era um conjunto de sopros,
2: sim,
3: né? Que a Orquestra Uninter era uma orquestra de sopros. E naquele janeiro de... Quando a gente fez...
2: 22?
3: Foi 22,
2: foi,
3: né?
2: Foi logo depois da pandemia, então.
3: Isso mesmo, foi quando a gente começou a orquestra. Ah, eu era a única mulher regente, especialmente em grupo de orquestra de sopros e banda sinfônica, onde geralmente são de regentes homens que fazem, né? E aí foi muito legal que o professor Marcelo Jardim, que era professor de regência da época, falou assim, não, vamos começar então abrindo no Teatro Guaíra. Eu já tinha regido alguns grupos de flauta, alguns grupos menores, mas aquela foi a primeira vez, né, que eu regi um grupo grande, era um 80 ou 90, 80 ou 90 músicos no palco. E ele falou, então vamos começar com uma mulher regendo o tema de Superman.
2: Que maravilha.
3: E foi,
2: hein?
3: Muito emocionante, sabe? Foi muito, muito legal. E aí despertou mais ainda esse meu lado de querer estar à frente desse grupo. E agora está com o grupo da Uninter, que nós estamos com 45 músicos. O grupo cresceu muito.
2: Entre eles o Maurício, que está conosco.
3: Entre eles o Maurício, que está aqui, que faz os arranjos também. E... Então, hoje nós vamos fazer, eu falei, hoje não vamos tocar o Superman. No ano passado tocamos
2: em
3: termos de filme, tocamos o Superman.
2: Estamos
3: que era...
2: no tempo de outros heróis.
3: Não, mas foi legal, porque foi uma coisa que eu tinha já regido lá no Guaíra, e a gente conseguiu fazer com a nossa orquestra o arranjo do Superman também, do tema do John Williams, com a orquestra da Uninter. Hoje nós vamos fazer também outros temas de filmes. Começaremos, inclusive, com o tema da Pantera, que estava tocando agora há pouco.
2: Sim, que bacana. Ó. Quem ouviu agora o comecinho reconheceu Pantera Cor-de-Rosa, ela faz parte de trilha sonora do filme, né? Do Inspetor Clouseau, Pantera Cor-de-Rosa. Era um desenho que foi criado para abertura e acabou virando um desenho clássico,
3: sim,
2: né?
3: Sim, é um clássico. Nossa, e todo mundo fala, vocês vão tocar a Pantera? Porque o pessoal gosta da Pantera. Eu falei, tá bom, então vamos tocar a Pantera de novo.
2: E não é tão fácil de tocar ali no piano, né? Você tem que ter um ouvido musical,
3: e
2: né?
3: E pra gente conseguir reger todos os músicos ali, porque, né, essa coisa meio jazzística, assim,
2: sim,
3: todo mundo tem que estar bem integrado mesmo. Bem
2: muito afiado. Legal. E eu quero fazer o convite para quem estiver acompanhando a gente, 41-3331-7430, 41-3331-7430, nosso canal oficial de contato aqui com a Educativa M630. Se você quiser mandar sua mensagem, registrar a audiência no Melhor da Tarde de hoje, nesse primeiro bloco, nós temos a entrevista aqui com a maestra Valentina Daldegan. Quando a gente pensa em cinema, pensa na tela, a gente pensa nos atores, né? Mas no concerto, a música que vira protagonista. Qual que é o principal desafio de reger uma obra onde a melodia precisa guiar a imaginação do público sem que as imagens do filme estejam passando ao fundo? Elas estão passando na mente de cada um que está ouvindo.
3: Na verdade, nesse concerto, é um concerto interativo. A gente vai estar tocando e a gente tem imagens do filme atrás, projetadas. E as pessoas se identificam muito. Primeiro, porque você consegue imaginar cinema sem música?
2: Não tem como.
3: Não tem, porque...
2: Até no cinema mudo tinha uma musiquinha.
3: Sempre tinha, né? Mesmo lá nos primórdios,
2: isso,
3: a gente tinha os grupos tocando ao vivo. Porque a música, ela vai de trazer emoção, né? E muitas vezes, quando a gente lembra de um filme, a gente lembra primeiro da música.
2: Sim.
3: Né? Estão tocando aquela música daquele filme, né? Então, a gente conseguir repassar isso, essa energia, na verdade, essa emoção para as pessoas. Porque as pessoas que já assistiram os filmes, elas... às vezes se lembram, né? E aí quando vê ao vivo, isso que é a coisa mais bacana da gente fazer música ao vivo de cinema, porque tem muita gente que nunca tinha ouvido música ao vivo, e muito menos uma orquestra. Bacana. E que vai nos concertos e fala, nossa, eu me emocionei muito, e é isso que é, esse que é o nosso objetivo, né?
2: O Maurício quer falar alguma coisa?
5: Não,
2: fica à vontade.
5: Que uma das peças que nós vamos fazer hoje é do Nino Rota para um filme do Fellini chamado 8 e meio. Olha, e só. É uma peça que eu acreditava, até foi uma surpresa, que alguns músicos não conheciam. E eu acreditava que todos tínhamos aquilo no ouvido, porque é um filme muito marcante. E é uma peça bonita mesmo, assim, diferente, é uma marcha...
3: É a nossa segunda, é a segunda peça que a gente vai tocar.
2: É a segunda. Depois da Pantera Cor-de-Rosa vem Fellini.
3: Vem logo Fellini. A gente hoje dividiu o programa e é um caminho histórico pelo
2: legal.
3: Cinema.
2: Então
3: a gente
2: começa ao longo do tempo.
3: É,
2: assim.
3: Começa nos anos 60, então tem Pantera Cor-de-Rosa, Fellini e 007.
2: Sim,
3: 007 que começou
2: 60,
3: lá. Exato, mas depois a gente teve vários outros,
2: tem,
3: né,
2: os próximos,
3: mais,
2: né,
3: mais modernos. Mas começou ali nos anos 60. Então a gente vai fazer o tema do primeiro filme do 007, que...
5: Doutor No.
3: É isso mesmo.
2: Doutor No, olha, você então, puxou da memória. Bom, vocês estão ensaiando já faz tempo. A gente que não está acostumado, né? 007, né? Um grande ícone do cinema. E
3: mas
2: o repertório
3: você lembra,
2: de hoje?
3: Né, aquele tará,
2: sim,
3: todo
2: sim.
3: Mundo fez
2: a visão de dentro, né? Da agulha ali do revólver, né? O repertório de hoje, ele vai de Star Wars, né? Que também é um clássico, uhum, a Rei Leão. E eu queria saber como é que é construir o equilíbrio na orquestra para que os instrumentos tão diferentes possam transmitir tanto o peso dramático de um Darth Vader, né? Luke, I'm your father. E também a leveza da savana africana, né? Do Rei Leão, um clássico infantil que acabou tomando conta do coração de todo mundo.
3: E, então, é isso... São os arranjos feitos especialmente para esses
2: aí
3: grupos,
2: entra o Maurício,
3: né? Aí também entra o Maurício. Esse especialmente do Rei Leão, a gente já tinha um arranjo pronto,
2: tinha,
3: mas muitos dos outros foi o Maurício que fez. Esse do...
2: A gente Star Wars.
3: Star Wars, você adaptou, né?
5: Sim.
3: Mas tem, a gente vai fazer Cinema Paradiso também, que ele fez. Então, a gente procurou também programar, assim, alternar esses temas mais fortes e emocionantes e marcantes com a leveza. Então, nós temos, depois do 007, a gente tem hoje Indiana Jones.
2: Sim, esse também é clássico.
3: Que é anos 80,
2: sim,
3: né?
2: Sim.
3: Aí, depois de Indiana Jones, tem Cinema Paradiso. Que aí já te leva, né, para outro patamar, que traz aquelas memórias, né, de...
2: É um filme sobre cinema, é maravilhoso. Quem não assistiu, vale a pena, pesquise, assista quando puder.
3: Assim
2: filme
3: como...
2: sobre cinema.
3: Assim como 8 e meio de Fellini. 8 e meio do Fellini, a história é um diretor tentando formar um elenco para fazer um filme.
2: Olha
3: então
2: só.
3: É um filme sobre um filme. E o Cinema Paradiso é a vivência desse menino.
2: É a vivência lá,
3: né,
2: de dentro, né, da sala de projeção do menino, né?
3: Então.
2: A Orquestra Uninter, ela tem uma característica linda, ela mistura professores, alunos, músicos convidados. Como que você, Valentina, na liderança, consegue unificar numa mesma sintonia musical pessoas com esses históricos e rotinas tão diferentes?
3: Então, olha só, eu acho isso uma coisa bacana mesmo da orquestra, porque com o meu companheiro e braço direito, William Salles, que é professor da Uninter, a gente,
2: sim,
3: começou a orquestra. Ele fala, essa é uma orquestra plural, porque é mesmo. A gente tem músicos, assim, muitos músicos que só tocam em igreja, outros músicos são de banda de rock e resolveram tocar com a gente, outros músicos que já tocavam em orquestra, se aposentaram e vieram tocar com a gente, ou tocam em outros conjuntos e vêm tocar. E aí... A gente conseguir integrar tudo isso, é sempre a gente tem que ter um certo jogo de cintura, né? E assim, os arranjos também são especiais para isso. Então, quando o Maurício trabalha um arranjo especial para orquestra, a gente pensa no músico também que vai tocar. Então, algum músico que já tem muita experiência, que já tocou em orquestra, a gente pode fazer por um solo mais complicado.
2: Ele é feito de acordo com os talentos do time.
5: Com o que nós temos.
2: Com o que você tem. Muito legal, muito bacana isso aí. É um arranjo personalizado mesmo ali, né?
3: Para a gente conseguir integrar todo mundo. Eu acho que isso que é importante, porque a gente tem todos esses músicos da comunidade externa e, olha, o detalhe é o seguinte, são todos voluntários.
2: Todos voluntários,
3: todos,
2: né?
3: Voluntários.
2: Tem gente vindo de longe, né? Tem aqui, por exemplo, o Igor, que vem dirigindo de Antonina. Tomara que pegue a estrada tranquila, o Igor. Já tá aí, será? O Igor.
3: Ele
2: Igor,
3: chegou
2: aí.
3: Tá,
2: vem com cuidado. Ah, já tá aí.
3: Não.
5: Ele veio pro ensaio, isso,
3: veio
5: geral.
3: Pro ensaio e voltou pra casa. Voltou,
2: mas daqui a pouco ele tá de volta.
3: Sai no final da tarde. Igor, você tem que chegar, Igor.
2: Isso aí, o Igor de Antonina, o Cleverson, que é trompetista, ele cruza o transporte coletivo vindo de São José dos Pinhais. Eu queria saber, né, pessoal vindo de longe, tem até a Nadine que veio da Suíça, ela tocava lá numa orquestra de cinema. Como é que esse amor pela música cria essa energia que faz o pessoal cruzar, não só a região metropolitana, mas às vezes até um oceano para poder estar junto aqui nesse momento?
3: Então, a música une as pessoas, né? E eu acho que essa atmosfera que a gente conseguiu criar na Orquestra Uninter é bacana até para a comunidade, assim, porque a gente vê, o pessoal vem de outras orquestras e fala, puxa, mas é tão gostoso tocar aqui. Então, a gente tem que ter esse cuidado, né, com os músicos, cuidado de saber que cada um tem o seu papel, cada um tem um papel importante. Eu digo assim, porque a orquestra é um corpo só, é como se tudo tem que estar funcionando direitinho. Se quando a gente tem o nosso corpo, né, que, sei lá, tá com o olho, não tá funcionando, ou, não dá
2: se
3: certo.
2: Se alguma parte do corpo não funciona, né, o todo acaba sendo,
3: né,
2: prejudicado.
3: Dando algum problema. Então, todo mundo colaborando, e as pessoas colaboram com energia e com coração. Isso é muito bom. Então, assim, como maestra, a gente tem que conseguir lidar com tudo isso, né? Lidar com o dia a dia das pessoas, procurar entender, maestra, puxa, hoje eu não vou conseguir, isso acontece. Acontece, né?
2: Acontece,
3: são coisas,
2: né,
3: que acontecem.
2: E é bacana que é um todo, né, que vocês têm,
3: claro,
2: que cuidar, né? Você como maestra e o Maurício, né, como arranjador. Eu queria que falasse um pouquinho como é que é, junto com a maestra, né, ela exercendo essa liderança ali, você pegar e trazer o arranjo para mais próximo da habilidade ali dos artistas que estão compondo.
5: Sim,
2: essa orquestra.
5: Eu tenho bastante experiência, muitos anos compondo. Então, desse ponto de vista de saber adequar, sim. Mas ela é uma crítica ferrenha. Então, ela diz, isso aqui não vai funcionar por isso, porque fulano não vai dar conta, porque não passa para Beltrano, porque não... E eu obedeço.
2: Tá certo. Ela é a maestra, ela, né? É a maestra, ela tem que ir regendo ali, e o arranjo vai seguindo e deve ficar um resultado final maravilhoso.
5: O resultado,
2: né?
5: tem sido bons os resultados, eu acho. As pessoas ficam felizes, e os que tocam felizes. E tem mais uma coisa, ela é muito boa maestra ensaiadora. Uhum. Então tem um aprendizado para todos os músicos.
2: Eu ia falar sobre esse ensaio, né? O ensaio foi no feriado, né? Após o 7 de setembro, sim, o pessoal, né, passou, teve ritmo de ensaio. Eu queria saber como é que foi logo após o descanso para garantir que todo o grupo tivesse afiado, pronto para a apresentação de hoje à noite. Vocês falaram, né, que o Igor foi e voltou, né? Vai voltar daqui a pouquinho.
3: Voltou.
2: Conta um pouquinho pra gente desses ensaios.
3: A gente teve ensaio na sexta-feira, antes
2: sexta,
3: do feriado.
2: Antes, tá.
3: Aí não podia ensaiar até terça, porque tinha feriado, a gente não
2: tá
3: pode
2: certo
3: ir, né? Aí a gente ensaiou ontem, que foi quarta-feira.
2: Olha.
3: Ensaio geral, para estar tudo certo a apresentação de hoje, né? Então, eu falei assim, na sexta-feira, eu falei, olha, vocês têm 4 dias para estudar o que não está saindo legal, que aí na quarta-feira a gente tenta deixar tudo certinho para a apresentação de hoje. Hoje, daí, a gente tem uma passagem de som, né? Porque cada, assim, quando a gente toca em um lugar ou em outro lugar, quando a acústica é diferente, muda. Então, a gente tem ensaiado agora na sala de ensaios da Universidade Federal, que é uma acústica mais seca, como se fosse um estúdio, porque eles têm, né, anti-ruído nas paredes. Aí, quando a gente foi, por exemplo, no início, agora em junho, a gente tocou no Memorial de Curitiba, que, né, reverbera muito. Eu falei, olha, a gente tem que pensar que a gente vai tocar em outro lugar. Então, e tem que, quando ensaia, já pensar nisso. Hoje a gente toca na capela, que é uma acústica maravilhosa, muito bom tocar lá, mas é diferente do que a gente fez. Então, a gente sempre vai ter que passar o som, né, no lugar, ensaiar no lugar.
2: Vocês fizeram ensaio ontem?
3: Ainda foi na Federal. Hoje que a gente tem a capela disponível, que a gente vai fazer antes, a gente faz uma passagem de som.
2: Uma passagem
3: pra deixar,
2: rapidinho.
3: Para deixar tudo organizadinho para a hora do concerto, né? Para a gente saber, porque às vezes um instrumento soa mais, outra vez a gente tem que falar, segura aí.
2: Sim,
3: ou então, e nós temos também instrumentos elétricos, né? A orquestra é uma orquestra de sopros com a base. E além da percussão, a gente tem bateria, piano, teclado, violão, baixo, guitarra, então uma base. E os sopros, especialmente a gente tem que saber como é que vai, além dos sopros, né, que tem que dosar, o volume da percussão, para deixar dos instrumentos elétricos, para deixar tudo
2: bem certinho.
3: Para ficar
2: bem redondinho, né? E você está falando de acústica, a apresentação de hoje é na Capela Santa Maria, que é um dos espaços mais bonitos e importantes da nossa cidade, quando a gente está falando de apresentação, de música. Para quem está ouvindo, a gente não entende muito dessa parte técnica, explica, por favor, o que é acústica de uma igreja antiga, que é o caso da capela, exige da sua dinâmica como maestra de regência em relação a um teatro moderno, por exemplo, assim?
3: Então, Na verdade, a Capela Santa Maria, ela era uma igreja, mas ela foi adaptada muito bem para... Teve uma reforma grande para ser um espaço que é um teatro, né? Então, a acústica da capela é uma acústica de teatro.
2: Ela está adaptada já.
3: Ela já é adaptada. É diferente do, por exemplo, do memorial, como eu estava te falando.
2: Que tem reverberação.
3: Que tem muita reverberação. Quando a gente toca em igrejas também. Uhum. Igrejas grandes, quando você vai tocar na catedral ou alguma igreja grande, como eles não têm um tratamento acústico para receber uma orquestra, é muito diferente dessa acústica do teatro. Já a Capela Santa Maria não, foi bem trabalhada e acusticamente funciona como um teatro mesmo.
2: Maravilha. Estamos falando aqui sobre a apresentação que nós vamos ter logo mais, a Sinfonia Solidária, né, a regência da maestra Valentina, da Orquestra Uninter, participação do Maurício Dottori, que, né, a gente agradece que tenha vindo também acompanhar. Ele é professor de composição do FPR e responsável pelos arranjos. Mas muita gente ainda acha que música de orquestra é algo um pouco mais distante ou difícil de entender. Trazer esses temas de Hollywood, do cinema popular, é uma forma que vocês encontraram de mostrar que a música de concerto é para todo mundo, mestre?
3: A música é para todo mundo. Então, a gente procura... Esse concerto, especialmente, é só com temas de cinema, né? Uhum. Mas, muitas vezes, a gente põe música... chamada música clássica, né? Música de concerto, junto com os temas de cinema e com outros temas que são mais próximos das pessoas, para justamente ampliar esse universo e as pessoas entenderem que essa música é para elas também, né? Isso eu acho importante, porque muita gente nunca foi ao teatro. Alguns, por exemplo, colegas ou parentes dos músicos nunca tinham ido ao teatro. Mas aquele teatro é para eles, o teatro é para as pessoas, o teatro é para o povo, todo mundo pode participar, né? E eu acho isso um papel importante da gente fazer essa aproximação com o público, para as pessoas entenderem que o teatro é deles, né? Isso é bem importante.
2: Tá certo, então quero mandar um abraço aqui para o Fernando Monteiro, está acompanhando a gente. Daqui a pouquinho eu vou entrar em contato com o Fernando fazendo uma pergunta aqui de um outro assunto que não é relativo aqui ao programa, mas um grande abraço para o Fernando, que foi um grande colega na época que a gente estava trabalhando junto como corretores de imóveis na Axis. Fico com convite para você, Fernando. Hoje à noite vai ter Sinfonia Solidária lá na Capela Santa Maria. E o nome é esse, Sinfonia Solidária? O ingresso é gratuito, mas a gente pede 1 quilo de alimento para o Banco de Alimentos de Curitiba.
3: Isso
2: mesmo. Como que você enxerga esse papel da arte como motor de transformação social, combate à fome, a parte social realmente que a arte desempenha, maestro?
3: É isso que eu já estava conversando com você, né? É importante a gente saber que as pessoas, elas podem e devem participar. Ser consumidor de arte é também participar do mundo da arte, né? E aí a gente também, podendo ajudar as pessoas mais carentes, que nesse caso que a gente vai ter doação de alimentos, né, para o Banco de Alimentos de Curitiba, é mais uma razão para a gente conseguir ter a arte integrada com o que a sociedade está precisando.
2: Né? Isso aí. Alguma contribuição aqui, Maurício?
5: Não, ela disse tudo o que precisava dizer. Vão, tá bonito, é hoje às 8 da noite na Capela Santa Maria. Não deixem para chegar de última hora, porque os concertos lotam sempre.
2: Lotar,
5: então,
2: né?
5: Cheguem com 15 minutos de antecedência.
3: Melhor um pouquinho antes.
5: Ou meia hora de antecedência.
2: Meia hora é melhor, né? Até para conseguir um lugar para estacionar, tranquilo. Isso. Então, vamos lembrar o nosso ouvinte que horas começam a ser distribuídos os ingressos na Capela Santa Maria. E o recado para quem quer garantir um lugar no concerto de logo mais, chegar o mais cedo possível?
3: Isso. Abre às 19 horas. Sempre 19. Na Capela Santa Maria, a bilheteria abre 19 horas, uma hora antes do concerto. Só que lembre que a gente vai estar passando lá o teatro, geralmente abre meia hora antes, mas você, a partir das 19, já consegue garantir o seu ingresso.
2: Garante o ingresso e isso. Fica ali na fileira.
3: Fica ali, tem um hall que, né, de convivência ali, que também está preparado para receber.
2: E se Deus quiser, não vai estar chovendo mais nessa hora, a chuva dá um refresco aí.
3: Mas ainda que esteja chovendo, vale a pena você sair de casa, né?
2: Sim, vale a pena, com certeza.
3: Porque às vezes você fica parado em casa por causa da chuva, né? E depois pensa, puxa, perdi alguma coisa, né, por causa dessa chuvinha. Então,
2: 1 quilo de alimento para você contribuir e é de graça para você pegar e entrar realmente nesse estado de graça, né, acompanhar esse bonito espetáculo.
3: Isso mesmo.
2: Se vocês pudessem destacar o momento do concerto de hoje, aquela música em que até a sua batuta como maestra treme de emoção, qual que seria a grande surpresa do repertório, maestra, na sua opinião?
3: Olha, tem algumas, né? A gente está estreando Forrest Gump, que é uma música que eu gosto muito. O 007 tá com um arranjo muito legal e todo mundo que ouve pensa, uau, né? Porque dá essa né? Tem esse contato com o público, tem um impacto com o público muito grande. E, bom, é que eu gosto de filmes antigos, então o tema do Fellini para mim...
2: Fellini, que é 8,5?
3: O filme é 8,5, a música é A Passarela do Adeus.
2: Olha
3: que
2: só.
3: É quando... Que é bem no finzinho do filme, quando eles já conseguiram... as pessoas para o espetáculo, e tem uma banda que vai tocando e vai tocando esse tema e vai indo embora, depois fica só uma flauta e o nosso...
2: Aí
3: vou
2: pegou
3: dar
2: no coração, né?
3: Não
2: é flauta, é o seu instrumento, né? Tinha que gostar muito, né?
3: Sim.
2: E ela elogiou aqui, Maurício, o arranjo do 007, na sua opinião, é a grande surpresa.
5: Bom,
2: também?
5: Eu gosto do Forrest Gump, eu gosto do 007, eu gosto bastante do Cinema Paradiso, que também é arranjo meu. Eu gosto desses três arranjos.
2: Maravilha. Mas tem várias outras músicas no espetáculo,
5: sim,
2: né? Tá bastante
5: coisa.
2: Rico, né?
3: E
5: sim.
3: Mesmo as crianças que vão gostam, sabe?
2: Tem sim, as crianças vão acompanhar Rei Leão, tem outras músicas. Pantera Cor-de-Rosa já tem algum conhecimento.
3: Cartoons, que
2: legal.
3: A gente vai ter um tema que é só de desenho animado, que é no final.
2: Tem Tom e Jerry?
3: Tom e Jerry não tem, mas tem o Pica-Pau.
2: Tem o Pica-Pau.
3: Tem o Pica-Pau, tem o Scooby-Doo.
2: É que você falou Cartoons e veio do Tom e Jerry. Olha só, fica a sugestão para os próximos aí.
3: Tom e Jerry eu não lembro bem da música, mas os Flintstones... É verdade, olha só. Tem dos Flintstones que você...
2: Flintstones. Olha só, maravilha. Estou com vontade, hein? Quero ver se eu consigo me programar e conseguir garantir o ingresso. Tem que chegar mais cedo. É só passar no supermercado e comprar 1 quilo de alimento, né? Queria perguntar para vocês algum recado final, algum convite que vocês queiram trazer para os nossos ouvintes. Para fechar, qual que é a mensagem que você quer que o público leve para casa, na mente e no coração, após o último acorde da orquestra de hoje à noite? E faça também o convite para que isso possa acontecer.
3: Então, eu tenho certeza que quem for hoje vai ter o seu coração tocado pela música.
5: Vai acabar o concerto feliz.
2: Isso aí.
3: A gente quer assim, trazer um pouco de alento para quem precisa. A gente quer trazer alegria. E eu sempre falo, o concerto da Uninter, as pessoas se sentem alegres, porque é um concerto também que o público acaba participando. Eu falo, se você quiser dançar, você dança. A gente vai tocar flash dance também.
2: Olha, vai ter flash dance, então dá para o pessoal dançar.
3: Dá para dançar. Então, eu acho que isso, assim, que você saia de lá com o coração mais leve, que é isso que a gente precisa tanto, né, no mundo de agora, está tudo tão pesado, né? E a gente consegue deixar o coração mais leve e saber que essa música, a música a gente faz para vocês, para o público. A música não adianta a gente ter uma música que fica ou guardada na gaveta ou a gente toca só para a gente precisa ter esse contato com o público. Então, são vocês que fazem a orquestra acontecer.
2: Então, daqui a pouquinho, lá na Conselheiro Laurindo 273, onde fica a Capela Santa Maria, fica o convite. Muito obrigado, Maurício, doutor.
5: Foi um prazer estar aqui. Muito obrigado.
2: Maestra Valentina, também muito obrigado pela sua presença. Parabéns pelo seu trabalho à frente da Orquestra Uninter, conduzindo esse projeto que une arte de alto nível e solidariedade.
3: Muito obrigada. Obrigada pelo convite. Foi um prazer estar aqui com vocês. Espero todos hoje. Chega mais cedo para garantir o seu lugar. O concerto começa às 8 horas.
2: Começa às 8. Chega lá às 7h15, 7h30. A entrada é gratuita. É só levar 1 quilo de alimento não perecível para ajudar quem mais precisa. Vá cedo para garantir o seu lugar. Maestra Valentina, grande concerto para vocês. Logo mais, até às 20, né? Às 20 horas e até a próxima, né? Se eu puder encontrá-los lá, vai ser uma satisfação acompanhar todo esse trabalho, tá bom?
5: Muito obrigado.
2: Isso aí. Você, amigo ouvinte, aguarde só um instante, a gente já volta após o intervalo com um convite muito especial que o padre Cleiton Munhoz, assessor da juventude da Arquidiocese de Curitiba, vai fazer para todos os jovens para viver uma experiência fantástica no próximo sábado, dia 12 de setembro, o DNJ 2026, Dia Nacional da Juventude. A gente já volta em instantes.
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12: Isso aí, o nosso Melhor da Tarde de hoje. Hoje, quinta-feira, dia 10 de setembro, eu quero mandar um abraço especial para o Alexandre Vilas Boas Moreira, meu cunhado, está de aniversário hoje. Eu sempre brincava com ele, né? Brinco até hoje. Eu sou você depois de amanhã, né? Porque eu fiz aniversário no dia 8 e ele faz agora no dia 10. Alexandre, um feliz aniversário para você. Tudo de bom. Que Deus abençoe sempre você e sua família. Eu agradeço também as inúmeras mensagens que a gente recebeu no dia 8 de setembro, né? Foi feriado aqui em Curitiba, dia do meu aniversário. Estava fazendo entrevista com o Padre Cleiton e você vai ouvir um trechinho dessa entrevista daqui daqui a pouco, em que ele faz o convite para você, amigo ouvinte, que tem algum jovem, alguma jovem na sua família, para participar do DNJ 2026. Muita gente pegou e mandou abraço. Naquele dia eu agradeço todos os abraços, todas as mensagens, e fique agora com a segunda parte da entrevista que você teve no dia 8 de setembro aqui, Padre Cleiton Munhoz, assessor especial da Juventude da Arquidiocese de Curitiba, fazendo o convite para quem quer participar do DNJ 2026, evento que acontece no sábado, dia 12 de setembro, no Colégio Arquidiocesano de Curitiba. Está chegando o dia 12 de setembro, que é o DNJ 2026. Vai ser no Colégio Arquidiocesano. A expectativa é de superar a marca histórica, que já foi estabelecida no ano passado, de 14 mil, e receber 15 mil jovens ou mais. Como é que está o coração do assessor arquidiocesano? Como é que tem sido os preparativos finais para acolher essa multidão? Porque realmente é um evento maravilhoso. Mas dá trabalho, né,
13: Pedro? Dá trabalho. O Pedro está comigo aqui vendo. Toda hora é um problema novo que aparece. Eu estou muito feliz. Temos uma equipe maravilhosa de voluntários, de servos que tomam conta disso. O DNJ é feito por 100% de pessoas voluntárias. Claro, com a exceção de seguranças, enfermeiros. Todo mundo faz gratuitamente o trabalho. O DNJ tem o meu coração. É um evento que desde o começo, assim, eu pus o meu coração nele.
12: Desde 2022.
13: Desde 2022. Ele só cresce. Se tornou uma referência não só para o Paraná, mas para o Brasil. Então, várias dioceses do Brasil olham para a gente, assim, se inspirando no nosso trabalho. A gente fez uma revolução. O DNJ é uma revolução. É um evento feito pelos jovens, para os jovens, com os jovens. E ele tem a cara do jovem. Ele é um evento, portanto, onde o jovem mostra que tudo pode ser usado para evangelizar. Desde música, teatro e dança, música, até esportes, hip-hop, rock.
12: Games,
13: a gente vai ter games para jogar lá dentro. Tudo pode ser usado para falar de Jesus, tudo pode levar para o bem. É como se nós estivéssemos pegando de volta o que nos pertence. Tudo que é bom, Fabrício, tudo que é bom, belo e justo é de Deus. O mundo pega essas coisas e deturpa. Às vezes o mundo pega a música, que pode ser um canal para comunicar a Deus, e transforma numa peça de apologia ao crime, por exemplo. Posso pegar o teatro, que é uma arte sublime, e transformar isso num apelo pornográfico.
12: Sim.
13: Então nós estamos pegando o que é nosso, teatro, música, dança, esporte, as expressões artísticas, e usando para falar de Jesus. O DNJ é um grande festival. Hoje ele é o maior festival católico do sul do Brasil, o DNJ.
12: Ele começou em 2022 com 600, depois teve uma explosão para quase 4 mil, 5
13: Isso.
12: mil, né?
13: No DJ, ele existe há muito tempo em Curitiba. Ele parou com a pandemia, depois voltou.
12: Em 2022 foi o retorno.
13: É. E é claro que com o pós-pandemia, havia diminuído, né? A pandemia foi um golpe em tudo, né? E aí a gente pegou isso de volta e fomos investindo, mudando a linguagem, mudando a estratégia, mudando tudo. E hoje ele tem esse apelo de vir gente de outros estados participar do DNJ. Temos Caravana Santa Catarina, Moarama,
12: Pucarana. É um evento turístico, né? Nós temos aqui a TV Paraná Turismo, as rádios Paraná Educativa, AM, FM. A gente fala de turismo também. Ele traz essa vinda de jovens, de famílias. Né? Todos
13: do turismo
12: 12.
13: Religioso.
12: Turismo religioso, com certeza. E muitas vezes a escassez de recursos no início, ela acaba desanimando lideranças. Quais foram os maiores nãos e os principais obstáculos que você, a equipe de organização, precisaram enfrentar de 2022 para cá e tem enfrentado com sucesso para manter viva a chama do DNJ na Arquidiocese?
13: Olha, tudo aquilo que eu falei no começo aqui, ele se traduz na prática no DNJ. Quando nós propomos fazer um evento maior para mais gente, todo mundo, impossível, não temos recurso, não temos condição, não temos lugar.
12: Aquele Dumbará já foi considerado bem maior, né?
13: Porque com certeza.
12: Estava já indo
13: certeza.
12: De 600 para quase 5 mil ali.
13: Sim, sim. A gente sabia que nós não tínhamos os recursos. Mas aí vem a fé. Se Deus dá a visão, Ele dá a provisão. Se Ele diz, faça, Ele sustenta para fazer. Se Deus manda realizar, Ele dá as condições para que aquilo se realize. Então nós confiamos em Deus. A gente pediu muito para Nossa Senhora que a providência de Deus se manifestasse. Hoje a gente consegue mais patrocínio, o evento cresceu, ganhou credibilidade. A gente consegue apoios também governamentais e institucionais. E tudo isso tem colaborado para que a gente consiga sonhar maior. Fabrício, Deus é o dono do ouro e da prata. Ele é dono das riquezas. Então ele pode nos conceder a graça de termos condição de sustentar aquilo que ele está pedindo para a gente fazer. A gente sempre teve o apoio da igreja. A Arquidiocese de Curitiba é 100% parceira. Os nossos bispos, Dom Peruso, Dom Zico, Dom Adenis, os nossos bispos acreditam na juventude, investem na juventude, dão espaço, vez e voz para a juventude. Então, o maior empecilho que poderia haver era a própria igreja não entender. E a igreja, desde o começo, é 100% parceira do DNJ.
12: Isso é importante, essa parceria, né? Tá junto, assim. Eu não queria quebrar o clima aqui, mas é que veio uma pergunta de uma jovem, a Maria Eduarda.
13: Opa!
12: Ela falou assim: quantos mundiais tem o Palmeiras? Fica à vontade para responder. Você sabe, né?
13: Ô, Maria Eduarda, o meu time não está lá no meio da tabela. E o meu time tem um mundial. Graças a Deus.
12: Tem um mundial.
13: Claro que tem. 1951.
12: Há controvérsias, mas tem o de 1951, né?
13: Para nós não há nenhuma controvérsia. Não.
12: Então eu vou pegar, eu vou requisitar aquele título 87 para o Flamengo e fica tudo certo. O mundial para o Palmeiras e aí o Flamengo passa na frente no número de títulos aqui.
13: Problema.
12: Mas voltando aqui para o nosso assunto, né? A Maria Eduarda, a Duda, ela gosta muito, ela está acompanhando junto com a Alice aqui o programa. É, uma das grandes novidades para esse ano que tem chamado a atenção é a ampliação da feira vocacional dentro do evento. Como desmistificar a ideia de vocação para o jovem, mostrando que descobrir o plano de Deus para a vida é um caminho para a verdadeira felicidade.
13: Cara,
12: um testemunho meu aqui. É um dos lugares mais gostosos de participar, que você vê a alegria dos religiosos, sim, ali interagindo, contando da sua vocação. É maravilhoso mesmo, padre.
13: A gente diz assim, vocação acertada, futuro feliz. Esse desmistificar é um verbo que eu gosto. Não é complicado. Todo mundo tem uma vocação. Porque todo mundo tem um chamado. Porque ninguém nasceu para ser coadjuvante da própria vida. Então, a nossa feira vocacional é uma chance que a gente dá para os jovens conhecerem carismas, congregações, institutos, e saber que, cara, ali pode ser um lugar concreto de onde você pode literalmente doar a sua vida por algo maior do que você. Todo mundo, Fabrício, deseja doar a sua vida por algo maior e melhor. Entregar a sua vida que dê sentido a ela. Então a nossa feira vocacional cresceu, graças a Deus. São dezenas de congregações, de freiras, de freis, de padres, irmãos, que vêm lá expor seu carisma, dando aos jovens a chance de descobrirem onde e como podem doar a sua vida pelo reino, pelo evangelho de Jesus.
12: É muito importante isso,
13: sim,
12: né?
13: Você
12: realmente encontrar o teu propósito. E
13: isso.
12: Se for na vocação de ajudar, como é o seu caso, né?
13: Sim.
12: Desde 7 de fevereiro.
13: Fevereiro, 7 isso.
12: 7 de fevereiro de 2015, está aí o Padre Cleiton. E ele trabalha, né? Ele tem essa expertise de trabalhar com a juventude. Que bom que o arcebispo de Curitiba conseguiu perceber isso. Mas a juventude atual, Padre Cleiton, é frequentemente rotulada, né? Como a geração da ansiedade, da hiperconexão, da pressa. Qual que é a principal sede ou o principal vazio que você, como pastor, como padre da Igreja Católica, enxerga nos olhos dos jovens que te procuram para conversar hoje em dia?
13: Literalmente, a maior dificuldade do jovem hoje é a falta de sentido. O que acontece? Hoje, obviamente, os jovens, Curitiba, vamos falar de Curitiba aqui, o jovem ele se encontra rodeado de conforto. Nunca houve tanto conforto na história. Se você comparar a tua adolescência,
12: sim,
13: com a da tua filha, é outro mundo, né? Veja, ela vai passear, tu vai buscar, vem trazer. Antigamente nós íamos a pé,
12: né? A gente ia a pé.
13: A pé. Enfrentava.
12: O pessoal do grupo de jovens está aqui acompanhando, depois vou mandar um abraço para eles, companheiros de caminhada.
13: É.
12: Né? Mas a gente ia, né, direto para a missa lá da manhã da quarta-feira de cinza.
13: O que acontece? Os jovens hoje, eles têm tudo muito fácil. Eles ganham tudo de mão beijada. E aquilo que nós não conhecemos, o valor, a gente pode até saber o preço, mas a gente não sabe o valor, a gente desvaloriza, a gente não sabe da importância daquilo. O que acontece? O jovem hoje, ele tem tudo muito fácil, não tem que lutar por nada, e isso gera o que nós chamamos de anomia. Anomia é a falta de propósito. Ele não sabe para que está aqui. Como é que a gente distingue esse sinal? O excesso de distração, essa hiperconectividade, a ansiedade, tudo isso é sinal de que o jovem não sabe para que ele está aqui. Então, o maior vazio que o jovem tem hoje é a falta de propósito. Ele pode não saber dizer isso, saber expressar essa dor, mas é a maior dor do jovem. E eu digo, quando o jovem encontra Jesus e descobre em Jesus aquilo que dá sentido à sua vida, a mudança é radical, total e completa. O jovem é capaz de dar grandes respostas, grandes sacrifícios. O jovem é capaz de fazer grandes coisas e até de enfrentar dor e sofrimento e sair do conforto, se ele encontra um propósito maior pelo qual viver.
12: Propósito acaba sendo aquele combustível, né?
13: Isso,
12: te move, ele
13: isso.
12: Diz. Eu queria pegar e registrar rapidamente aqui, muita gente mandando abraço, registrando audiência, no grupo de jovens de mais de 30 anos, a gente brinca, né? O grupo de jovens mais experientes de Curitiba aqui. A Sandra, a Luciane, o Lúcio, o Goio, o Flávio, o Antônio Bueno, a minha irmã, a Patrícia, a Cláudia, que está nos Estados Unidos, está sempre participando, o Rafael, a Ana Maria Vrons, que está em Santa Catarina, o Adriano Schiller, que está passando por mais um tratamento, né? A gente sempre orando, né? Rezando por ele. A Deise, cujo marido, o Josué, o Zoso, também está passando, né, por um momento de recuperação. A gente sempre rezando pela saúde. Pessoal prestigiando aqui, registrando a audiência. Da equipe de Nossa Senhora, José Antônio, a Sinara, o Claudinho. E um grande abraço para todos, para o Claudião, para a Kátia, para o Rode, né? O pessoal sempre muito
13: gente
12: presente, né?
13: Gente finíssima,
12: né?
13: De primeiro,
12: né?
13: Grau.
12: A gente acaba aprendendo uns com os outros,
13: sim,
12: né?
13: Sim, gente, um abraço para todos vocês, meus amados.
12: Isso aí. Tem uma turma do TLC aqui. Eu vou registrar os que tinham já mandado um oi aqui. O Olívio Paulos, que está agora à frente do TLC Atuba, do setor. Rosana Santos, a Tami, a Marcelene, o Richard, a Elidiane, a Eliane, a Ariana, todas do Atuba. E a Valéria Grapski, a Karina Bertoldi, o TLC Xaxim. E o Xaxim vai ter... Logo, né? Tudo está previsto, né? Em outubro tem mais TLC aí. Mas eu queria falar aqui com o padre sobre o DNJ, né? O DNJ está para acontecer, né? E o DNJ, ele acaba exigindo muita dedicação, né? Quando você está à frente, né, de um movimento como esse, o que te reabastece? O que te dá energia para poder continuar? Porque realmente é bastante trabalho, né, padre?
13: É, muita reunião, muito sacrifício para mim e para todos os servos. O nosso combustível é ver a transformação da vida dos jovens. A gente recebe, né, testemunhos, a gente recebeu alguns vídeos, a gente conhece histórias, a gente às vezes tromba com alguém no shopping, na rua. Olha, eu fui no DNJ, mudou minha vida. Não há nada neste mundo que se compare à alegria de saber que a gente contribuiu de alguma forma para Deus alcançar alguém e mudar a vida dessa pessoa. Então, histórias de gente que venceu a depressão, gente que venceu crises profundas, gente que reencontrou alegria em seus dias, que teve força para enfrentar grandes desafios. O nosso combustível é vida transformada, sem dúvida disso.
12: E o tema desse ano é Vai Jovem, Reconstrói Minha Igreja, inspirado em São Francisco de Assis, e o lema Sim, Eu Vou, Pois Eu Quero a Tua Vontade. E realmente o mundo está precisando dessa ação do jovem, né? Porque tantos aspectos morais, emocionais, o que significa na prática? Pedir para um jovem de 2026... ajudar, né, com as próprias mãos, né, com a sua presença, a reconstruir a igreja.
13: Nós estamos comemorando esse ano os 800 anos do nascimento de São Francisco. E é legal perceber uma coisa. São Francisco era jovem, muito jovem. Fabrício, quando Deus quer mudar o mundo, Ele chama os jovens. Porque o jovem tem a garra, a determinação, a ousadia para fazer o que ninguém tem coragem de fazer. Como é que o jovem pode se tornar hoje um motor de ação? Porque a gente quer realmente levar o jovem a sair da passividade, do sofá, e enfrentar, encarar o propósito, o sentido que é só dele. Os jovens estão aí para mudar o mundo. Ninguém tem mais capacidade que o jovem de mudar o que tem que ser mudado. Como Francisco de Assis, há 800 anos, foi chamado para reconstruir a igreja, e aqui a igreja é o corpo de Cristo, as pessoas... Então nós queremos impulsionar o jovem para mudar vidas, para anunciar o evangelho, para semear o reino de Deus nesse mundo tão marcado por guerras, por discórdias, por divisões, polarizações, por enfermidades, por crises, para ser sinal, luz do mundo e sal da terra. A gente quer que o jovem seja protagonista, como foi São Francisco há tanto tempo atrás. Hoje é a vez dos nossos jovens a transformarem o mundo, a mudarem a igreja, deixá-la mais humana, fraterna, criativa e ousada.
12: como você mesmo diz, né? O jovem não é o futuro, o jovem é o presente.
13: O jovem,
12: né,
13: é o agora de Deus.
12: É o agora de Deus, é isso aí. Eu esqueci de registrar aqui a Marli. Marli, ouvinte, mandou a mensagem aqui no 41-3331-7430. O Adriano está reclamando no outro canal. Eu não ligo mais, desligaram. É WhatsApp, Adriano, é para mandar mensagem. A gente não tem como atender aqui para colocar no ar. 41-3331-7430, mas fica aqui registrado o Adriano Schiller, que está, né, enfrentando aí, está fazendo a quimioterapia, as sessões. Né, a gente está na torcida aqui e vai dar tudo certo. Nosso grande e querido Adriano Schiller. Ele chegava na missa para tocar aquele atabaque. A gente sabia que tinha terminado o jogo do Coxa, tinha vindo direto do Couto Pereira. Às vezes era do canto de comunhão em diante ali. Grande abraço para o Adriano aqui. É, e para os pais, coordenadores de grupo de jovens, ouvintes que estão escutando a gente agora, querem garantir que os filhos e jovens participem. Como que funcionam as inscrições? Onde que encontra os ingressos? Qual que é o canal oficial para acompanhar detalhes de caravanas? Para eventualmente quem venha de fora, está ouvindo a gente pela internet aqui e, olha, eu gostaria de participar no dia 12.
13: Então vamos lá. DNJ Curitiba é o maior festival católico do sul do Brasil. O DNJ vai acontecer dia 12 de setembro, próximo sábado. Começa às 9 da manhã a programação, portões abertos a partir de 8:30 da manhã. Vai até às 10 horas da noite. A programação do DNJ é um festival, portanto, tem vários palcos, vários espaços de experiência. Então, palco principal com shows, adoração, santa missa, pregações, stand-up católico, várias experiências imersivas. Palco Santidade, com louvor, adoração, pregações e shows carismáticos de louvor, de adoração, o tempo todo sem parar. Teremos aí o espaço Radicalidade com esporte, aventura, desafios, jogos, games.
12: Tem até escalada esse ano.
13: Escalada, 40 metros de infláveis para competições, slackline, half skate e uma programação variada ali para se experimentar a Deus na radicalidade, no esporte, na brincadeira, na atividade. A gente vai ter também a feira vocacional, como você comentou, com dezenas de congregações. A gente vai ter o espaço de meditação. A gente vai ter espaço de confissão, aconselhamento espiritual, direção espiritual.
12: O Santo Papa entraria nesse
13: o
12: dia?
13: Santo
12: aconselhamento?
13: Papo,
12: como é que seria?
13: Seria um... Assim, nós vamos montar espaços no gramado, como se fosse um piquenique.
12: Sim, tá.
13: Cada espaço desse vai ter ali um freio, uma freira, um padre, que vai sentar no chão com uma rodinha de jovens e papiarem sobre vocação, sobre chamado, sobre propósito. Tirar a dúvida, como é a vida de um padre? Como é a vida de uma irmã? Então, vão poder ter proximidade com os religiosos. Isso vai, com certeza, impactar a vida dos jovens. Os ingressos podem ser comprados no nosso site oficial, dnjcuritiba.com.br. Repito, dnjcuritiba.com.br. Lá você tem informações, tira dúvidas, os horários, os espaços, as experiências, as atrações... E o link para comprar o site ou o link para inscrever caravana também. Tudo no nosso site oficial. Para você saber um pouco mais da programação, você pode acessá-la também no Instagram oficial do Setor Juventude da Arquidiocese de Curitiba, @setorjuve de Juventude, JUVCWB de Curitiba. Repito, @setorjuvecwb. Lá tem as atrações, os cantores que estarão conosco, Missionário Shalom, estará conosco Yuri Costa, Igor Félix, as irmãs do Beatbox.
12: Sim,
13: estará conosco,
12: conhecidas, né?
13: Muito, mundialmente conhecidas.
12: Sim, é.
13: Estará conosco o Ministério M3, Padre Pedro Mocelin, Padre René, os nossos três bispos, Padre Reginaldo Manzotti estará na Santa Missa conosco este ano, animando e cantando na Santa Missa. Comunidade Shalom, Comunidade Coro de Deus, Comunidade Canção Nova, todos estaremos juntos para viver a grande experiência do DNJ.
12: Muito legal. E para quem é dnjcuritiba.com.br, quem quiser conhecer um pouquinho mais do Padre Cleiton, né, também.
13: Opa,
12: da sua pregação, muitos já conhecem você como o Cleitinho dos Jovens, mas outros ainda não conhecem, talvez, pessoalmente. É só ir na Nossa Senhora da Visitação, lá na Diogo Mujat, no Boqueirão, né?
13: Isso.
12: Está sempre lá na programação das missas,
13: uh-huh,
12: né? Mas muita gente é impactado, de alguma forma, devido ao uso da tecnologia, que você faz muito bem,
13: sim,
12: redes sociais,
13: sim,
12: podcasts para evangelizar. É Caléo?
13: Isso, então vamos lá. O meu Instagram é @padrecleitonmunhoz, o Cleiton com A-Y. Eu sempre brinco que é Cleiton de pobre. Pobre adora um Y. @padre Clayton, né? C-L-A-Y-T-O-N Munhoz, é o Instagram. E eu tenho um podcast que são as minhas homilias, algumas mensagens que eu gravo do Evangelho de Jesus no Spotify, no Deezer, nessas plataformas de música, né? De streaming de música. Você pode procurar lá pelo meu nome, Clayton Munhoz, ou pode procurar o nome que é Ekalel com dois K's.
12: Ekalel.
13: Ekalel quer dizer em grego chamados, convocados. Daí vem a palavra eclésia, que é igreja em português. Que igreja é a comunidade dos convocados.
12: E a gente tem hora, tem que entregar. Daqui a pouquinho vem aí o Tobias de Santana com CS Seresta. Mas eu queria fazer uma última pergunta aqui, para a gente poder encerrar. O jovem de hoje carrega uma força gigantesca, muitas vezes se perde no meio do caminho por falta de direção, carrega vazios emocionais, dúvidas sobre o próprio valor. Se você pudesse olhar bem nos olhos de cada um desses 15 mil jovens que vão estar no DNJ e outros milhares que não vão poder ir esse ano, mas vão encontrar mais cedo ou mais tarde seu caminho. Também quem está ouvindo a gente agora na rádio, qual que é a palavra que você, Padre Clayton, deixa para ajudar essa geração a descobrir o seu verdadeiro propósito e ter a coragem de abraçar a vontade de Deus, de aceitar que a vida é assim mesmo?
13: Pergunta maravilhosa. Eu olharia no olho de cada jovem e diria assim: tem muito mais da vida para você. Não se contente com o pouco. A vida não é ficar no quarto trancado olhando para uma tela. Tenha a coragem de deixar Deus alcançar você e Ele, a partir daí, te mostrar o mundo absolutamente maravilhoso do reino de Jesus. Você pode deixar sua marca no mundo. Eu até parafrasearia um grande santo e diria assim para o

0: amigo, hein? Corintiano. Todo lugar. Ô, oh, raça, viu? Abraço, tá meus queridos.
1: Um abraço para toda a família Vilas Boas aqui, a minha sogra, a dona Oneida, seu Armando. Mas com essas palavras maravilhosas, a sua bênção, espero que com a sua bênção também, com o coração cheio de esperança e propósito, a gente vai ter que encerrar nosso Melhor da Tarde de hoje, na Educativa. Muito obrigado, meu amigo Padre Cleito, por passar esse tempo conosco, abençoar nossos ouvintes com essas palavras. Parabéns pelo teu trabalho incansável com a juventude e a gente se vê no próximo sábado. Em algum momento consigo te encontrar ali no meio da multidão, lá no Colégio Arquidiocesano. Para você, ouvinte querido, que nos acompanhou, o meu muito obrigado pela audiência, pelo carinho, que você guarde essas mensagens aqui que o Padre Cleiton trouxe no seu coração. Há um propósito maior para a sua vida. Não aceite viver menos do que Deus tem para você. Um grande abraço, uma boa tarde. Muito obrigado, Padre.
0: Eu que agradeço, uma honra. Deus abençoe a todos.
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4: Boa tarde aos queridos amigos da nossa Educativa AM630. Que bom encontrar você aqui. É um grande prazer a sua companhia. Espero que você, sua família e amigos estejam todos muito bem, em segurança. Eu sou o Tobias de Santana e sigo com você até às 5 da tarde, com um pouquinho de conversa, mas muita música aqui no Siesta e Seresta. Vamos ouvir um pouco daquelas canções tradicionais que são parte importante da nossa história, da nossa grande música brasileira. Eu hoje trago, na nossa abertura, a letra de um clássico, muito regravada várias vezes e por grandes artistas, mas seguindo a tradição, vamos agora jogar luz na letra, né? E essa ela diz assim: Oh, que saudade do luar da minha terra, lá na serra branquejando folhas secas pelo chão. Este luar cá na cidade tão escuro não tem aquela saudade do luar do meu sertão. Não há, ó gente ou não, luar como esse do sertão. A gente fria desta terra sem poesia não se importa com esta lua, nem faz caso do luar. Enquanto a onça, lá na verde capoeira, leva uma hora inteira vendo a lua a meditar. Não há, ó gente ou não, luar como este do sertão. Ai, quem me dera que eu morresse lá na serra, abraçado à minha terra e dormindo de uma vez. Ser enterrado numa grota pequenina, onde à tarde a sururina chora a sua viuvez. Não há, ó gente ou não, luar como esse do sertão. Luar do Sertão. Os criadores dessa obra são os compositores Ricardo Lunardi e Catulo da Paixão Cearense. E vamos recordar agora, com música e na voz de Vicente Celestino, o Luar do Sertão.

0: Educativa M630, a rádio que toca o coração do Brasil. Nosso primeiro bloco, Viajando no Tempo, trouxe para você Vicente Celestino interpretando O Luar do Sertão, Lúcio Alves com A Noite do Meu Bem, Alaide Costa em Tom de Canção e fechamos com Trio Nagô, Sua Majestade, o Neném.
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10: 4h23.
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0: A M630 Educativa, a história bem cantada do Brasil. Vamos recordar agora um grande cantor, grande figura humana, Tito Madi, interpretando Deusa da Minha Rua.

0: Você sintoniza 630 Educativa AM, a rádio que toca o coração do Brasil. Sieste Seresta fazendo um carinho na memória e você ouviu, nesse bloco, Tito Madi com Deusa da Minha Rua. Na sequência, Dick Farney interpretando Canção do Encontro. Logo depois, Agostinho dos Santos cantando Pecado. E a divina Elisete Cardoso encerrando com Valsa da Solidão.
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10: 4:40. 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
12: Educativa AM, vale a pena ouvir de novo. Vamos seguindo com muita música boa aqui no Siesta e Seresta. Agora vamos trazer uma canção que já foi tema na nossa abertura aqui nos programas, quando o foco é a letra. Luiz Vieira, com a sua criação, Prelúdio para Ninar Gente Grande.

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0: do clássico Chão de Estrelas. E que pena, passou rápido demais, mas você sabe, todos os dias de segunda a sexta-feira aqui, nós temos o Siesta e Seresta, às 4 horas da tarde. Eu sou o Tobias de Santana, honrado em ficar com você até agora, mas tem muita coisa boa chegando, música boa chegando, então continue conosco na Educativa M630, você sempre bem acompanhado. Fraterno abraço, um ótimo final de tarde, uma noite tranquila e de segunda a sexta, você sabe, temos um encontro marcado às 4 horas. Espero te encontrar, até a próxima!
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Alô, alô, Curitiba, alô, alô, região metropolitana, muito boa tarde. A partir de agora, estamos começando pela Educativa mais uma edição do programa Fim de Tarde. A todos, uma ótima sintonia. Vamos juntos até às 18.

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10: 17 horas e 30 minutos na Educativa.

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Minha gente, nós vamos ficando por aqui, vamos agradecendo o carinho da tua sintonia. Amanhã tem mais, a partir das 5, outra edição do Fim de Tarde da Educativa. Gente, um grande abraço. A seguir, os clássicos da Educativa com a Regininha, das 18 até as 19. Um grande abraço, uma boa tarde e uma boa noite. Tchau, gente!

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2: Olá, boa tarde. Começando mais um Clássicos da Educativa, aquele nosso momento para matar a saudade. São os maiores sucessos do passado, nacionais e internacionais, tocando de novo para a gente relembrar. Eu sou Regininha e te faço companhia ao vivo até as 7 horas da noite. Agora 6 horas e 5 minutos e Alvorada é um dos grandes clássicos do samba, composto por Cartola, Carlos Cachaça e Hermínio Belo de Carvalho. A canção nasceu de uma caminhada pelo morro do Penduraçaia, quando Cartola e Carlos Cachaça se encantaram com o amanhecer naquele lugar. Gravada primeiro por Odete Amaral em 1968, como Alvorada no Morro, a música ganhou novas versões até ser imortalizada pelo próprio Cartola em 1974. Beleza, esperança e melancolia reunidas em uma das mais poéticas obras de Cartola, e é o som dele que abre os clássicos de hoje.

0: Clássicos da Educativa com ABBA, The Winner Takes It All, sucesso de 1980. Um abraço especial ao Luiz Guilherme, ligado aqui nos Clássicos da Educativa. Um abraço especial também ao Nardel Correia do Campo Comprido, ouvindo a gente também. E a Cristiane Mendes está ligada por aqui e pediu Lulu Santos, um sucesso de 1992, quando o Lulu lançava Apenas Mais Uma de Amor, uma canção sobre aquele sentimento que, mesmo quando não pode ser vivido plenamente, continua assim, muito bonito, muito verdadeiro, né? Um amor guardado em silêncio, sem cobranças, sem promessas, apenas pelo prazer de sentir. E a Lulu Santos que a gente ouve agora nos Clássicos da Educativa.
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0: Clássicos da Educativa com MPB4 Amiga para essas coisas. Sucesso dos anos 70. Agora 6h34 e no ano de 1985, Pepeu Gomes lançava Mil e Uma Noites de Amor, canção que se tornaria um dos grandes sucessos de sua carreira. Com seu ritmo envolvente e uma melodia marcante, a música é uma declaração de amor, desejo e fantasia. Um daqueles clássicos que atravessaram os anos e continuam presentes na memória de quem viveu a música brasileira dos anos 80.
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0: clássicos da Educativa Milton Nascimento nos bailes da vida, pedido do nosso querido ouvinte Maurilei Hugui, oferecendo para Nilzete nessa noite de quinta-feira que tá só começando, agora 6h44.
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0: Clássicos da Educativa com Elis Regina, O Bêbado e a Equilibrista, sucesso de 1979. E hoje, dia 10 de setembro, o músico porto-riquenho José Feliciano completa 81 anos. Ele conquistou o mundo com sua voz inconfundível e uma maneira única de interpretar canções. Cego desde o nascimento em decorrência de um glaucoma congênito, Feliciano transformou sua música em uma linguagem universal. E para homenagear esse grande artista, duas canções, Light My Fire, dos The Doors, e na sequência, I Wanna Be Where You Are. É, dose dupla hoje aqui de José Feliciano, a saideira de hoje do nosso Clássicos da Educativa. Uma excelente noite de quinta-feira para você e a gente volta a se encontrar amanhã. Até lá!
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0: Está no ar a Voz do Brasil. As notícias do governo federal que movimentaram o país no dia de hoje.
1: Olá, boa noite.
2: Boa noite para você que nos acompanha em todo o país.
1: Quinta-feira, 10 de setembro de 2026.
2: Vamos aos destaques do dia.
1: Fim da taxa das blusinhas.
2: Sancionada lei que acaba com a cobrança do imposto de 20% sobre compras de até 50 dólares. Luciana Colares de Holanda.
3: O fim da cobrança vale para o imposto federal. As compras internacionais continuam sujeitas ao ICMS, com alíquotas definidas pelos estados e Distrito Federal.
1: Nunca é tarde para aprender.
2: Cadastro da Educação de Jovens e Adultos orienta quem quer voltar a estudar. Luana Karen.
4: A plataforma é um auxílio para o aluno encontrar a oportunidade de matrícula mais adequada à sua realidade.
1: Segurança na hora das compras.
2: Do brinquedo ao eletrodoméstico, verifique o selo de conformidade do Inmetro que garante a segurança do produto.
1: Capacetes, cilindros de gás natural e extintores de incêndio contam ainda com selo digital. Quem explica é Márcio Oliveira, presidente do Instituto.
5: Ele vai pegar a câmera, fazer a foto no QR Code e imediatamente vai ser direcionado para a nossa atendente virtual. Ato contínuo, ela vai dizer selo falso ou vai dizer produto aprovado.
2: Hoje, na apresentação da Voz do Brasil, Luciano Seixas e Mariana Jungmann.
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2: A chamada taxa das blusinhas agora foi zerada de forma definitiva.
1: O imposto de 20% era aplicado sobre importação de compras de até 50 dólares, ou seja, 250 reais.
2: E agora serão aplicadas apenas taxas estaduais, o que reduz o custo desses itens.
3: O texto aprovado pelo Congresso Nacional e sancionado nesta quinta-feira acaba com um imposto de 20% sobre compras internacionais de até 50 dólares, a chamada taxa das blusinhas. A cobrança já estava suspensa desde maio com a edição da medida provisória. Agora, com a sanção, se torna definitiva. O ministro da Fazenda, Dario Durigan, explica como funciona hoje o acompanhamento dessas mercadorias que vêm para o Brasil.
6: O desembaraço, ele é expresso. A gente recebe a informação do que vem das empresas desde antes de sair do porto de origem. Todas as empresas sentaram conosco e disseram: nós vamos padronizar a caixa. Então a gente sabe o que está dentro, de que empresa que vem, que está cumprindo com regra de proteção criança e adolescente.
3: O fim da cobrança vale apenas para o imposto federal. As compras internacionais continuam sujeitas ao Imposto sobre Circulação de Mercadorias e Serviços, o ICMS, com alíquotas definidas pelos estados e pelo Distrito Federal. Serão realizadas avaliações periódicas dos impactos econômicos da lei e, caso sejam identificadas consequências, medidas poderão ser adotadas. A lei também zera impostos de importação de medicamentos destinados a doenças raras e negligenciadas sem similar nacional. Reportagem Luciana Colares de Holanda.
1: Os vales do programa Gás do Povo referentes ao mês de setembro já estão disponíveis. O prazo começou hoje.
2: A informação é do Ministério do Desenvolvimento e Assistência Social, Família e Combate à Fome.
7: A frequência de recebimento do vale varia de acordo com a quantidade de pessoas que compõem a família. Por isso, a orientação é consultar os canais oficiais e verificar se há um vale disponível e até quando ele pode ser usado. Os canais oficiais são o aplicativo Meu Social, o portal Cidadão Caixa, o Disque Social 121 com ligação gratuita e o site gasdopovo.mds.gov.br. Repetindo, gasdopovo.mds.gov.br. Por estes canais, também é possível localizar as revendas credenciadas ao programa. A Secretária Nacional de Integração e Articulação de Plataformas Sociais Eletrônicas do MDS, Ana Lúcia Alonso, fala sobre a quantidade de vales disponíveis para cada tamanho de família.
8: O período é definido pela quantidade de pessoas na família. Famílias com mais de 4 pessoas, a cada 2 meses tem um novo vale. Família de 2 ou 3 pessoas a cada 3 meses. E todo dia 10 tem vale novo. Então é só ficar atento.

0: com a data fim e receber a nova recarga do gás, garantindo assim a alimentação do dia a dia e a qualidade de vida, dignidade para as famílias brasileiras.
1: Os vales garantem a recarga do botijão de gás de cozinha de 13 quilos. Para fazer a recarga, a família deve levar o botijão vazio até a revenda credenciada. Para trocar o vale pela recarga, os beneficiários podem usar o cartão do Bolsa Família com chip, o cartão de débito da Caixa ou o CPF da pessoa responsável familiar. Neste caso do CPF, o responsável familiar vai receber um código enviado por SMS para o celular cadastrado na Caixa Econômica. O código recebido por SMS deve ser utilizado somente no momento da validação da recarga. O MDS orienta que o código não seja compartilhado por WhatsApp, telefone ou com outras pessoas. Acesse gov.br/mds e saiba quem pode ser beneficiário do Gás do Povo. Reportagem Érica Brás.
2: Nesta semana, comemora-se o Dia Mundial da Alfabetização, fase do ensino que é a base para o desenvolvimento de um indivíduo.
3: Ela garante o acesso a informações básicas e aos direitos fundamentais e abre portas para o futuro, mesmo quando ocorre depois da idade recomendada.
2: E é sobre a educação de jovens e adultos que vamos falar nessa reportagem, a partir da história de Nelma Maria, que nasceu no interior de Pernambuco.
3: Para que essa modalidade de ensino chegue a mais pessoas, foi criado um cadastro online, acessível a qualquer um que quer voltar ou começar a estudar.
4: Filha única, na infância, Nelma Maria não teve outra opção que não trabalhar para ajudar em casa. Uma fase da vida que ficou marcada na memória.
5: Eu nasci e me criei na roça, trabalhando. Com 7 anos, tomava conta de um monte de bicho. E dali não era para sair para lugar nenhum.
4: Foi na terceira idade, aos 65 anos, que Nelma conseguiu, enfim, sentar em uma sala de aula. Ela é aluna da Educação de Jovens e Adultos, no Centro de Ensino Médio 3 da Ceilândia, cidade que fica a cerca de 35 quilômetros do centro de Brasília.
5: Era o meu sonho estudar. E depois que eu vim para essa escola, pronto, foi a minha felicidade, foi a minha alegria. E quando eu entrei, eu não sabia de nada. Eu errava tudinho. Agora não, tá tudo mais fácil para mim. Prova de português, passei, ganhei 9,5, na outra ganhei 7. Matemática, eu só errei 3. Eu fiquei tão feliz que eu saí daqui, eu estava flutuando.
4: A educação de jovens e adultos atende pessoas dos mais diferentes níveis de alfabetização e é um direito garantido por lei. Como lembra a secretária de Educação Continuada, alfabetização de jovens e adultos, diversidade e inclusão, do Ministério da Educação, Zara Figueiredo.
6: Quando a gente tem, por exemplo, na Constituição, o artigo 205, dizendo que a educação é um dever do Estado e um direito do indivíduo, esse direito é para todos aqueles que estão na idade educacional, mas também aqueles que não tiveram acesso na idade considerada recomendada. Portanto, a EJA está dentro desse bojo constitucional.
4: Segundo o Censo Escolar de 2025, o país tinha mais de 2 milhões e 200 mil estudantes matriculados na EJA em quase 30 mil instituições de ensino. Fernando Lourenço, diretor do Centro de Ensino Médio 3 da Ceilândia, onde estuda a Nelma Maria, que conhecemos no início desta reportagem, explica que a escola se preparou para acolher as diferentes realidades dos alunos. Mais da metade das 64 turmas da instituição de ensino são turmas da educação de jovens e adultos.
7: São dois mundos diferentes. O ensino médio regular é uma coisa e a educação de jovens e adultos é outra. O público é diferente, os professores são diferentes, todo o planejamento é diferente.
4: Professora da instituição, Etienne Melina, afirma que aprende todos os dias com os alunos da EJA. Ela diz que para manter o aluno dentro de sala de aula, a motivação precisa ser constante.
8: É um trabalho diário, porque todos os dias para eles vem alguma coisa diferente que acontece na vida deles, uma situação ou uma promoção no trabalho que modifica toda a rotina deles. Então é sempre um trabalho diário de manter aquele aluno ali.
4: Para facilitar o acesso de pessoas que não tiveram a oportunidade de concluir a educação básica na idade regular, foi criado o Cadastro da Educação de Jovens e Adultos. A plataforma é um auxílio para o aluno encontrar a oportunidade de matrícula mais adequada à sua realidade. O endereço é cadeja.mec.gov.br. Reportagem Luana Karen.
2: Uma solução inovadora para um problema grave e bastante comum, o chamado pé diabético.
3: Cientistas da Universidade de Brasília uniram látex natural e luz de LED em uma tecnologia que acelera a cicatrização de feridas causadas pela doença.
2: Os curativos desenvolvidos pelos pesquisadores prometem reduzir o caminho da recuperação dos pacientes.
3: Saiba mais no quadro Ciência na Prática.
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10: Uma tecnologia desenvolvida no coração do Brasil promete transformar o tratamento de feridas crônicas. Uma combinação de látex e luz de LED acelera a cicatrização do chamado pé diabético.
11: Eu sou o professor Átila Rocha, professor e pesquisador da Universidade de Brasília e coordenador adjunto do projeto RAFA, desenvolvido especialmente para auxiliar no tratamento de feridas associadas ao pé diabético. O projeto RAFA nasceu a partir da experiência e das pesquisas voltadas para o tratamento de feridas de difícil cicatrização. A ideia fundamental foi combinar dois elementos que já são reconhecidos por seu potencial e favorecer o processo de cicatrização. O primeiro é uma película produzida a partir do látex natural e o segundo é a luz vermelha emitida por LED. No projeto RAFA, esses dois elementos são utilizados de maneira combinada.
10: A pesquisa alia o poder regenerativo da borracha natural e a capacidade de recuperação de tecidos pela luz de LED. O projeto caminha para se tornar um tratamento disponível para toda a população.
11: Os resultados obtidos até agora foram bastante positivos. Nesses estudos, nós observamos uma melhora significativa no processo de cicatrização e uma redução do tempo necessário para a cura das feridas quando comparado ao tratamento convencional. Atualmente, a tecnologia passou já por testes clínicos, né? E ele foi licenciado para uma empresa. A expectativa é que, concluídas essas etapas regulatórias necessárias, essa tecnologia possa chegar à população e tornar-se mais uma alternativa para o tratamento das complicações do pé diabético.
10: Acompanhe a pesquisa na página da Universidade de Brasília. E esse foi o Ciência na Prática, com produção de Warby Calil e edição de Edinaldo Júnior. E nosso encontro com o Saber Científico volta na próxima semana. Até lá.
2: Só em 2025, a Polícia Rodoviária Federal registrou mais de 22.700 infrações por motoristas não estarem usando a cadeirinha e equipamentos de retenção, como o bebê conforto.
3: O bebê conforto é um dos primeiros equipamentos onde a criança fica e é colocada após o nascimento. Por isso, deve oferecer segurança aos pequenos.
2: Na hora de comprar, é importante ficar de olho se o equipamento está dentro das regras e possui o selo do INMETRO, o Instituto Nacional de Metrologia, Qualidade e Tecnologia.
12: Na hora de comprar o bebê conforto, segurança deve vir antes do preço ou da aparência. Para escolher o modelo certo, pais e responsáveis precisam observar as características da criança e as orientações do fabricante. Um dos primeiros itens a conferir é o selo de identificação da conformidade do INMETRO. No Brasil, os dispositivos de retenção para crianças têm certificação obrigatória e precisam atender os requisitos técnicos definidos pelo Instituto. O chefe de divisão de regulamentação e qualidade regulatória do INMETRO, Hércules Souza, explica que o selo significa que o produto passou por todos os testes de segurança.
13: O selo do INMETRO, né? Ele é a evidência de que, de fato, esse objeto, componente, esse equipamento, o e-conforto, de fato, passou pelos ensaios, né, estabelecidos pelos requisitos técnicos do INMETRO e atendem, portanto, a esse requisito estabelecido de maneira compulsória no país. Então, dispositivo de retenção para criança, incluindo aí bebê conforto, é um produto que tem que ser certificado compulsoriamente no Brasil.
12: Também é preciso conferir no produto e no manual os limites de peso e altura indicados pelo fabricante. As informações são importantes para saber se aquele modelo é adequado para a criança. A Diana Carajá, empresária de uma loja loja de bebês em Brasília, destaca que os pais precisam ficar atentos à segurança e o conforto dos aparelhos.
14: É um dos primeiros ambientes que o recém-nascido vai ter que se adaptar. Segurança, conforto são prioridade. A marca é algo que você pode considerar como um ponto mais secundário.
12: Para bebês de até um ano ou com até 13 quilos, dentro do limite definido pelo fabricante, o bebê conforto deve ser usado no banco traseiro e de costas para o movimento do veículo. Em caso de dúvida ou irregularidade, o consumidor pode procurar os canais oficiais do Inmetro. Reportagem Pablo Mundim.
3: Não são só os bebês conforto que precisam de selo de conformidade. São 600 produtos que passaram a receber o selo do Inmetro, que atesta a qualidade e a confiabilidade do produto.
2: E para reformar a segurança, capacete, gás veicular e extintor de incêndio contam também com um QR Code, onde o consumidor pode checar na palma da mão se o selo é verdadeiro ou se houve falsificação.
3: Nós conversamos com Márcio Oliveira, presidente do Instituto, sobre essas inovações e o trabalho de testagem e garantia realizado pelo Inmetro. Acompanhe.
2: Presidente, bem-vindo à Voz do Brasil, um prazer ter o senhor com a gente aqui. Vamos falar sobre essa nova exigência dos capacetes para motociclistas, que agora eles têm que ter o selo de conformidade do Inmetro, né? O que esse selo garante em relação aos capacetes?
15: Obrigado pelo convite, é uma grande satisfação poder falar um pouco das ações do Inmetro a toda a população, a todos os consumidores. Bom, na verdade, o capacete, ele é um dos 600 produtos regulamentados pelo Inmetro. Isso significa que capacete, brinquedo, gás natural veicular, cilindro, só pode ser fabricado ou comercializado no Brasil se for certificado. Nós criamos uma plataforma chamada Inmetro na Palma da Mão. E na primeira etapa, nós envolvemos os capacetes, daí a nova exigência, capacetes, cilindros de gás natural veicular e extintores de incêndio. Esses três produtos foram escolhidos face às grandes denúncias e às grandes notificações de acidentes. Criamos essa nova marca, que é o selo digital do Inmetro, onde possui 5 itens de segurança que o consumidor pode identificar na hora, no simples fato de movimentar o capacete. Então, quando o consumidor movimenta o capacete, o selo aparece aprovado, ou então aparece a marca do Inmetro. Se não aparecer nessa logomarca, já é um indício de reprovação. Mas o item de maior segurança é exatamente o QR Code. Então, o consumidor, por meio de um aplicativo chamado Inmetro na Palma da Mão, que pode ser baixado no Android e iOS, de forma muito simples, sem muitas etapas, ele vai pegar a câmera, fazer a foto no QR Code e imediatamente vai ser direcionado para a nossa atendente virtual, chamada A Medida. A Medida, com uma linguagem muito simples, vai perguntar: está com dúvida na compra desse capacete? O consumidor vai falar sim. Ato contínuo, ela vai dizer selo falso. Ou vai dizer produto aprovado.
2: O Inmetro realiza testes que atestam a segurança. A gente está falando aqui dos capacetes, mas a gente poderia estar falando, por exemplo, de brinquedos, ou o senhor falou dos cilindros de gás natural, ou seja, coisas muito sensíveis do ponto de vista do estrago, né, que podem causar. Então, eu queria que o senhor falasse um pouco mais sobre esses testes de segurança, como que eles são feitos, como que o Inmetro atesta a segurança dos produtos.
15: Além do fortalecimento da economia do nosso país, porque deixa a concorrência de forma competitiva, eliminando exatamente a pirataria, a concorrência desleal, mas além de toda essa questão econômica, existe o principal, que é a segurança. Nós temos, nos anos anteriores, registros de acidente doméstico com brinquedo, por exemplo. Brinquedo que, ao cair de uma altura pequena, solta parte pequena. É muito comum uma criança até 3 anos de idade colocar na boca e causar um sufocamento. Então, são situações que jamais esse brinquedo seria aprovado pelo Inmetro. Nós temos ensaios em nossos laboratórios que simulam a garganta da criança. Então, são realizados vários ensaios, nós identificamos material tóxico na tinta. Também é comum a criança colocar o brinquedo na boca e ali estaria sendo contaminada. Brinquedos elásticos, já aconteceram casos de sufocamento, de enforcamento. Então, são riscos que são eliminados quando existe a marca do Inmetro. Daí, a grande relevância desse projeto. O consumidor levar para casa um produto certificado achando que está aprovado e, na verdade, o selo é falso, é um risco realmente em potencial. Mariana, são 600 produtos regulamentados pelo Inmetro, fora os instrumentos de pesar e medir, como a balança, que você paga em função do peso, os radares no Brasil, que você paga em função da velocidade que foi medida. O radar está mostrando que você a limite da via 80 quilômetros e você recebe uma multa dizendo que você ultrapassou essa velocidade. Será que esse radar está verificado pelo Inmetro? Isso é a população que tem que tomar conhecimento, solicitar do órgão de trânsito as informações ou visitar o nosso site do Inmetro. Então lá existem todas as informações. Ao abastecer seu veículo, aparece na bomba 20 litros. Será se saiu esses 20 litros, foi colocado no seu tanque? Então, nós temos toda essa infraestrutura da qualidade no país, são mais de 12 mil técnicos realizando de forma preventiva esse trabalho em todo o país.
16: Muito bem, nós conversamos com Márcio André Oliveira, presidente do Inmetro. Muito obrigada, presidente, pela sua entrevista à Voz do Brasil.
15: Uma vez, agradecemos muito a oportunidade e, no caso de dúvidas, reclamações, denúncias, também nós temos à disposição da população a nossa ouvidoria. O número é o 0800-285-1818. 0800-285-1818. Muito obrigado.
2: E o Inmetro alerta sobre uma mensagem falsa que vem sendo enviada em nome da instituição.
3: O comunicado tem como alvo empresas e cidadãos e simula uma comunicação oficial relacionada a uma suposta inspeção.
2: A mensagem apresenta dados como número de processo, data de fiscalização, possíveis penalidades e prazo para regularização.
3: E inclui um botão com a indicação acessar notificação. O recurso pode ser utilizado para induzir o destinatário a clicar em links maliciosos ou fornecer informações.
2: O Inmetro esclarece que não emitiu o documento e reforça que a mensagem não deve ser considerada uma comunicação oficial.
3: Qualquer dúvida, a ouvidoria do Instituto pode ser acionada pelo site gov.br/inmetro ou pelo telefone 0800-285-1818.
2: Uma operação do Ministério do Trabalho e Emprego resgatou mais de 400 trabalhadores de condições análogas à escravidão.
3: Desse total, mais da metade foram registrados apenas em Minas Gerais.
17: A operação resgatou 479 trabalhadores de condições análogas à escravidão. Entre os resgatados estavam 75 mulheres, 13 crianças e adolescentes e 66 migrantes, vindos de países como Argentina, Uruguai, Venezuela e Guiné-Bissau. Para realizar esse resgate, foram feitas 231 ações de fiscalização. As ações se concentraram principalmente no meio rural, no cultivo de café, cebola e batata inglesa. Houve resgate também no meio urbano, sobretudo nas construções. Há ainda casos de trabalho doméstico forçado. Em uma das situações, uma mulher de 51 anos era mantida trabalhando para uma família desde os 10 anos de idade, sem salário regular. Os empregadores foram notificados a rescindir os contratos de trabalho e a pagar aos trabalhadores um total de mais de R$1.400.000 em verbas trabalhistas e rescisórias. Os resgatados também receberão um seguro-desemprego especial. Se você desconfia de alguma ação de trabalho forçado, faça sua denúncia de forma sigilosa pela internet, no sistema IP, no site ip.cit.trabalho.gov.br. Márcia Fernandes, para a Voz do Brasil.
2: E o Ministério do Trabalho e Emprego estabeleceu prazo de 60 dias para que todos os nutricionistas, empresas beneficiárias, empresas fornecedoras e empresas facilitadoras realizem o recadastramento integral no PAT, o Programa de Alimentação do Trabalhador.
3: O prazo termina em 9 de novembro e o não cumprimento resulta na exclusão automática do cadastro no programa.
2: O recadastramento deve ser realizado em novopat.trabalho.gov.br.
3: E essas foram as informações, as notícias do governo federal.
2: Uma realização da Secretaria de Comunicação Social da Presidência da República.
3: Com produção da empresa Brasil de Comunicação.
2: Fique agora com as notícias do Poder Judiciário e do Congresso Nacional. Boa noite.
3: Boa noite, até amanhã.
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20: Ministro Flávio Dino, do Supremo Tribunal Federal, o STF, retira sigilo da investigação de repasse de emendas ao filme em homenagem ao ex-presidente Jair Bolsonaro.
21: Terceira turma do Superior Tribunal de Justiça, o STJ, veda a interrupção repentina de cobertura de tratamento a paciente com TDAH após encerramento de contrato.
20: Justiça do Trabalho reforça a campanha Setembro Amarelo sobre a saúde mental nas empresas.
21: Boa noite, eu sou o Arthur Filho.
20: E eu sou Walter Lima.
21: O ministro Flávio Dino, do Supremo Tribunal Federal, retirou o sigilo da decisão proferida que autorizou a operação da Polícia Federal realizada nesta quinta-feira no âmbito de ação que investiga o repasse de emendas parlamentares para empresas ligadas ao filme Dark Horse, que retrata a trajetória do ex-presidente Jair Bolsonaro.
20: De acordo com a Polícia Federal, as investigações apontam a existência de uma organização criminosa formada por agentes públicos e privados, suspeita de direcionar verbas públicas para empresas subcontratadas de forma irregular, sem comprovação da efetiva prestação dos serviços contratados.
21: Entre os alvos dos mandados de busca e apreensão da operação estão o deputado federal Mário Frias e a da produtora de Dark Horse, Karina Gama.
20: Na decisão, o ministro Flávio Dino destacou que, por envolver autoridades com foro por prerrogativa de função, impõe-se a remessa imediata ao Supremo Tribunal Federal.
21: A terceira turma do Superior Tribunal de Justiça, o STJ, decidiu que o plano de saúde não pode interromper de forma repentina o tratamento multidisciplinar de um paciente com TDAH.
20: Essa regra se aplica mesmo quando a operadora tenha exercido regularmente o direito de rescindir um contrato coletivo. Kátia Gomes.
22: O caso envolveu uma criança que fazia acompanhamento multidisciplinar para TDAH quando o contrato do plano de saúde foi rescindido. A operadora alegou que o acompanhamento não seria indispensável à sobrevivência da paciente. O colegiado deu parcial provimento ao recurso. Segundo a relatora, ministra Nancy Andrighi, a legislação prevê a necessidade de acompanhamento integral de pessoas com TDAH, inclusive com equipe multidisciplinar. Ela ressaltou que a proteção não significa assistência vitalícia, mas a cobertura deve durar por tempo razoável até a alta médica, estabilização clínica ou uma alternativa que garanta a continuidade do tratamento.
21: A campanha Setembro Amarelo reforça a importância de falar sobre saúde mental também nas empresas.
20: A Justiça do Trabalho tem acompanhado de perto essa realidade. Larissa Batista.
23: Em 2025, mais de 546 mil benefícios por incapacidade temporária foram concedidos pela Previdência Social, relacionados a transtornos mentais e comportamentais. Em um caso recente, o TST determinou indenização a um bancário, após reconhecer que a pressão por metas, os anos em cargos de chefia e os afastamentos médicos contribuíram para agravar o seu quadro depressivo. Atenta a esse cenário, a Justiça do Trabalho promove ações em defesa da saúde mental por meio do programa Trabalho Seguro. Se precisar de ajuda, ligue 188.
21: Ministério Público Federal fecha acordo que destina mais de R$1,8 milhão ao Sistema Único de Saúde, o SUS, no Rio Grande do Sul.
20: O acordo prevê ainda 12 meses de prestação de serviços à comunidade. Vanessa Pereira.
0: O acordo de não persecução penal foi firmado entre o Ministério Público Federal e duas investigadas, a sócia proprietária e a supervisora comercial de uma empresa fornecedora de materiais médico-hospitalares por corrupção ativa e associação criminosa em esquema de pagamento de propina a médicos do SUS no município de Passo Fundo, no Rio Grande do Sul. Segundo o acordo, os mais de 1,8 milhão de reais serão repassados ao SUS. Além das obrigações financeiras, cada investigada deverá prestar 4 horas semanais de serviços à comunidade durante um ano.
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21: A você, uma boa noite.
20: E até amanhã.
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5: Eu sou Paula Groba.
6: E eu sou Humberto Pinheiro.
5: E estes são os destaques de hoje do Jornal do Senado, que começa agora.
6: Sancionada lei que acaba com taxa das blusinhas para compras internacionais de até $50.
5: União terá fundo para ampliar acesso gratuito à justiça.
6: Setembro Amarelo. Senado debate prevenção do suicídio e valorização da vida.
5: Boa noite.
6: Boa noite.
5: Foi sancionada a lei que acaba com a chamada taxa das blusinhas sobre compras internacionais de até $50.
6: A norma acaba com a cobrança de 20% de imposto de importação. O texto foi aprovado pelo Congresso Nacional na semana passada. Senadores defenderam que a medida deve beneficiar os consumidores com menor poder de compra. Repórter Lana Dias.
24: Foi oficializado em lei o fim do imposto de importação de 20% sobre compras internacionais de até $50, a chamada taxa das blusinhas. A norma também diminui de 60% para 30% a tarifa sobre mercadorias de até $3 mil. A lei altera a cobrança do imposto de importação, mas as compras ainda continuam sendo tributadas pelo ICMS, imposto que pode variar de acordo com o Estado. Quando a proposta foi aprovada no plenário do Senado, a relatora, senadora Leila Barros, do PDT do Distrito Federal, afirmou que a medida deve beneficiar os consumidores com menor poder de compra.
25: E nós sabemos quem são muitos dos brasileiros que utilizam essas compras de pequeno valor. São pessoas que procuram um produto mais barato, são famílias que precisam fazer o orçamento caber no final do mês, são trabalhadores que pesquisam preço, comparam alternativas e encontram no comércio eletrônico uma maneira de ampliar o seu poder de compra.
24: A princípio, as regras foram determinadas por medida provisória do Poder Executivo, que estava em vigor desde maio. Mas o texto recebeu modificações no Congresso Nacional. Uma delas foi a isenção da tarifa sobre medicamentos importados para tratamento de doenças raras ou negligenciadas que não tenham similar nacional. Também foi incluída a avaliação periódica pelo Ministério da Fazenda para verificar os efeitos econômicos da medida. A primeira deverá ser feita no prazo de 3 meses e as próximas em um intervalo de até 6 meses cada, abrangendo setores de têxteis e vestuário, calçados, acessórios, brinquedos e cosméticos. O regime de tributação também deve passar por avaliação anual do Congresso Nacional. O Poder Executivo fica autorizado a estabelecer limites de frequência nas compras, para evitar o fracionamento de remessas e a utilização da isenção para fins comerciais.
5: Uma nova lei também sancionada mudou as regras da relação entre contribuintes e o fisco. Na prática, a ideia é ter multas mais proporcionais e dar mais caminhos para resolver divergências sem precisar ir à justiça. A regra geral agora é que a multa não ultrapasse 75% do imposto devido e quem regularizar a situação por conta própria poderá ter desconto na penalidade. O desconto é maior para quem paga ou parcela a dívida logo no início da discussão. Em casos mais graves, como fraude ou sonegação, a multa poderá chegar a 100%. Para quem é reincidente, pode chegar a 150%.
6: A lei também amplia a possibilidade de acordos entre o contribuinte e o fisco por meio de mediação e transação tributária e prevê a arbitragem especial tributária em que um terceiro imparcial poderá decidir o conflito sem que a disputa precise chegar ao judiciário. Para o relator da proposta, senador Efraim Filho, do PL da Paraíba, as mudanças reduzem a burocracia e dão mais segurança jurídica ao bom contribuinte.
4: O objetivo não é enfraquecer a administração pública, também não é criar privilégio para o contribuinte. O objetivo é construir equilíbrio, cobrar corretamente de quem deve, combater fraude e sonegação, mas preservar garantias mínimas para o contribuinte de boa fé.
5: O senador Flávio Arnes, do PSB do Paraná, destacou a importância da proposta que permite o saque do FGTS quando o trabalhador ou seu dependente for diagnosticado com esclerose múltipla ou esclerose lateral amiotrófica, conhecida como ELA. O projeto já foi aprovado pelo Senado e atualmente está em análise na Câmara dos Deputados.
6: O parlamentar enfatizou que a medida reconhece que as consequências do diagnóstico não se limitam a questões de saúde, mas atingem outras áreas da vida do paciente. Dados da Associação Brasileira de Esclerose Múltipla apontam que cerca de 40 mil brasileiros convivem com a condição autoimune, que afeta o sistema nervoso central e pode gerar desde dificuldades motoras até problemas cognitivos e visuais.
7: Essa proposta reconhece que o diagnóstico de uma doença crônica produz impactos que ultrapassam a dimensão clínica e atingem toda a organização familiar e financeira.
5: E uma nova lei criou um fundo para ampliar o acesso gratuito à justiça para pessoas que precisam de assistência.
6: A norma ainda determina que a execução dos recursos do fundo seja divulgada em um portal público de transparência. Repórter Patrícia Oliveira.
8: Para fortalecer a Defensoria Pública da União, um novo fundo deverá promover a prestação de assistência jurídica gratuita a quem não tem condições de pagar. O fundo teve origem em projeto de lei aprovado no Senado e de iniciativa da própria Defensoria. Entre as fontes de recursos estão dotações do orçamento e 5% das custas recolhidas na Justiça da União. Em plenário, o senador Eduardo Gomes, do PL de Tocantins, destacou que o fundo deve aumentar a capacidade de atendimento à população,
9: contribuindo para ampliação e qualificação do acesso à justiça e para a promoção dos direitos fundamentais, especialmente das pessoas em situação de vulnerabilidade.
8: A nova lei também determina que a execução dos recursos do fundo seja divulgada em um portal público de transparência. A lei entrará em vigor em outubro, 45 dias após a publicação.
5: E as futuras polícias municipais poderão ter mais autonomia para serem criadas. O Senado analisa uma mudança na PEC da Segurança Pública que retira a exigência do aval dos conselhos estaduais para a criação dessas corporações.
6: A emenda será analisada na próxima reunião da Comissão de Constituição e Justiça. Repórter Bruno Lourenço.
10: A PEC da Segurança diz que os municípios poderão constituir polícias para o policiamento ostensivo e comunitário e que essas corporações passarão por uma certificação periódica pelo Conselho Estadual de Segurança Pública e Defesa Social. O senador Alessandro Vieira, do MDB de Sergipe, apresentou um pedido para retirar o dispositivo.
11: Ao criar uma nova instância política de controle e fiscalização, de um ente federado por outro, porque observe, esse Conselho Estadual, ele vai interferir na autonomia de um órgão municipal. E isso não faz sentido do seu ponto de vista jurídico.
10: O relator Rogério Carvalho, do PT de Sergipe, defende a chamada acreditação para buscar padronização e qualidade.
26: É para garantir que as normas federais únicas, ou seja, um sistema de referência, uma norma federal, se aquelas normas estão ou não sendo aplicadas por aquela corporação que está nascendo.
10: A emenda que retira a acreditação das polícias municipais por um conselho estadual deve ser analisada na próxima reunião da CCJ.
5: O silêncio também pode ser um sinal de alerta quando o assunto for depressão e ansiedade. No Setembro Amarelo, a Comissão de Direitos Humanos debateu formas de prevenir o suicídio e de fortalecer a valorização da vida.
6: Especialistas destacaram a importância de identificar situações de fragilidade emocional e apresentaram redes de apoio que podem ajudar quem enfrenta momentos de crise. Repórter Douglas Castilho.
2: Amarelo é a cor que representa um sinal de alerta. São 720 mil pessoas no mundo todo ano, segundo a OMS, vítimas de uma dor às vezes visível só para quem sofre. A presidente da Comissão de Direitos Humanos, senadora Damares Alves, do Republicanos do Distrito Federal, destacou que a questão é mais complexa do que a depressão e precisa de uma abordagem também complexa.
12: Prevenir significa, portanto, atuar também nas escolas, nas famílias, nas comunidades. Enfrentar o bullying, o cyberbullying e as violências. Promover competências socioemocionais e identificar precocemente sinais de sofrimento e garantir acesso oportuno ao cuidado.
2: O representante do Centro de Valorização da Vida, CVV, Alan Teixeira Lima, apresentou o trabalho da instituição, que é referência internacional no tema.
13: Nós somos mais conhecidos pelo telefone 188. No último ano, a gente fez 2 milhões de apoios emocionais. Uma pessoa pode ligar quantas vezes quiser para o CVV.
2: Outro canal de apoio é a rede Pode Falar, voltada ao apoio a jovens que tenham de 13 a 25 anos, período em que o suicídio figura entre as principais causas de morte. Se precisar, peça ajuda.
6: Com edição de Paulo Groba e trabalhos técnicos de Eliseu Caires, o Jornal do Senado fica por aqui. Acompanhe agora as notícias da Câmara dos Deputados. Boa noite.
5: Boa noite e até amanhã.
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14: Câmara pode incluir sardinha em lata na lista de produtos da cesta básica.
15: Proposta prorroga bolsas de ensino superior por nascimento de um filho.
16: Projeto cria política para acompanhar tecnologias criadas pela sociedade.
17: Boa noite. Avança na Câmara a proposta que institui uma política nacional para o acompanhamento de tecnologias desenvolvidas pela sociedade. A repórter Mônica Tati tem os detalhes.
27: Proposta em análise na Câmara institui a Política Nacional de Tecnologia Social. O projeto, apresentado pela deputada Jandira Fegali, do PCdoB do Rio de Janeiro, define a tecnologia social como um conjunto de processos coletivos, colaborativos e interdisciplinares que priorizam a inovação tecnológica voltada à democratização do desenvolvimento. Jandira Fegali fala sobre a importância de criar uma política para o setor, aproveitando a criatividade da sociedade.
28: Por exemplo, nas comunidades, nas favelas, em todo canto, período da enchente semiárido, que tecnologia o povo usa para dar suas soluções. A moeda complementar foi uma solução popular que começou no Ceará. E muitas outras soluções, inclusive medicinais. Então, a tecnologia social é aquela que vem inovado pelo povo e que precisa estar regulamentado em lei para que seja valorizada, reconhecida, fomentada e que a gente consiga, inclusive, dar a propriedade intelectual, que para eles é coletiva, para que essa inovação seja, de fato, respeitada.
27: As iniciativas previstas na proposta incluem áreas como água, alimentação, educação, energia, habitação, saúde, meio ambiente, inclusão digital e de assistência para pessoas com deficiência. A proposta prevê a prioridade na análise de pedidos de patente ou de registro dessas tecnologias no INPI, o Instituto Nacional da Propriedade Industrial. A titularidade dos direitos de invenção será decidida nos próprios contratos de fomento, garantindo que as comunidades que ajudaram a criar a solução também participem dos benefícios. Também estão previstos mecanismos que permitem que estados e municípios possam aderir às ações e que recebam apoio técnico do governo federal. A deputada Jandira Fegali explica que a construção do projeto envolveu vários setores da sociedade e governamentais.
28: Fizemos uma construção com o Ministério de Ciência, Tecnologia e Inovação e com os movimentos que representam essas várias tecnologias que surgiram no mundo, inclusive com alguns bancos de fomento, como o Banco do Brasil, como a Embrapa, Caixa Econômica, também participaram dessa construção. E, finalmente, a gente aprovou um projeto que identifica esse conjunto de contribuições, essa comunhão de contribuições que nós fizemos aqui na Comissão de Ciência, Tecnologia e Inovação.
27: O texto aprovado pela Comissão de Ciência, Tecnologia e Inovação da Câmara retirou o repasse de recursos do Fundo Nacional de Desenvolvimento Científico e Tecnológico para a Política, mas manteve a possibilidade de apoio através de dotações orçamentárias e por instrumentos de fomento já existentes. O projeto que institui a Política Nacional de Tecnologia Social ainda será analisado pelas comissões de Finanças e Tributação e de Constituição e Justiça. E se for aprovado, pode seguir direto para a votação no Senado. Da Rádio Câmara de Brasília, Mônica Tati.
0: Desenvolvimento Regional.
1: A Comissão da Amazônia aprovou o projeto que prevê a criação de cooperativas têxteis comunitárias. Relator do texto no colegiado, Zezinho Barbari, do PP do Acre, acredita que com a medida, famílias vulneráveis financeiramente terão mais renda e trabalho nas regiões Norte e Nordeste.
3: Zezinho Barbari informa que os órgãos federais vão dar preferência à compra de uniformes feitos por essas associações locais. Além disso, o deputado acrescenta que o programa incentiva o reaproveitamento ecológico de tecidos.
1: Proposta de Paulo Alexandre Barbosa, do PSD, quer o reconhecimento de Ibirá, cidade do noroeste de São Paulo, como capital nacional das águas medicinais. Em sua justificativa, ele afirma que o poder terapêutico das águas termais do município é conhecido desde 1909.
3: Segundo Paulo Alexandre Barbosa, as condições geológicas locais determinam os altos índices de vanádio, de ação antioxidante e controle glicêmico e o pH alcalino das águas. Para ele, a concessão do título busca também estimular o turismo e a preservação do patrimônio natural.
0: Consumidor.
1: Saulo Pedroso, do PSD de São Paulo, defende a criação de um sistema para rastrear e autenticar bebidas alcoólicas importadas. A medida prevê selos físicos e digitais com informações sobre origem, produtor, importador e lote, além de um aplicativo para que o consumidor possa verificar a autenticidade do produto.
3: Para Saulo Pedroso, a proposta ajuda no combate à falsificação de bebidas e aumenta a segurança dos consumidores. O sistema também deverá integrar informações com os órgãos de fiscalização e permitir a identificação de irregularidades ao longo de toda a cadeia de distribuição.
0: Direitos Humanos.
1: Eros Biondini, do PL de Minas Gerais, apresentou projeto para assegurar a livre manifestação de crenças religiosas, incluindo pregações e citações de textos sagrados. A proposta determina que a simples expressão de dogmas ou convicções religiosas não seja enquadrada como crime.
3: O texto de Eros Biondini também pede que plataformas digitais retirem conteúdos exclusivamente por reproduzirem textos sagrados ou ensinamentos religiosos. A remoção poderá ocorrer por ordem judicial quando houver intenção comprovada de incentivar a prática de crimes violentos.
0: Educação.
1: Avança na Câmara a proposta que permite a prorrogação de bolsas de ensino superior por nascimento de um filho. A repórter Silvia Munhato tem os detalhes.
18: A Comissão de Educação da Câmara dos Deputados aprovou o projeto de lei que garante a pesquisadores e estudantes do ensino superior o direito de prorrogar o prazo de suas bolsas de estudo em caso de nascimento de filho. Pelo texto, bolsas de estudo com duração mínima de 12 meses poderão ter seus prazos estendidos por até 180 dias se houver comprovação de afastamento por nascimento, adoção ou obtenção de guarda judicial. A legislação atual já permitia a prorrogação dos prazos de vigência das bolsas de estudo em caso de adoção. A proposta também permite que dois bolsistas usufruam do benefício simultaneamente, pelo mesmo evento de adoção ou guarda. O relator, deputado professor Alcides, do PSDB de Goiás, diz que o texto é do interesse do sistema educacional.
20: Do ponto de vista educacional, a proposição é meritória, uma vez que apresenta medidas concretas para favorecer, de um lado, a participação dos pais no cuidado dos filhos, desde o nascimento ou adoção, ao mesmo tempo em que favorece a continuidade e conclusão de estudos e pesquisa dos estudantes pai. Ademais, na hipótese de ambos os pais da criança, nascida ou adotada, serem bolsistas, a matéria tem o mérito de assegurar aos dois o direito do afastamento das atividades acadêmicas e a prorrogação da bolsa de estudos.
18: O projeto que permite a prorrogação de bolsas de estudo do ensino superior pelo nascimento de filhos dos estudantes será analisado agora pelas comissões de Previdência, Assistência Social, Infância, Adolescência e Família e de Constituição, Justiça e de Cidadania. Da Rádio Câmara de Brasília, Silvia Minhato.
3: Tarcísio Mota, do PSOL do Rio de Janeiro, apresentou o projeto que garante tempo de planejamento para professores da educação básica. O texto estabelece que, quando a jornada for organizada por horas-aula, o limite de atividades em sala deve ser calculado pelo mesmo critério.
4: Tempo de planejamento para professor é decisivo para que a educação de qualidade aconteça. E nós não podemos deixar a covardia que alguns governos estão fazendo de contar o tempo de forma a obrigar o professor a pegar mais turmas sem receber um centavo a mais por isso. Esse projeto, portanto, garante a proporcionalidade. 3 aulas dadas, 1 aula de planejamento.
1: Tarcísio Mota sustenta que a regra mínima de proporcionalidade permite ao professor preparar aulas, elaborar provas e cuidar da saúde mental. Ele reforça que condições mais justas de trabalho para docentes asseguram melhor qualidade aos estudantes.
0: Trabalho.
3: Bibo Nunes, do PL do Rio Grande do Sul, é favorável ao projeto que amplia a licença paternidade para pais de recém-nascidos prematuros ou que precisem de internação hospitalar após o parto. O deputado explica que a prorrogação seria equivalente ao período de internação do bebê.
1: Ele acrescenta que, para ter direito ao benefício, será necessário comprovar a prematuridade ou a internação por meio de documentação hospitalar. Bibo Nunes explica que a ideia é garantir a presença do pai ao lado da mãe e do bebê durante um período de maior vulnerabilidade.
7: Um prematuro tem que ter uma necessidade reconhecida de atenção especial. E o pai tem que estar junto com a mãe nesses momentos difíceis. Não é fácil ter filho prematuro. Imagine gêmeos que normalmente são prematuros. E como é que ficam os pais se não tem o pai ao lado da mãe o tempo todo? Se o recém-nascido precisa de 1 mês, 2 meses, 3, 4, o tempo que for. Isso é fundamental, isso não é regalia nenhuma, é simplesmente reconhecer a parte humana de quem está vindo ao mundo, que é o nascituro.
3: Fábio Garcia, do União de Mato Grosso, propõe criar uma política nacional de gestão de desempenho e eficiência para o serviço público. O projeto prevê avaliações periódicas dos servidores com base em critérios objetivos, como produtividade, qualidade do trabalho e atendimento ao público.
1: A proposta também reconhece o bom desempenho com bônus, capacitação e prioridade para ocupar funções de confiança. Fábio Garcia afirma que a intenção é melhorar a qualidade dos serviços públicos sem alterar os planos de carreira dos servidores.
0: Economia.
3: O plenário da Câmara pode votar projeto que inclui a sardinha em lata na lista de produtos da cesta básica isentos de impostos. Quem explica os detalhes é o repórter Antônio Vital.
8: Ganhou o regime de urgência e pode ser votado a qualquer momento no plenário da Câmara, projeto que inclui a sardinha em lata na lista de produtos da cesta básica. Se a proposta virar lei, a sardinha passa a ter alíquota zero no pagamento de 2 novos impostos criados pela reforma tributária e que passam a ser cobrados no ano que vem, o Imposto sobre Bens e Serviços, o IBS, e a Contribuição sobre Bens e Serviços, a CBS. O IBS será distribuído a estados e municípios. Já a CBS será o Imposto Federal. Eles vão incidir sobre mercadorias e serviços, inclusive importados. A reforma criou ainda outro tributo, o Imposto Seletivo, que será cobrado sobre produtos que fazem mal à saúde. Esses tributos vão substituir o PIS, a COFINS, o IPI, o ICMS e o ISS. A reforma tributária, aprovada no ano passado, isentou da cobrança do IBS e da CBS os artigos da cesta básica, inclusive carnes, o que não estava no texto e foi acrescentado durante a votação. Outros produtos com alíquota zero são alimentos como arroz, leite, manteiga e queijos. O projeto que ganhou o regime de urgência foi apresentado pelo deputado Luiz Nishimori, do PSD do Paraná, presidente da Frente Parlamentar da Pesca. A proposta será analisada junto com outra parecida, apresentada pela deputada Ana Paula Lima, do PT de Santa Catarina. Ainda será designado um relator para apresentar um texto único. A justificativa dos autores é que a sardinha em lata é uma fonte de proteína importante para pessoas com menor renda, além de relevante para o setor pesqueiro nacional, que por ano produz mais de 100 mil toneladas do produto. O deputado Pedro Lupion, do Republicanos do Paraná, coordenador da Frente Parlamentar da Agropecuária, defendeu o regime de urgência para a proposta.
9: No dia da votação da reforma tributária, nesse plenário, a questão da sardinha estava no texto. Nós trabalhamos isso junto com as carnes, da mesma maneira que foi feito em relação às outras carnes, com a inclusão na cesta básica. E uma questão de texto prejudicou o setor inteiro pesqueiro, justamente nessa questão da sardinha.
8: Com o regime de urgência, o projeto pode ser votado diretamente no plenário, sem passar pela análise das comissões permanentes da Câmara. mas a medida não foi unânime no plenário. O deputado Hildo Rocha, do MDB do Maranhão, criticou a urgência, que pode acelerar a análise do projeto e alterar a reforma tributária.
10: Essa matéria, além de não tramitar nas comissões, o que já está errado, essa proposta de lei complementar, ela altera uma regulamentação da reforma tributária que fizemos recentemente. Reforma tributária que entra em vigor a partir do ano que vem, de 2027. Ou seja, ainda nem entrou em vigor e já estamos mudando para beneficiar interesses particulares, não interesses da nação brasileira.
8: Ainda não há data para votação no plenário da Câmara do projeto que inclui a sardinha em lata na lista de produtos da cesta básica. Da Rádio Câmara, de Brasília, Antônio Vital.
0: Segurança Pública.
1: Delegado Palumbo, do Podemos de São Paulo, defende criminalizar a transmissão intencional de treinamento operacional a organizações criminosas. O deputado explica que a proposta também alcança agentes públicos que repassarem esse tipo de conhecimento.
3: Delegado Palumbo argumenta que facções têm atuado de forma cada vez mais profissional com o apoio de agentes que se corrompem. Essa prática, segundo ele, eleva o grau de letalidade das ações criminosas, comprometendo a efetividade das políticas públicas de segurança.
11: O indivíduo que faz isso tem que ficar preso. A pena é estipulada em 12 anos e tem que ficar preso mesmo. Todos aqueles que se corrompem, sejam policiais, agentes públicos, se corrompem e ensinam criminosos a matarem usando um fuzil, que é uma arma de guerra, tem que ficar preso sem benefício. Nós estamos lutando com o apoio do meu partido, que é o Podemos, para que esse projeto vire lei. Porque hoje os criminosos não estão mais agindo de forma amadora, não. Eles estão treinando e com a ajuda, infelizmente, de agentes que se corrompem.
1: Luiziane Lins, da Rede do Ceará, defende aumentar a pena para quem submeter trabalhadores a condições semelhantes à escravidão. Ela explica que a punição passaria a ser de 10 a 20 anos de prisão, além de multa, e o crime seria considerado hediondo e inafiançável.
3: Luiziane Lins também propõe detalhar na lei as situações que caracterizam esse crime, como trabalho forçado, jornada exaustiva, condições degradantes e restrição da liberdade por dívida. Pela proposta, a pena deve ser aumentada quando a vítima for criança ou adolescente.
1: Kiko Seleguin, do PT de São Paulo, quer proibir que pessoas que cometeram crimes hediondos recebam pagamento pela divulgação de seus delitos. A proposta prevê nulidade de contratos com produtoras, editoras e plataformas de streaming para livros, séries, filmes ou entrevistas sobre os crimes.
3: Pelo texto de Kiko Seleguin, os valores pagos aos criminosos ou a seus herdeiros deverão ser revertidos ao Fundo Penitenciário Nacional ou ao Fundo Nacional de Segurança Pública. Segundo o deputado, o objetivo é evitar que condenados lucrem com a violência e com a dor das vítimas.
1: Projeto de Pedro Lucas Fernandes, do União do Maranhão, determina que as unidades da Casa da Mulher Brasileira ofereçam acesso facilitado à perícia médico-legal para as vítimas de violência doméstica. O deputado explica que o exame poderá ser feito na própria unidade.
3: A ideia, segundo Pedro Lucas Fernandes, é evitar que a vítima se desloque para diferentes órgãos e enfrente novos constrangimentos, além de reduzir o risco da perda de provas. O texto também prevê atendimento humanizado e cooperação entre União, Estados, Distrito Federal e municípios.
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0: Justiça.
1: Marcelo Crivella, do Republicanos do Rio de Janeiro, destaca a promulgação de lei que responsabiliza civilmente pais ou mães por abandono afetivo dos filhos. O parlamentar afirma que o pagamento de pensão não substitui a presença familiar na rotina da criança.
2: Não basta pagar a pensão para o filho. É preciso que o pai ou a mãe participem da vida dele. Uma criança adoece, então o pai não vai estar lá para dar apoio a ela? Uma criança passa numa prova ou fica reprovada, ela não vai ter o carinho do pai? E uma criança que vai disputar uma competição na escola, os pais dos outros estão presentes e o dela ausente? Essa lei do abandono afetivo tornou um ilícito civil. Eu gostaria que fosse crime, mas o Congresso assim não aprovou. Ficou apenas o ilícito, portanto terá que pagar indenização pelo abandono afetivo.
3: Marcelo Crivella avalia que a nova lei pode reeducar responsáveis que cumprem obrigações financeiras, mas se afastam da vida dos filhos. Ele observa que a indenização passa a ser aplicada quando a ausência afetiva causar prejuízo à criança ou ao adolescente.
1: Termina agora o jornal Câmara dos Deputados, produzido pela Rádio Câmara, com trabalhos técnicos de Wellington Teles e apresentação de Luciana Vieira e Val Monteiro. Boa noite.
3: A Voz do Brasil está de volta amanhã. Uma boa noite para você.
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1: Boa noite para você que está com a gente aqui na Educativa FM 97.1 no seu rádio. Para você que nos ouve pelos aplicativos de celular. Para você que ainda está no trânsito e gosta de fechar o seu dia ouvindo música boa. Música para desacelerar. Noite Educativa está começando comigo, Marilena Chociai. Hoje é quinta-feira, 10 de setembro. A partir de agora, vamos juntos com música, cultura e informação até às 10 da noite. E quem abre nossa programação é Maria Rita, cantando sucesso de Rita Lee e Zélia Duncan, Pagu.

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1: A feira Me Leva a Curitiba realiza uma edição especial neste sábado e domingo, dias 12 e 13 de setembro. Pela primeira vez, o evento será realizado na rua Itupava, número 1299, reunindo brechós, marcas locais e pequenos negócios. A programação também terá gastronomia e arte, além de peças de segunda mão e moda autoral. A feira funciona das 11 horas da manhã às 6 horas da tarde, nos dois dias. Mais informações estão no Instagram, @ Feira Me Leva CWB. Sheila Pessoa para a Noite Educativa.

0: Fechamos o bloco com Caetano Veloso, Lua e Estrela, composição linda de Vinícius Cantuária e que Caetano lançou em 1981 no álbum Outras Palavras. Som gostoso para acalmar a nossa noite. Continue sintonizado aqui na sua rádio educativa, porque o intervalo é rapidinho e daqui a pouco tem mais música para você. 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
1: A Secretaria de Estado da Mulher, Igualdade Racial e Pessoa Idosa promove uma consulta pública para reunir contribuições para o terceiro Plano Estadual dos Direitos da Pessoa Idosa. A consulta segue até sexta-feira da semana que vem e permite que a sociedade contribua com a identificação dos principais desafios enfrentados pelas pessoas idosas no Paraná, além de apontar prioridades e propostas para o aprimoramento das políticas públicas destinadas a essa população. As respostas coletadas serão incorporadas ao processo de elaboração do plano e analisadas junto a outros instrumentos e fontes de informação. A participação é voluntária e o link do formulário está disponível no site cedip.pr.gov.br. Sheila Pessoa para Educativa FM.
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0: Você está na Educativa, sua rádio, seu estilo. Eu sou Marilena Chociai e esta é a Noite Educativa. Agora eu trago para você, Paulinho Mosca, a seta e o alvo.

0: Sucesso de Flávio Venturini e Murilo Antunes na voz de Leila Pinheiro, fechando a sequência, você ouviu Bessame. Música linda e que foi gravada por muita gente, hein? Na lista estão o próprio autor, Flávio Venturini, Jane Duboc, João Bosco, Alcione e olha só, até Hebe Camargo gravou Bessame. E se a música é boa, a gente sempre toca pra você aqui na Noite Educativa. Continue sintonizado, o intervalo é rapidinho e daqui a pouco eu vou trazer Lobão para nossa programação. Até já!
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